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1: Muito bem, senhoras e senhores, estamos chegando. Eita coisa boa, chegando com a nossa Viola História, com o nosso programa que traz a homenagem ao artista sertanejo, à música sertaneja, sempre homenageando artistas do passado ou da atualidade. A gente vai tocando as canções e vamos contando um pouquinho da história desse artista que passar por aqui no programa Viola História, ou então de alguma canção que a gente tocar aqui no nosso programa de rádio. Vem com a gente aqui se divertir, vem com a gente espairecer, vem com a gente matar saudades, vem com a gente aqui ficar quase uma hora, né, ouvindo as autênticas músicas sertanejas do Brasil e contando um pouquinho da história, você se enriquecendo culturalmente, matando saudades, vibrando, se emocionando, você aí prestando atenção no nosso programa de rádio e também um programa com prestação de serviço, né, aquela prestação de serviço pro meu amigo ou minha amiga

0: 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Você aí que faz algum tipo de atividade profissional que exige muito do seu físico, ou que não, que você trabalhe muito tempo sentado, por exemplo, é um trabalho mais mental, digamos assim, fica muito tempo numa mesma posição, sentado ali, atendendo um telefone, mexendo no computador, ou ao contrário, muito tempo em pé, né, muito tempo para lá e para cá, sem descanso, vai gerando dores no nosso corpo, incômodos no nosso corpo, que precisa de um auxílio. E esse auxílio não vem através só do medicamento, né? O medicamento, quando você se automedica, faz um mal danado para sua vida. Porque lá na frente, quando você realmente precisar, espero que não, mas se você precisar utilizar algum desses tipos de medicamentos, como analgésicos, anti-inflamatórios, relaxantes musculares, lá na frente, se você precisar, não vai fazer o efeito necessário. E o pior de tudo, vai te dar um efeito colateral muito grande, que tem gente que toma esses remédios como se fosse bala, né? Ah, eu não tô bem hoje, vou tomar um aqui. Pode passar lá umas 3, 4 horas, ah, não melhorou, vou tomar outro. No outro dia, ah, também não tô bem, toma outro. Vira igual bala. E isso que faz um mal danado. Cerca de 20 mil pessoas morrem no Brasil todos os anos por causa justamente da automedicação. 30 mil pessoas são internadas todos os anos no Brasil por tomar remédio por conta própria. E ao menos 20 mil pessoas perdem suas vidas, segundo o Instituto de Ciência, Tecnologia e Qualidade, o ICTQ, tem esse dado aí já há algum tempo. 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E boa sorte para você, porque o nosso programa Viola e História vai começar com esta canção. Pião Carreiro e Zé Paulo, seguindo seus passos à primeira. Bom dia!
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1: Muito bom, gente boa. Muito bem, estamos juntos no rádio mais uma vez com essa edição bacana aqui da nossa Viola e História, onde você pode interagir com a gente, mandar seu alô, pedir seu modão. Você fica à vontade para interagir com o programa. É nosso programa, é para quem gosta da autêntica música sertaneja do Brasil. É o programa A Viola e a História. Então, se você quiser interagir com a gente, 11 São Paulo, 99361-4924. 11 São Paulo, 99361-4924. Se você quiser, você pode mandar sua mensagem via Instagram, arroba Milton Bardelli Oficial, arroba Milton Bardelli Oficial, Bardelli é B de bola, dois L's e I de igreja no final, tá bom? Você fica à vontade, manda sua mensagem, que já já a gente manda alô pra você aqui na nossa Viola História, porque agora, gente boa, agora nós vamos falar da história de uma baita de uma dupla, Craveiro e Cravinho, uma das mais ricas e longas histórias da música sertaneja do Brasil, abrangendo aí mais de 7 décadas de dedicação à viola caipira. Craveiro, Sebastião Franco, nasceu em 5 de fevereiro de 1931. O seu João Franco, Cravinho, nasceu em 6 de setembro de 1939. Ambos nasceram na cidade de Pederneiras, interior de São Paulo. São filhos do violeiro Josué Franco e desde a infância já cantavam com o pai em festas e fazendas na região, desenvolvendo esse gosto pela moda de viola. Resolveram então formar a dupla no final dos anos 40. Em 1958, ingressaram na Rádio Difusora de Piracicaba, onde trabalharam por quase 20 anos, o que lhes deu ali uma certa visibilidade. Foram descobertos pelo produtor Ted Vieira e começaram a gravar discos em 62, firmando-se como autênticos violeiros caipiras. Em 67, receberam o apoio do Tunico e do Tinoco, o que consolidou seu status como referência nacional da música de raiz. Suas canções abordam a vida rural e simples, a cultura do mato, a pesca, o trabalho do caipira, mantendo a autenticidade do sertanejo raiz. E para quem não sabe, né, o Craveiro, da dupla Craveiro e Cravinho, é pai da dupla César e Paulinho. Tá? Então é, tá no sangue, né, esse dom de cantar, esse estilo caipira, esse estilo sertanejo que a gente gosta. Vamos ouvir um modão? Vamos ouvir um clássico? Bora? Franguinho na panela? Então simbora!

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história, Durval e Davi. Ouvimos Vida pelo Avesso. Falar um pouquinho pra vocês de Durval e Davi. Essa que é uma daquelas histórias que misturam um talento bruto do interior do Brasil com uma dose de tragédia, típica das modas de viola. A dupla Durval e Davi não foi apenas mais uma na multidão. Eles foram e ainda são reverenciados como os ídolos dos ídolos. Uma referência técnica e emocional para gigantes como Chitãozinho e Xororó, Zezé de Camargo e Luciano. Eles nasceram em Goianésia, no interior de Goiás. Os irmãos Gildemar José Rocha, o Durval, e o Expedito José Rocha, o Davi, começaram muito cedo. Em 71, ainda adolescentes, eles venceram um festival na Rádio Alvorada. O prêmio incluía um valor em dinheiro e a chance de uma gravação, né? Buscando o sonho profissional, eles acabam se mudando para São Paulo e eles vão morar em Sumaré, né? Na cidade de Sumaré, depois se mudam para Campinas, onde construíram a base de sua carreira. A década de 70 foi o período de explosão. Eles tinham um diferencial, vozes extremamente afinadas e um repertório que transitava entre a raiz e o romantismo dramático. O grande marco veio com um álbum que trazia a faixa Meu Natal Sem Mamãe, canção que tocou profundamente o público e rendeu à dupla o primeiro disco de ouro no ano de 75. Depois vieram outras várias e várias canções que fizeram e, claro, fazem muito sucesso na nossa música sertaneja. E aí aconteceu essa situação de encerramento doloroso da dupla em 5 de julho de 2020, quando Davi faleceu aos 63 anos em Campinas. Ele já vinha enfrentando alguns problemas de saúde e estava internado após um transplante de válvula cardíaca. O Durval segue na música. Pouquinho da história de Durval e Davi aqui na nossa Viola e a História. A gente vai tocar mais moda, mas deixa eu mandar aquele alôzão pro meu amigo Lupércio lá em Brotas. Alô, Lupércio, mais uma vez juntos com a gente no rádio, meu amigo. Um ótimo dia pra todos aí, boa manhã, viu? Obrigado. Alô, Marciano Tavares também, curtindo em Sarapuí a nossa Viola História. As nossas homenagens à boa música sertaneja do Brasil. Tião Carreiro e Pardinho, golpe de mestre na viola.

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1: Olá,
0: tudo bem?
1: Tudo.
0: Olha, eu sou a Laura, da dupla Lady Laura. Tô aqui para deixar um beijo muito carinhoso a todos os seus ouvintes.
1: Obrigado.
0: E dizer, ó, parabéns. Parabéns por este programa maravilhoso, por essas homenagens. E dizer que nós, Lady Laura, somos gratas por você também homenagear nossa dupla,
1: legal,
0: viu? Muito obrigada. Estamos juntos, hein? Estamos ouvindo você. Um beijo da Lady, um beijo da Laura. E Deus abençoe a todos.
1: Amém, a todos nós. Falar um pouquinho de Lady Laura aqui na Viola História. As irmãs Lucineide Rocha Lady nasceu em Guiratinga, no Mato Grosso, em 4 de agosto de 1973. E a Marinilza Silva Rocha Laura nasceu em Pedra Preta, também no Mato Grosso, em 18 de agosto de 1970. O primeiro contato da dupla com a música foi através de cânticos religiosos, além dos causos de final de tarde, rodas de viola nas reuniões da família e da influência do irmão mais velho, que já estava envolvido com música. Elas se mudaram para Rondonópolis, também no Mato Grosso, e começaram a cantar na rádio local Amorim Juventude, no programa do Café. Em virtude disso, em meados de 85, se tornaram vocalistas do irmão, viajando por vários estados do Brasil. Com as apresentações ao lado do irmão, houve a necessidade, então, da criação de um nome artístico para a dupla. E em 87, se tornaram, então, Lady Laura. Em 88, começou a carreira da dupla com apresentações nos mesmos estados onde já eram conhecidas, porém foi em 90 que consolidaram a carreira. Em 91, lançaram o primeiro disco pela gravadora Tocantins, que era a gravadora de Lio e Léo. Tá aí um pouquinho da história de Lady Laura na nossa Viola e a História. 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

Seja feita a tua vontade, assim na terra como no céu. Dá-nos hoje o pão nosso de cada dia. Perdoa as nossas dívidas, assim como perdoamos aos nossos devedores. E não nos deixe cair em tentação, mas livra-nos do mal, porque teu é o reino, o poder e a glória para sempre.

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1: 6:11, bom dia, 12 de outubro hoje, feriado nacional, dia de Nossa Senhora Aparecida e também hoje é dia de Aparecida da Babilônia, não é? São 6:11, segunda-feira nublada, temperatura marcando aí 18 graus, 24% de probabilidade de chuva, embora já tenha dado um chuvisqueirinho gostoso agora pela manhã, né? Eu acordei às 4 horas da manhã, hoje São Carlos, como é que é? O ônibus é de graça, mas ele não passa, viu? É, ônibus grátis, mas você fica uma hora esperando, né? É, fica uma hora aí no ponto, uma hora e meia, vai orando, vai pedindo a Deus, que aí daqui a pouco o ônibus passa, viu? É, aquela... Mamãe tinha uma coisa muito séria que ela falava, né? Minha mãe, ela me ensinou muita coisa assim, não tinha leitura nenhuma, mas a mamãe falava assim, ó: filho, quando a esmola é demais, o santo desconfia. E é uma grande verdade, uma grande verdade. Mas o importante do isso é que hoje é uma segunda verde, não é? Não é, Lia? Segunda verde, hein, Lia?
2: É nóis, verde!
1: É ou não é?
2: É nóis, verde!
1: É, segunda verde, segunda maravilhosa. Olha lá, ó. Ihu! É, nós demos um passeio ontem, né? Um passeio ontem, não foi, não? São 6:13.
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1: Um carinho com amor, fazendo o que gosta na Rádio Quebo, pra você e por você que é muito especial, até 11:53, hein? Se deixa, eu posso. Essa é minha paixão, paixão pra vida inteira, amor que não morre.
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1: Ligada em você.
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1: Tá aniversariando hoje, parabéns, felicidades, hein? Muita paz, saúde, a proteção do nosso Deus de bondade, chuvas de bênçãos e cuide bem da plantinha chamada vida, hein? 6:14. É, Helma, quem tem um amigo, tem amigo, né? Ah, eu não posso me queixar não, hein?

0: Aparecida, começando bem aí a nossa segunda-feira, feriado nacional, mas tem muita gente que vai também hoje ao Santuário da Babilônia, né? Muita gente vai hoje ali, embora é 15 de agosto, mas muitas pessoas vão para agradecer, pedir, né? Ontem teve leilão, parece-me ali, né? 6:18 agora, hein? Reginaldo Souza, bom dia, um abraço, querido. Alô, pessoal da Fazenda da Barra. Alô, Vaguinho da Fazenda Jacutinga. Uma semana abençoada aí, viu? Adélio Vieira, bom dia, tá na luta aí, ó, Adélio. Um abraço pra você, querido, Araraquara. Adélio Vieira, Eliana, Vitorinha, Pedro e Leandro, Deus abençoe. 6:18, hora de lazer. É hora de quem? 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Valentim, que é amigo do Reizinho do Araguai, que adora um celular, né? Não fica sem a rede social. Ontem, pleno domingão, Reizinho do Araguai mandando mensagem pra mim. Reizinho, hoje é domingo, Reizinho do Araguai. Hoje eu tô de boa. Eu quero descansar hoje, velhinho, né? E ele... É mensagem, é. Fulana falou de mim agora, é. Esse Reizinho é do baralho, né? É do baralho. Muito bem. 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Já o Serve, o supermercado da família feliz. 6:22. 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O Herman tá trabalhando hoje, né, Herman? Tá indo na estrada e me ouvindo. Um abraço, querido, e obrigado pelo carinho aí. Luizão Água Vermelha, bom dia, Luizão.
1: Bom dia, meu amigo Valdir.
0: Bom
1: Luizão,
0: dia.
1: Água Vermelha.
0: Você tá bom?
1: Descansar um gatinho, que de tarde tem mais.
0: É verdade, então bom descanso pra você. Fernandinho.
2: Bom dia, Vadil.
0: Bom dia, com Fernandinho.
2: Graças a Deus, nós mais um dia feriador.
0: Amém,
2: né?
0: Amém.
2: E vai lá aquele abração para todos os ouvintes da Rádio Carinho, né? Da Rádio Amor, né? E aquele beijão pra esposa.
0: Rádio Isso.
2: Carinho, né? E vamos no basquete. Vamos que vamos.
0: Vamos que vamos. Bom trabalho para você, que Deus te abençoe. Um dia produtivo. Pablo do Gesso. Um abraço, Pablo. Gratidão, mas já, Pablo, já na pizza? É pizza? Ah, não, é bolo. Bolo de chocolate, café ouro brasileiro, né? Pablo, um abraço, gratidão, viu? Pablo, Valéria, o Thales, Duda, um feliz dia das crianças pro Thales aí, hein? Meu amigo querido, diz que tá molhadinho, né? Hã? É, diz que tá molhadinho. Hã? Zé Paulo do Parque das Laranjeiras. Tá molhadinho. Palmeiras deu um banho, né, Zé Paulo? Ah.
3: Bom dia, corintianismo.
0: Bom dia.
3: Zé Paulo, estou passando a desejar a você e a todos os ouvintes uma feliz e abençoada segunda-feira de feriado. Deve ser Rádio Corinthians.
0: Rádio Amor. João Pereira, um abraço para você, querido. Da nossa querida Camará. Cris, um beijo. Bom dia, Valdir. Ótimo dia para você, abençoado por Deus. Cris, que lavada, hein, ontem? Que banho, né? Hã? Que banho. Dessa vez não foi o porco que tomou banho, né? O gavião. O gavião levou uma lavada daquela, né? Vai, Naldinho, meu querido vizinho. Naldinho é meu vizinho, mas eu nunca vejo. Nunca vejo. Ô, Naldinho, bom dia.
4: Fala, bom dia.
0: Você tá bom?
4: Nada. Na escuta, viu?
0: Eu não te vejo.
4: Uma segunda-feira pra você aí. Bom feriado. Tá? Tudo de bom pra você.
0: Amém.
4: Solta um modão pra nós aí do Daniel aí, tá?
0: Mando.
4: Feliz pra todos os ouvintes. BDC FM.
0: Rádio Carinho,
4: Rodi.
0: Rádio Amor. Ô, meu querido. É, hoje eu vou estar por aí, viu? Se tiver aí, a gente à tarde troca uma ideia, toma uma cervejinha aí, bate um papo. Ontem eu te procurei, mas não te encontrei, não. É o Vécio da Vila Prado, bom dia, um abraço. Márcio Aragão, obrigado pelo carinho, viu? Zelão Crepaldi também está comigo aqui. Obrigado pela audiência, pelo carinho de vocês aí, tá bom? São 6h25. Ó, deixa eu virar minha câmera. Hoje eu tô aqui na Episcopal 2717. Deixa eu virar lá pra Sadiadinho. Olha lá, e tá curtindo o programa já, ó. Já tá fazendo o café ouro brasileiro, olha lá, ó. Dedê, hein? Ó,

0: 11:29 na Rádio Carinho, Rádio Amor. Márcio Franco dele e Marco Silvestre. O milagre da flecha. Lá pro Dedê que já tá preparando o café Ouro Brasileiro, né, Dedê? Quem tá na equipa hoje aí? O Luizão? O Vitão? Ontem o Magrinho tava com a tocha ontem, né? Ontem o Magrinho, o Bruno tava ontem. Tava elétrico, hã? Tava. Que é isso? Olha lá, ó. Dedê já colocou o canecão. O fogão tá no 10, olha lá, ó. Fogão elétrico tá no 10. Olha o pacote do Café Ouro Brasileiro lá. 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Aliás, tem um recadinho da Lia pra mim, que eu vou soltar lá no show da manhã, hein? Diz que ela mandou um recado, disse que falou assim: ô vô, manda isso aqui pro Vardir. Manda isso aqui pro Vardir. Então tá bom, depois eu quero ouvir. 6:30. Como é gostoso, hein? Já tá pronto o meu, viu? Hoje eu cheguei aqui na rádio, faltavam 5:56, na verdade, né? 5:56. Eu fui pro ponto, não passava ônibus, aí eu acabei localizando meu amigo Carlão. O Carlão tava na região, aí me trouxe aqui na rádio. E cheguei e já preparei. Tá lá, ó, prontinho, já vou tomá-lo. Ainda mais com esse tempinho chuvoso, não é? Essa temperatura marcando aí 18 graus depois de um domingo de calor. 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Seu Paulo, um abraço pro senhor. Um dia abençoado, viu? 6:31, 29 para as 7. 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Maria José Vila Prado, bom dia. Bom dia, Valdir. Que Nossa Senhora Aparecida cubra a todos com seu manto sagrado. Amém? Amém. Um dia lindo pra você, Maria José. Voltou bem. Tava lá em Aracaju, curtindo umas férias com a família, não é? Um beijo pra Nayara, um abraço aí no esposo. Deus abençoe. E um beijão pro papai. Espero que ele esteja bem. O seu Camilo, lá em Santa Eudóxia. Alô, seu Camilo. Um ótimo dia pro senhor. Um beijão, viu? Diz aí, meu amigo Neto da Vila Nery, bom dia.
1: Bom dia, Zão.
0: Bom dia. Como é que você tá? Diga, continue.
1: Uma ótima abençoada segunda-feira. Tem como mandar pra nós aí com o trio Parada Dura, uma vez por mês? Tem. Manda lá pro Carlinho Sereta, o Pedro e a Dona Bete. DBC FM, Rádio Carinho.
0: Rádio Amor. Meu chato. Valdir.
2: Alô,
0: assentamento.
2: Valdir.
0: Bom dia.
2: É o Valdir aqui do assentamento Nova São Carlos.
0: Você tá bom?
2: Do lote 23.
0: Opa.
2: Se puder, toca pra nós aí a... Um certo jovem Galileu pra nós no dia de hoje aí, fazendo um favor, Valdir.
0: Certo, Galileu.
2: Alô, meu querido.
0: Beleza.
2: Com Deus. Nós tá aqui na, escutando a rádio aqui com você aqui.
0: Muito obrigado.
2: Toca pra nós aí um certo jovem Galileu, meu querido.
0: Um abraço.
2: Uma boa segunda-feira.
0: Amém. Paulo Marcos, Uber também, Araraquara, bom dia.
3: Bom dia, Valdir. Um beijo no coração, né?
0: Amém.
3: Tudo verde hoje, tá tudo,
0: tudo
3: verde.
0: Tudo verde, né? Tudo verde.
3: Por ser dia das crianças, Valdir, se desce.
0: É seleção.
3: Aí, toca Roberto Carlos, é a Guerra dos Meninos, tá
0: tocarei,
3: bom?
0: Tocarei, tocarei no show do
3: mundo. Toca pra nós aí ouvir, pra mim e pra todos que estão ouvindo a DBC FM, tá bom?
0: Valeu, querido. Um abraço. Quem tá por aqui, hein? Robson Leme. É Lençóis Paulista, né, Robson? Tá meio sumidão, hein, velho? Leandrinho, bom dia, querido. Um abraço pra você. Obrigado pela audiência. Reginaldo, de Santa Rita do Passa Quatro. Tá animado,
4: bom
0: Reginaldo?
4: Bom dia, Valdir.
0: Bom dia.
4: Quem é esse menino bonitinho? Seu filho?
0: Não, é um ouvinte, é meu fã.
4: Matias.
0: Meu fã.
4: É, nuvem de algodão.
0: Nuvem de algodão.
4: Especialmente João do Caltan, minha mãe... Donice, sobrinha Tuzinho, Lídia Oresete, Rosana Giotto, minha amiga Martinelli, minha amiga Lila, minha tia Ziodinha Tambaú, Rádio Carinho,
0: Rádio Amor.
4: Amor.
0: Valeu, Reginaldo, um abraço, Deus abençoe. 24 minutos para as 7 horas, 6h36. Daqui a pouquinho tem o show da manhã. Hoje, programação especial para criançada aí, hein?

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0: 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Alô, Marquinho, dia lindo aí, produtivo, hein?
1: Valdir.
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0: Pega descendo que subindo é contramão, hein? Dia das Crianças. Daqui a pouquinho no Show da Manhã, programação especial aí pra criançada, com muitos prêmios, viu? A partir das 8 horas os prêmios, né? É, comigo, Lana Guedes, hoje fará os clássicos DBC também especial, não é? Chega mais, daquele intervalinho pro Milton Barderi. Hoje a criançada com tudo aqui, as meninas e os meninos, hein? E eu tenho um recadinho da Lia, diz que a Lia mandou um recado pro vô dela, quero saber o que ela mandou, eu quero saber, hein? Daqui a pouquinho eu já vou conferir aqui, tá? Valdineia Cita, bom dia, querida.
4: Bom dia, Valdir.
0: Bom dia.
4: Uma semana muito abençoada pra você, que Deus abençoe seu dia. Estamos aqui ligadinho, curtindo, hein? O melhor da nossa manhã. E quero dar os parabéns a todas as crianças, inclusive os meus netos, bisnetos, que Deus abençoe a cada um.
0: Amém.
4: Queria ouvir a música Nossa Senhora de Roberto Carlos.
0: Ok.
4: Um beijão, Valdineia Cita. E
0: obrigado,
4: viva a Nossa Senhora.
0: Viva.
4: Que ela nos proteja com seu manto sagrado.
0: Amém. Diz aí, Matheus Papi, Torrinha, bom dia, família Papi.
5: Bom dia. Que você tocasse do Duque Dalvan. Pititica. Queria que você mandasse pra minha filha Maria Vitória, pro meu filho João Vitor, que hoje é dia das crianças.
0: Isso.
5: E pra todas as crianças.
0: Parabéns a eles. Valeu, querido, um abraço. Meu amigo Pedrinho Campeiro, bom dia, Pedrinho. Tá lá, tá, querida Serra, curtindo a gente. Um abraço a você e toda a família aí, viu? Cleus, um beijo. Santa Rita do Passa Quatro. Maria José tá dizendo aqui, ó. Amigo, chegamos bem, graças a Deus. Gratidão, o paizinho tá bem. Estamos indo pra lá. Opa, deu um beijo nele, viu? Marineide, querida, solta a voz, quero ouvir lá.
6: Bom dia, Valdir.
0: Bom dia.
6: Tem uma segunda-feira abençoada por Deus.
0: Amém.
6: Hoje eu gostaria de mandar os parabéns para todas as crianças do nosso Brasil.
0: Isso.
6: Gostaria que você tocasse aquela música Ama como Jesus amou. Ai, eu não lembro o nome de quem canta, Valdir.
0: Beto e Betinho.
6: Preço para minha netinha Rafaela, para Larissa, para todos os meus netos.
0: Tá bom, minha
6: linda. Seis netos, mas já são homens, né?
0: Olha.
6: Graças a Deus.
0: Olha.
6: Mas eu gostaria de mandar para todas as crianças do Brasil, pro Enzo, para essas crianças maravilhosas, tá,
0: isso,
6: Valdir?
0: Tá bom, minha linda.
6: Um beijo.
0: Outro para você, querido. Um dia lindo. É o Enzo que me chama de Vadil, né? Ô, Vadil! Bom dia, Vadil! É, bom dia, Vadil! Beto e Betinho! Um certo, Galileu!

Prime 7, Beto Betinho do Plex, hein, Beto Betinho? Um certo Galileu. Já já tem o show da manhã, depois do horário eleitoral gratuito, 10 minutinhos de horário eleitoral gratuito, né? É rapidinho, né? É rapidinho. Amanhã a porteira de volta, hein? Com Israel Tuk Tuk de Oliveira. Pra terminar, amar como Jesus amou.

0: 5 minutos para as 8, para as 7, 5 para as 7. Daqui a pouquinho tem o show da manhã, hein? 7:10. Pois do horário eleitoral gratuito. Duplex com Beto Betinho. Amar como Jesus amou e um certo Galileu. Como eu disse, amanhã porteira com Israel Tuk-Tuk de Oliveira descansando hoje, merecidamente. Nessa vibe, Padre Jonas Mateus, quero ouvir sua voz. Vamos com aquele momento gostoso de reflexão. Padre Jonas Mateus, nesse dia tão especial, Dia das Crianças e Dia de Nossa Senhora Aparecida.
1: Há momentos na vida em que é preciso parar. Parar para refletir. Refletir para recomeçar. Recomeçar para ser feliz. Momento de reflexão e fé.
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1: A nossa Rádio Carinho, Rádio Amor, 7 horas 12 minutos. Hoje, 12 de outubro, dia de Nossa Senhora Aparecida, dia das crianças. Por falar em crianças, alô, Dedê, Casa de Carnes Continental, Estado de Jardim. Um abraço aí ao Dedê, ao Luizão, o Bruno, não sei se o Bruno tá trabalhando hoje, mas ontem ele tava no gás ontem, né? Tava num pique ontem que eu vou te contar, hein? 106.3 volts, né? Volts. Tava virado ontem, hein? Que é isso, né, Vitão? Andréia, bom dia, Deus abençoe, viu? Um beijo carinhoso pras crianças, não é? A Lia, o Gabriel, Juliane, Anicauã, o Juninho do Açaí também, o João Lara e Lininha. Um abraço carinhoso para todos vocês aí, Isadora, Luana e o Danilo, o Ivan e Vanzinhã. Um abraço carinhoso para dona Romilda, um beijo, João Paulo André. Alô, Ivone, Érica, Ivani, dia lindo, hein? Jobair, o Silvio, e um abraço forte também para o Marcão Padeiro, né? 7:13, ô Dedê, atenção, atenção, hein? Atenção, emissoras componentes da Rádio Carinho, Rádio Amor. Top 5 segundos. A Lia mandou um recado pelo avô. Mandou um recado, né? Mandou um recado. Não sei do que se trata, mas eu vou ouvir agora. Neste moment, please. Deixe-me ver, deixe-me ouvir o que Lia está me mandando. Diga, Lia, diga.
2: Ô, Vardy, meu presente das crianças não vai ter, não?
1: Que é isso, não? Eu sabia que através daqueles elogios, né? Ah, você é o melhor radialista do Brasil. Ah, o seu programa tá top. É nóis, Vardy, vai verdão. Que tinha alguma coisa por trás. Tinha alguma coisa por trás. Como é que é? Como é que é?
2: Ô, Vardy, meu presente das crianças não vai ter, não?
1: Olha, vou pensar no seu caso. Vou pensar no seu caso. 8 horas, fica espertinha na programação da Rádio Carinha de Amor. 8 horas. Criançada também, viu? Então, vou pensar no seu caso. Mas será que eu ouvi direito? Não. Seu programa é top, Vardir. Ô, Vardir, você é o melhor locutor do Brasil. Ô, Vardir, é nós, Vardir. E o Vai Verdão, Vai Verdão. É muito de nada, Vardir. Eu sabia.
2: Ô, Vardir, meu presente das crianças não vai ter, não?
1: Olha.
3: Seus amigos têm.
1: Carinho, com amor, esse cara sou eu, fazendo o que gosto na Rádio que amo, pra você e por você que é muito especial, até 11:53, você deixa, eu posso, essa é minha paixão.
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1: Já passamos pela porteira, hein?
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1: 7:16, nesse dia tão lindo e mágico, Dia das Crianças, Roberto, a Guerra dos Meninos.

importante. Dia das Crianças, Nossa Senhora Aparecida, Roberto, a Guerra dos Meninos, Reizinho da Araguaia, homem que não fica sem celular, né? Homem que não fica sem celular, pleno domingão, eu lá roncando, né? Ó, Valdir Zambarinha, falei, Reizinho, hoje é domingo.

0: Domingo, Rezinho. Hoje é domingo, Rezinho. Ah, hoje é domingo. Ah, hoje não, hoje não. Rezinho do Araguai, bom dia.
1: Bom dia, Sabarão. Rezinho do Araguai, Chico Reis, Paraná, de lá pra cá. É, o Campeonato Brasileiro virou.
0: Você viu?
1: O tendel na ponta da tabela, cheiro verde, mavadão, é. Coringão, saco de pancada pra todo lado. Coisa de maluco, né não?
0: É coisa...
1: É coisa de futebol. É desse jeito, rádio carinho.
0: Rádio amor, você viu, rapaz? Que banho, hein? Que banho. Segunda verde hoje, hein? Dia das crianças, verde, verde, verde, verde, né? Lana Guedes, oi, CV, bom dia. Alana Guedes aqui, ó, imitando Antônio Walter, hein? Seve, seve, ela acordou cedo, seve, seve, ela tá bem no ar, né? Seve, seve, alto astral, né, André? Alto astral, seve, seve, seve. Hoje ela começa mais cedo, hein, gente? Hoje, Alana Guedes, meio-dia e 13, clássicos do BBC especial hoje, dia das crianças, hein? Beijão, Lana. Dia lindo pra você, pros filhos aí e também pro nosso queridíssimo Guedinho. Tudo de bom aí, viu? E dá um abraço lá no Gira Gira. Saleta Escorregos, um beijo, querida. Deus abençoe. Como é que é, Cruz? Teve jogo ontem? Você dormiu, é? Ah, aprendeu, né? Como diria Júlio César, né? Aprendeu, né, filho? Aprendeu, né? Calinho Sereno. Ô, Calinho, gratidão, viu? Gratidão, gratidão, gratidão. Carlinhos Sereto, um abraço, irmão, obrigado, viu? Abraço ao Carlinhos, a Elizabeth, um beijo, o Pedro Lorenzo, Isis Rafaela, também a Letícia, Fran, minha fã, dia lindo, Adriano, toda a família, Dona Flora, Simone, Silvana e o Edgar lá em Brotas, um abraço carinhoso pra vocês aí. Obrigado, Carlinho, ó. É o que eu falei, né? Quem tem amigo, não adianta. Cidinha, querida, em Baté, bom dia.
2: Bom dia, Valdir.
0: Bom
2: tudo
0: dia.
2: Tudo bem, é Cidinha. Valdir, depois você toca pra mim aquela música, Deus abençoe as crianças, não sei quem canta ela.
0: Nelson Ned.
2: Oferecer pra minha neta Isabela, vou mandar pra todas as crianças do nosso Brasil, né, tá, Valdir? Que hoje sim. É dia delas.
0: Exatamente.
2: Toca pra mim, viu, Valdir? 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
0: Rádio Amor, é por isso que eu tô tão feliz hoje, né? Porque hoje é meu dia, né? É meu dia. Eu não entendo porque que as pessoas falam pra eu tomar juízo, né? Valdir, 59 anos, Valdir. Não vai ter juízo nunca, Valdir. Juízo, né? Todo mundo fala isso, né? Juízo. Toma juízo. Eu falei, eu tomo, mas não sinto sabor, uai, né? Hã? Eu já tentei tomar juízo, mas não sinto o sabor do juízo, né? Aí o pessoal fala, cria juízo. Aí eu vou fazer, como diria o saudoso Paulinho Graia, né? Irmão do nosso querido e inesquecível Oliveira Júnior, né? Cria juízo, Paulinho. Eu não sei o que ele come, uai, né? Mas eu me sinto uma eterna criança, né? Tem que levar a vida assim, né? Porque se você ficar martelando coisas tristes, a gente não vive, não é? Bom dia, Valdir, feliz dia das crianças, hein, pra todos nós, eternas crianças, viva Nossa Senhora, meu querido Rodrigues, Rodrigues que tá feliz, hein, ontem mandou pra mim um monte de mensagem, mandou aquele bichinho que tá em evidência aí nos carros, né, aquele bichinho verde lá, como é que é, um ET verdinho, né, um ET verdinho, feliz da vida pela vitória do Palmeiras, falou, tá vendo, isso é time, esse é time de verdade, né, Rodrigues? Cidão Bombeiro, bom dia pra você, querido. Obrigado pelo carinho. Bom dia, Valdir. Manda uma música pros meus netos e netas. Rosa do Jardim dos Coqueiros. Um beijo, Rosa. Obrigado pelo carinho aí, tá? Pela sintonia. Ô, seu Arnaldo, dona Rose, bom dia. Paulinho Bota Branca, você no ar, Paulinho.
3: Bom dia, meu amigo Valdir Zambarian.
0: Bom dia.
3: Manda pra nós um carreiro capataz. O meu primeiro brinquedo vai pra todas as crianças aí do Brasil e do mundo, né? Desejo meus parabéns para todas as crianças aí do Brasil e do mundo aí.
0: Maravilha, querido.
3: Vai dizer para todas as crianças do Brasil aí.
0: Tá certo, meu irmão. Um abraço. E claro, né? Criançada, a gente também quer ver com saúde, né não?
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0: 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Riviera Pães Congelados, o sabor que leva seu negócio mais longe. 25 para as 8 já, gente.

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1: Já tomei o meu. Ficou bom, hein? Uma delícia, quentinho com esse tempinho nublado que tá hoje, nessa segunda-feira de feriado. Tempinho nublado, temperatura tá marcando nesse momento aqui, deixe-me ver, aqui da Episcopal 2717, tá marcando 19 graus, 38% de probabilidade de chuva. 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
1: Áries. Seu Paulo, um abraço pro senhor, hein? Bom dia. Aproveite o feriado para pensar nas mudanças que deseja. Vá mais fundo nas conversas com o par, troca confidências e crie novos planos para a relação. Casamento e associações estarão em destaque. Profunde o diálogo com os filhos ou reflita sobre engravidar. O clima íntimo favorecerá a transformação de velhos padrões. Prefira a privacidade. Paixão tá em alta, viu? Para hoje, a sua cor é cinza. O número de sorte é o 11.
4: Touro.
1: O amor estará em destaque neste feriado, com momentos carinhosos e conversas esclarecedoras. A relação trará autoconfiança e soma de forças para um projeto de trabalho que está ganhando forma. Mudanças na carreira estarão abertas. Deixe o cotidiano mais agradável com a retomada de cuidados corporais e atividades de bem-estar. Casamento em alta, viu? Hoje o número de sorte é o 41 e a cor é vinho.
4: Gêmeos.
1: Mesmo sendo feriado, o dia será bastante produtivo. Foque nos assuntos práticos, resolva pendências de trabalho. Dê forma a novos projetos e visualize o que deseja para o futuro. Ótimo dia para ler, pesquisar temas do seu interesse. Convites de amizade trarão prazeres diferentes. Conselhos de amigos experientes economizarão tempo e dinheiro, viu? Vinho para hoje, número de sorte 15.
4: Câncer.
1: Harmonia com a família. Novas ideias e muita criatividade tornarão o dia agradável. Pesquise as condições financeiras de um projeto em parceria antes de investir. Algo que parecia difícil ganhará uma perspectiva mais positiva. Estabilidade será a palavra-chave das finanças na carreira e na vida pessoal. Curta atividades culturais e programas ao ar livre. Hoje, o número de sorte é o número 37 e sua cor é bordô.
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1: É um Prazer a mais. 7h40, 20 para as 8. Inventaram o sucesso. Você viu o que deu? Nelson Ned.

0: Inesquecível Nelson Ned, na Rádio Carinho, Rádio Amor. Deus abençoe as crianças. Alô, alô, Demilson. Santa Rita do Passa Quatro, quero te ouvir, bom dia.
1: Bom dia, Valdir, tudo bom, meu amigo?
0: Tudo ótimo.
1: Demilson, SRP4.
0: Você tá bom?
1: Tamo aqui na escuta, Valdir. Sempre,
0: obrigado. Sempre.
1: Tamo na escuta.
0: Isso é
1: Toca
0: bom.
1: Toca pra nós aí, amor e paixão de Tião Carreiro e Pardinho. Rádio Carinho.
0: Rádio Amor. É amor e saudade, né? Amor e saudade. Oi, paixão. Você quer oi, paixão ou você quer amor e saudade? Confirma aí pra mim, Edmilson. Nardim do Passa Cinco. É o Nardim ou é a Bibi ou é a Didão? Vamos lá.
2: Bom dia, bom dia, que Nossa Senhora proteja você, sua família.
0: Amém, amém.
2: Toda a nossa família, Valdir.
0: Amém.
2: Família do Fujuelo.
0: Amém.
2: Que proteja a Bibi e a Didão que tá sempre junto comigo aqui.
0: Isso.
2: Rádio Carinho, Rádio Amor. Toca dia de formatura pra nós, Valdir.
0: Mando sim.
2: Jaine, fazendo um favor, Rádio Carinho,
0: um abraço.
2: Rádio Amor.
0: Valeu, Nardim do Passa Cinco. Esse cara é gente boa e as filhas são um exemplo, né? Ajudando o pai lá na lida. Isso é maravilhoso, um exemplo, hein? Um exemplo. Fala aí, Humberto, bom dia.
3: Bom dia, Valdir.
0: Bom dia.
3: Tudo bom? Valdir, hoje é segunda-feira, feriado.
0: Isso.
3: Dia de Nossa Senhora.
0: Amém.
3: Dia das crianças.
0: Amém, meu dia.
3: Desejo.
0: Meu dia.
3: Eu rogo a Deus.
0: Amém.
3: Que os políticos que foram eleitos, olhem para as crianças.
0: Sim.
3: As crianças é o futuro do país.
0: Esperamos que aconteça esse milagre, né?
3: Quando a criança tem condição de fazer o país crescer. Que nós tenhamos um abençoado início de semana.
0: Amém,
3: abraço,
0: Humberto.
3: Valdir.
0: Falou bonito, hein, Humberto? Tá parecendo um advogado, hein? Ah, excelência, aqui está o senhor Humberto. Ele quer conversar com você. Diga, Humberto. Aí ele falou tudo, né? É como é que é? Palavras ditas, o que mais eu vou dizer? É, um abraço. Diz aí, meu amigo Luiz Gonçalves.
4: Bom dia.
0: Bahia, Brejões.
4: Bom dia, Zambariã. Bom dia a todos
0: dia.
4: Os ouvintes da DBC FM.
0: Nossa,
4: hoje é segunda-feira, dia 12 de outubro. Quero aqui parabenizar todos os baixinhos, todas as baixinhas também por esse dia maravilhoso.
0: Muito obrigado.
4: Das crianças.
0: Muito obrigado.
4: Um abraço desse humilde locutor aqui de Brejões, Bahia, para todos vocês da DBC FM que ouve essa rádio que é sucesso. Valeu?
0: Amém.
4: Um abraço.
0: Amém.
4: Pra gente aqui da Bahia.
0: Valeu, meu amigo Luiz Gonçalves, Brejões, Bahia. Vamos continuar na Bahia, vamos? Vamos continuar. Ah, Bahia, que audiência nós temos lá na Bahia, né? Aí eu sou da Bahia, de São Salvador. Oi, oi, quem é?
5: Alô, alô, meu caro Valdir. Muito bom dia.
0: Bom dia.
5: Estou te ouvindo aqui em Campo Alegre, Capela do Alto Alegre, Bahia.
0: Olha, olha, olha.
5: Estou aqui na sintonia juntamente com Maria Rio, minha mãe Margarida. Se possível, toque a música pra gente, fica a seu critério, tá certo?
0: Tá bom.
5: Grande abraço, ótimo feriado.
0: Obrigado.
5: Estamos aqui na Sintonia DBC, Rádio Carinho.
0: Rádio Amor, um abraço aos meus amigos aí da Bahia. Pessoal bacana demais que nos ouve. Cleusa Neglisoli, um beijo pra você, querida. Bom dia, nosso amor, abençoado feriado pra nós. Se der, toca aí Aparecida do Norte, Tunique Tinoco, claro que sim. Amor e Saudade, queria que eu ouvi, né? Osmar da Água Branca, um abraço, querido, que Deus te abençoe. Muito obrigado pelo carinho. É o Denô também tá comigo. Elizabeth Bonafé, um beijo pra você. Jace Cláudia, diga lá.
6: Oi, Valdizinho, meu amor. Bom dia pra você, tudo bem?
0: Você tá boa?
6: Um feriado pra você e pra todos os ouvintes.
0: Amém.
6: Hoje eu gostaria de ouvir a música do Nelson Ned, aquela que ele canta. Deus abençoe as crianças.
0: Acabou de ouvir.
6: Tá bom, Valdir?
0: Acabou
6: Vou
0: de ouvir.
6: Vou oferecer pra você, pra todas as crianças.
0: Amém.
6: Pro Carlos Galã, tá
0: Amém.
6: Bom? E pra todos
0: Amém.
6: Os ouvintes.
0: Valeu. Rádio Amor, acabou de ouvir aí, eu acabei de tocar o Nelson Ned, não é? São 7h47 agora, vamos falar dos parceiros aqui, nossos amigos queridos, que trabalham pra você, por você, não importa o dia, não importa a hora, não é? 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
3: Leão.
0: Leoninos, a casa e a família estarão em foco. Receba pessoas queridas, curta prazeres gastronômicos e coloque a conversa em dia. Será bom momento para curar uma antiga mágoa, fazer as pazes com o passado, hein? Reencontros serão carregados de emoção e de lindas lembranças. Canalize o excesso de energia na atividade física e diminua inquietações, tá? Hoje sua cor é azul, o número de sorte é o 40.
3: Virgem.
0: Alô, alô. Uma mensagem de alguém do passado poderá reacender uma boa amizade. Aproveite o feriado para circular, descobrir um lugar gostoso, ficar por dentro das novidades e tendências. Acredite em uma declaração de amor ou num elogio sincero e fortaleça um vínculo especial. Descontrair fará bem à saúde, hein? Organize ideias e programe a agenda da semana. A cor é verde, número de sorte 35.
3: Libra.
0: Um programa diferente em uma cidade vizinha ou em um lugar aí que você não conhece deixará o feriado mais interessante. A confiança crescerá em uma amizade especial ou no amor. Conversas francas aprofundarão vínculos com os filhos. Invente uma brincadeira diferente. Evite gastar além do planejado com passeios. Novas experiências renovarão seus conceitos, tá? Para hoje, bege, número de sorte 4. Sensibilidade será amplificada nesse feriado, que terá um clima intenso. Um reencontro poderá esclarecer aí uma história mal resolvida. Diga não ao que já não combina com você. Escute com atenção, as entrelinhas dirão muito, viu? Escute com atenção, as entrelinhas dirão muito. Cuida da aparência e escolha um visual que valorize sua beleza. Intuição estará aguçada, siga os sinais da vida. Magnetismo está em alta. Para hoje, a cor marrom, número de sorte 21.
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0: Um minuto para as 8, minha gente. 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
0: Pega descendo que subindo é contramão, hein? Edinho, bom dia, Pax São Paulo, Araraquara, obrigado pela audiência e pelo carinho, viu? O meu amigo Ricardo Migaleto, ô Ricardo, obrigado, hein? O Ricardo fez uma aposta comigo sábado, né? Ele falou assim, Zamba, se você adivinhar, aonde é essa igreja aí, aonde é esse lugar, eu te pago 5 litrões. 5 litrões, né? Ainda bem que não foi litraço, né? Ainda bem que ele não pagou 4 litraço, né? 4 litraço, né? Já pensou se ele me pagasse 4 litraço? Não, ele pagou 5. 5. Aí ele falou, fez uma aposta, falou assim, ó, adivinha onde é isso aí? Aí eu falei, ó, ou é Santa Rita do Passa Quatro ou Descalvado. Ou é Santa Rita do Passa Quatro ou é Descalvado. Ou é Santa Rita do Passa Quatro ou é Descalvado.

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1: Bom dia, Valdir, tudo
0: bom
1: bem?
0: Dia.
1: É a Zilda aqui do Jardim Real.
0: Bom dia, amigo.
1: Valdir, hoje é o nosso dia, né?
0: Nosso dia.
1: Parece que eu escutei você falar que você já tomou o juízo, mas você não sentiu o sabor.
0: É, tomei o juízo, mas não sei o sabor do juízo.
1: Você não sentiu o gosto do juízo?
0: Eu não senti o gosto do juízo.
1: É. Valdir, hoje é o nosso dia,
0: sim. É o nosso dia.
1: É, nós temos que ser crianças.
0: É, nas crianças, é verdade. É.
1: Ai, gostoso, né, Valdir?
0: Verdade.
1: No dia de hoje, as criançadas, né?
0: Sim,
1: se diverte, né?
0: Exatamente.
1: Bom,
0: tá
1: viu?
0: Bom,
1: põe uma música bem bonita aí pra alegrar.
0: Manda.
1: A nossa manhã,
0: tá
1: no
0: bom,
1: dia
0: querida.
1: Das crianças.
0: Um
1: tá
0: beijo.
1: Tá bom, Valdir?
0: Falou, meu amor.
1: Eu não tô te vendo mais lá na Fabril, hein?
0: É que eu vou, a hora que eu vou, você não passa, né? Você tem que eu também tô doida pra te ver, né? Pra você me pagar aquele sargadinho, né? Tô doida pra te ver, pra você me pagar aquele sargadinho, tá certo? Um beijo, amor. Deus abençoe, viu? Mas você sabe, Zilda, se levar a coisa muito a ferro e fogo, a gente fica doente, né? É verdade, você fica doido. Então tem que, né? Sempre na esportiva com moderação. É o que eu faço, né? Com moderação.

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3: O seu signo.
4: Sagitário.
5: 8:09, o feriado pedirá descanso, ritmo mais lento. Duma mais, desligue o celular e recupere o fôlego. Um sonho ou lembrança poderá trazer uma resposta importante. Evite discutir assuntos delicados por mensagem. Faça uma refeição leve, tome um banho demorado. Momento de silêncio e sintonia com a sua força interior farão bem ao corpo e à alma, viu, Sagitário? Ah, muito bem. Então hoje eu vou comer uma comidinha bem leve, né? Estou pensando o que é bom, hein? Um mocotó é leve, né? Mocotó é leve? É leve. Sarapatel é leve? É leve. Então, fazer uma comidinha leve aqui, né? Banho eu já tomei de manhã, né? Tomei um banho assim rápido hoje, né? Durou aí uns 17 minutos. Então foi um banho médio, não demorado, né? Pra hoje, cinza, número de sorte 22.
4: Capricórnio.
5: O encontro com amigos animará o clima do feriado, renovará o humor. Uma conversa com alguém do grupo inspirará ideias para um trabalho em parceria. Escolha companhias leves que alegrarão aí seu dia. Prática de esporte ou passeio ao ar livre será ótima opção. Aproveite também para determinar metas para os próximos meses. Sucesso e poder em alta, hein? Vermelho para hoje, 25.
4: Aquário.
5: Uma ideia para inovar o trabalho surgirá em um momento descontraído de descanso. Uma proposta antiga poderá voltar em novas condições. Cuida sua reputação nas redes e nas conversas. Um conselho de quem já brilhou esse caminho ajudará aí a dar o próximo passo, tá? Para quem já trilhou esse caminho, melhor dizendo. Equilíbrio, ambição e tempo livre, tá? Família também merecerá atenção nesse dia. Popularidade tá em alta, viu, Aquário? Hoje, verde, número de sorte 47.
4: Peixes.
5: Dia ótimo para viajar, conhecer um lugar diferente ou visitar uma exposição de arte. Uma conversa com uma pessoa de outra cultura trará novidades intrigantes. Leituras e ideias inspiradoras ampliarão sua confiança no futuro. Uma música, um filme despertará lembranças gostosas. Confira reservas e horários para evitar contratempos. Surpresinhas pelo caminho, hein? Hoje, a cor é rosa. O número de sorte é o número 19.
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0: 8:15, 8:15. Alô, alô.
1: Ô, Vardy, meu presente das crianças não vai ter, não?
0: Claro que vai, claro. Bom, no seu caso eu vou pensar, viu? No seu caso eu vou pensar, Lia. Seguinte, criançada, ó, final dessa hora, eu vou sortear uma bola aqui, hein? Uma bola linda, maravilhosa. Uma bola. Então, você vai ter que falar isso aqui que a Lia falou, ó. Ó, tem que falar Vardir, tá? Se quiser falar Valdir, também fala. A criançada fica à vontade, do jeito que quiser. Mas tem que falar essa frase aqui, ó.
1: Ô, Vardir, meu presente das crianças não vai ter, não?
0: O meu presente das crianças não vai ter, não? Então, criançada, ó, final dessa hora tem uma bola. Final dessa hora tem uma bola entre as crianças que participarem comigo. Tô aguardando aí, hein? 8:16.
2: 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Valdir, São Maria.
0: Alô, alô. Com carinho, com amor, esse cara sou eu. Fazendo o que eu gosto na Rádio Quembo. Pra você e por você que é muito especial. Até 11:53, hein? Você deixa, eu posso. Essa é minha paixão.

Criançada participando, hein? Então diga, Valdir, ou vai, do jeito que você quiser. O meu presente das crianças não vai ter, não? Olha essa frase aí, ó. Finalzinho da hora, vou sortear uma linda bola aí entre as crianças que participarem. Uma bola agora para os meninos. Depois, na outra hora, tem mais presente aí para criançada, tá bom? 8:17.

0: Roberto, da Rádio Carinho, Rádio Amor. Nossa Senhora, Cruz ama, né, Cruz? Quem não ama, né? São 8:22 agora. Ó, criançada, não esquece de colocar o nome, viu? Falar o nome, tá bom? Tem que falar o nome, viu? Fala o nome aí pra eu colocar aqui. É, pode ser o nome, tem que ser o nome completo, viu? Por gentileza, o nome completo. Ou pode escrever, pede pra mamãe escrever aí, né? O nome completo. Por exemplo, já chegou chegaram alguns áudios já. Deixa eu me ver aqui, ó.
1: Seu Verdi, o meu presente de dia das crianças não vai chegar, não?
0: Aí, ó. Tá como em Delmar aqui. Qual que é o nome da criança aí? Manda pra mim, por gentileza. Completo o nome. Em final da hora, pros meninos, uma bola. Depois, na hora 9, tem boneca, tem um monte de coisa legal aí, viu, gente? Vamos lá. Repita, vamos ver.
1: Seu Verdi, o meu presente de dia das crianças não vai chegar, não?
0: Aí, ó, manda o nome, ó, por exemplo, ó, o Manuel Stapavich, é isso, né? Manuel Stapavich mandou aqui também, ó.
2: Ô, Verdi, o meu presente das crianças não tem, não?
0: É na vibe da Lia, hein? Na vibe da Lia. Deixa me ver aqui quem é. Oi?
3: Bom dia de novo, Valdir. Essa daí é a minha netinha, Rafaela.
0: Rafaela, deixa me ver aqui, deixa eu ver.
4: Bom dia, Valdir.
0: Lá.
4: Não vai ter meu presente, não? Bom dia, Vadi. Não vai ter meu presente, não?
0: Ai, meu pai eterno.
3: Bom dia de novo, Valdir.
0: Valeu, Marineide. Oi.
5: Bom dia, tio Valdir. E o meu presente de dia das crianças não vai ter, não?
0: Essa voz eu conheço. Aqui é sacanagem, não? Aqui é sacanagem. Aqui é Fernandinho na área, né? Tá bem de criancinha, hein, ô Fernandinho. Fernandinho, você tá bem de criança, hein? Pela sua participação, lhe mandarei um piroleto. Um piroleto. Tá certo? Pelezinho, bom dia, Pelezinho. Valdir, bom dia. É ótima segunda-feira, que Nossa Senhora Aparecida sempre te proteja. Amém, amém. Alô, Pelezão, Sônia, Terezinha, um beijo pra vocês aí no Parque Itaipu. Obrigado pelo carinho de sempre, viu? Terezinha, Sônia, Pelezão e o Pelezinho. Alô, alô, bom dia. Solta a voz aí, quero ouvir.
6: Valdir, bom dia, Selma de Brotas.
0: Tudo bem, Selma?
6: Eu queria que você tocasse a música Mal Acostumado. Eu queria oferecer pro Oswaldo Martinelli, daqui de Brotas.
0: Certo.
6: Tá comemorando mais uma primavera hoje.
0: Parabéns para ele, felicidades.
6: Que seu dia seja muito abençoado.
0: Amém, amém.
6: Saúde, paz. E para dizer aí que amo ele cada dia mais.
0: Oh, coisa boa. Parabéns ao Oswaldo, felicidades, muita paz, saúde. Que Deus abençoe grandemente, viu? E que ele continue a cuidar bem da plantinha chamada vida. Feliz aniversário. Alô, alô, Cida Fagoni, bom dia.
7: Bom dia, tudo
0: bem? Bom dia, tudo ótimo.
7: Nossa Aparecida te abençoe sempre.
0: Amém.
7: E eu queria ouvir
0: a nós
7: com Roberto Carlos, quando as crianças saírem de férias.
0: Sim.
7: Oferecer para todos meus netos, bisnetos e para os seus também, para os seus netinhos.
0: Muito obrigado,
7: tá?
0: Querida.
7: Nossa Senhora abençoe todos eles.
0: Amém, amém. Obrigado, querida. Alô, bom dia.
8: Bom dia.
0: Um
8: ótimo feriado pra todos. Manda um abraço, amém, pro meu avô Juventino Rampazzo.
0: Alô,
8: pra minha
0: Juventino.
8: Avó Joana, pro meu tio Zé Ranquei, pro meu pai Wagner Rampazzo também. E estamos aqui no Sítio Esperança, riando a tropa pra descer pra cavalgada aqui em Dois Córregos.
0: Coisa boa.
8: Manda aquela moda pra nós no Milionário José Rico, Ancestrais.
0: Linda, um abraço. Alô, alô, bom dia.
9: Bom dia, Vardir. E meu presente do dia das crianças? Bom dia, Vardir. Não vai vir meu presente, não? É Nicolas Henrique.
0: Como é que é o nome? Como é que é o nome? Deixa eu ver aqui. Hã?
9: Nicolas Henrique,
0: é isso?
9: Bom dia, Vardir.
0: Nicolas Henrique, né? Não esquece de colocar o nome, viu, gente? Pode escrever, viu? Pode escrever que fica até melhor pra mim. Manda mensagem por áudio e escreve o nome. Manda o texto aí com o nome, tá bom? São 8:26 agora.

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3: Alegria, alegria! 8h35 agora, 25 minutos para as 9 horas. Ô, Edinho, Parque São Paulo, Araraquara, um abraço, querido. Dia lindo para você aí, hein? Jona Gonçalves, bom dia, querida.
4: Bom dia, Valdir.
3: Bom dia.
4: Tenhamos um dia abençoado, que nossa mãezinha, nossa protetora, continue nos abençoando.
3: Amém.
4: E que seja um feliz dia das crianças. Que ela continue abençoando as nossas crianças e livrando de toda a maldade desse mundo.
3: Verdade.
4: Odi, hoje eu gostaria de ouvir, se possível, aquela música, não sei se é Padre Marcelo ou é Padre Zezinho. Abençoa, Senhor, as famílias além.
3: Oração pela família.
4: Faz um tempo que eu não ouço tocar ela. Uhum. Se possível, toca pra mim, por favor.
3: Oração pela família. Eu tenho com Alain Aladim. Fala aí, Jesuíno de Brotas. É o Jesuíno ou a Manu, hein?
5: Bom dia, Valdir Zambarian. Bom dia.
3: Bom dia. Bom dia.
5: Uma segunda-feira abençoado, um início de semana abençoado pra todos nós aí.
3: Pra feriado. Nós.
5: Desejar aqui um feliz dia das crianças pra todas as crianças do nosso mundão, né?
3: Amém.
5: Nosso planeta.
3: Sim.
5: E pra minha filha Manuela.
3: Um beijo pra ela.
5: Davi Luiz.
3: Um abraço pra ele, um beijo.
5: Nosso sobrinhado aí que tá escutando a rádio.
3: Isso é bom, isso
5: e
3: é
5: pra
3: ótimo.
5: Para todas as crianças que estão ouvindo a DBC FM.
3: Valeu, querido, um abraço. Antônio Moura, em Santa Lúcia, curtindo a gente. Jô, vovó do Leonardo, ó Leonardo, hein? Já é palmeirense, já escolheu certo, já fez a escolha certa. Oi, bom dia.
6: Bom dia, tudo bem? Manda um feliz aniversário pro Nersão, tá fazendo aniversário hoje.
3: Acha que o meu amigo Nelson?
6: Nossa Senhora Aparecida proteja, dê muita saúde pra ele.
3: Opa, Nelson, que trabalhamos juntos na Construbase, né? Eu era servente de pedreiro e ele era carpinteiro, né? Carpinteiro, Nelson, irmão do nosso querido Nivaldo Pedro, né? Que saudade, saudade, saudade. Fala aí, ô Negreiro, bom
7: Fala,
3: dia.
7: Fala, meu amigo, você tá bom? Bom
3: Tô
7: dia,
3: bem.
7: Valdir.
3: Oi.
7: Ah, Negreiro por cá, tá bom? Manda
3: Tô
7: aí
3: bem.
7: Um modão pra nós.
3: Mando.
7: Uma boa melodia.
3: Certo.
7: O seu Dito gosta.
3: Alô, seu Dito.
7: Barquinha de ouro.
3: Opa, boa.
7: Isso, manda
3: maravilhosa.
7: Pra Dona Rosa. Pra Dona Rosa, tá bom? A mãe do Sidão.
3: Alô,
7: Sidão,
3: seu Dito. Um abraço.
7: Manda pros demais ouvintes aí, pra minha tia Alice.
3: Beijo pra
7: e
3: ela.
7: E pro Nando, tá? O Nando tá aqui. Fala aí com o Nando.
8: E aí, Valdir, como é que tá?
3: E aí, Nando, você tá abanando? Você tá bom? Você tá bom, Nando? Abre o portão, aí, um abraço. Alô, bom dia.
9: Bom dia, seu Valdir.
3: Bom dia.
9: Valdir, gostaria de ouvir Menino da Porteira com o Sérgio Reis. Você
3: Sim.
9: não manda pra gente aqui em Araraquara aqui?
3: Mando.
9: Aqui no Clube Ascar, aqui
3: um
9: nos Machado, fazendo favor.
3: Conheço aí.
9: DBC, Rádio Amor, Rádio Carinho.
3: Carinho, Rádio Amor. Um abraço pra vocês aí, viu? É Gilmar, né? Gilmar e Márcia. Já tive muito aí nos Machado aí. Tinha aquelas festas, né? Aquelas quermesses. E eu ia muito aí. Puxa vida, bom demais, hein? Um abraço. Batista, querido, um feliz dia pra você, Batista. Pra toda a família. Maria Luzia de Santa Eudóxia, um beijo. O Negreiro participou. E agora, a minha querida Gita por aqui, né? Manda um feliz dia das crianças para todos. Negreiro, Gerson, Rádio Carinho, Rádio Amor. Seu Arnaldo, Dona Rosa, bom dia. Marta Alves, um beijo. Obrigado pelo carinho. Vamos ver quem tá por aqui. Alô, alô, bom dia.
10: Valdir, eu quero um presente do DBCM.
3: É, Leandrinha Sofia Mendes Feitosa, é isso? Leandrinha Sofia Mendes Feitosa. É, fica esperta, viu, Leandrinha? Se não ganhar nessa hora, ganha na próxima de repente, tá bom? Ganha de repente na próxima hora, porque agora eu vou dar uma bola, né, pra criançada aí. Na outra, vai ter uma boneca. Tiaguinho Lopes. Tiaguinho fez um churrasco ontem. Hein? Cara bonito aí, Thiago, hein?
11: Bom dia,
3: carne bonita.
11: Alô, alô.
3: Alô, alô.
11: Alô, alô. Ótimo feriado abençoado pra nós, hein?
3: Amém.
11: A senhora Priscila continua sempre abençoando, protegendo todas as crianças.
3: Amém.
11: Do mundo inteiro.
3: Amém.
11: Ô, Vardito, fica a esposa Priscila, filha Lara. Toma
3: um beijo.
11: Café, viu?
3: Um beijo. E vai, Palmeiras. Um beijo, Priscila, Lara, Dona Terezinha, Deus abençoe. Edson Lobão, quanto tempo, hein, Edson? Um abraço, querido. Deus abençoe seu dia e toda a família aí, tá? 19 para as 9. 8h41. Na Rádio Carinho, Rádio Amor. A hora e a vez das gargantas de ouro do Brasil. Milionário e José Rico. Ancestrais.

7 minutos para as 9 horas de Juliano, da dupla Juliano Jardel. Ancestrais das gargantas de ouro do Brasil. 6 para as 9. 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Alô, alô, meus amigos queridos que moram aí em Dois Córregos. 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

0: 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Alô? Alô, bom dia.
1: Bom dia, Vardi. Meu presente de Dia das Crianças não vai chegar, não?
0: gostei, ó.
1: Bom dia, Vardi. Meu presente de Dia das Crianças não vai chegar, não?
0: É Arthur Luiz Martins dos Reis. Boa sorte, Arthur, boa sorte. O Wilson de Torrinho, William, um abraço, querido. Obrigado pelo carinho, hein? Como é que é? Bom dia, Valdir. Continue sendo o menino do papai, hein? Amigo Wilson, William, Torrinha. Gostei. Fala, Kim. Bom dia, Kim.
2: Bom dia, Valdir. É o Kim aqui do bairro Tô no Trabalho. Meu querido, se der, toca pra nós, Lindomar Castilho, Santa Maria do Brasil. Alô, um abraço, um bom trabalho. 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
0: Rádio Amor, eu tenho com Mato Grosso e Matias e César e Paulinho, tá bom? Pode ser com Mato Grosso e Matias, pode, né? São 8h47.

0: Rádios 9 na Rádio Carinho, Rádio Amor, Mato Grosso Patias, Santa Maria do Brasil. Vamos lá então, entre as crianças que participaram, como eu disse, agora eu vou sortear um menino, né? E uma bola. Uma bola. Na hora 9, finalzinho da hora 9, uma boneca. Tá? Uma boneca da Barbie, viu gente? Uma boneca da Barbie, uma boneca linda da Barbie. E aqui uma bola maravilhosa também. Então vou apertar o F5 e a criançada continua participando aí, viu? É, meninos, meninas, continuem participando nessa vibe aqui, ó. Tem que falar isso aqui, ó.
1: Ô, Vardy, meu presente das crianças não vai ter não?
0: Esse não vai ter não é tudo de bom, né?
1: Ô, Vardy, meu presente das crianças não vai ter não?
0: Tá certo? Nesse pique aí, garotada. Nesse pique aí que eu quero, tá? Seguinte, vamos lá. F5, F5... Pronto, girando, girando, girando, girando, girando, girando, girando, girando, girando, girando, parando, parando, parou, parou, parou, parou, para. Gabriel Segnini, Gabriel Segnini, leva a bola aqui, Gabriel Segnini. Seguinte, Gabrielzinho, ó, quiser vir buscar, pode vir aqui, viu, na Episcopal 2717. É, eu vou deixar o poitão, né, vou deixar o poitãozinho branco, o poitãozinho branco. Abeito, tá? Então, vou deixar o poitãozinho branco, abeito. Então, você pode vir aí e pegar a sua bola, tá? Com documentos em mãos, por gentileza. São 8h52 agora, 8h09 na Rádio Carinho, Rádio Amor. Landa Guedes hoje entra mais cedo, hein? Meio-dia 13, né? Meio-dia 13, depois do horário eleitoral gratuito, ela vai vir com os clássicos e também programação especial pra garotada aí, hein?

0: coragem.
1: Que a magia da infância, que a magia da infância nunca se perca.
0: Uma verdade que...
1: E que todas as crianças possam desfrutar de um mundo cheio de amor, cuidado. 12 de outubro. Obrigado por esse carinho, por esse amor, por essa audiência. Obrigado por você existir. Lembre-se que Deus é bom e maravilhoso o tempo todo. Vamos continuar bem.
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2: Covarde, meu presente das crianças não vai ter, não?
1: Tô pensando no seu caso, Lia. Tô pensando. Por enquanto, tô presenteando os seus coleguinhas, viu? Por exemplo, na hora 9, né? Fechando a hora 8, quem ganhou foi o Gabriel Signini, uma bola. Agora vamos ver quem vai ganhar uma boneca Barbie, hein? Ó, criançada, tem que mandar nessa vibe aqui, viu? Nessa vibe, desse jeitinho aqui.
2: Covarde, meu presente das crianças não vai ter, não?
1: Faz do jeito que quiser, tá certo? Faz do jeito que quiser. Faz do jeito que... Você viu esse aqui da Leandrinha aqui? Que gracinha.
2: Valdir, eu... Quero um presente do DBCM.
1: Tá certo. É, natural, natural, viu? Sem mimimi, sem mimimi. Vai lá.
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1: Esse cara sou eu, fazendo o que gosto na Rádio que amo, pra você e por você que é muito especial, até 11h53, hein? Se deixa, eu posso, essa é minha paixão, paixão pra vida inteira.
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0: alegria.
1: Bom dia!
0: Manhã DBC. No ar, 12 de outubro, dia das crianças, dia de Nossa Senhora Aparecida, padroeira do Brasil. Aniversariando hoje, parabéns, felicidades, hein? Muita paz, saúde, a proteção do nosso Deus de bondade. Chuvas de bênçãos, cuide bem da

0: Clássica, o Menino da Porteira, de Luizinho e Ted Vieira. 9:17. Você tá sonhando? É, mas não fica aí olhando a janela, esperando que, né, o sonho venha aí. Ô, sonhou comigo? Nada disso. Corre atrás aí, meu velho. Corre atrás aí, minha senhora. Tá certo? 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Criseide, bom dia.
1: Cris da Boa Vista, tudo bem com você? Manda
0: tudo
1: barquinho
0: ótimo.
1: De ouro, vai pra mãe Marina, pra Fátima, pra Cássia, Silene, Juca Cowboy, pra todos da DBC e pra você. DBC,
0: obrigado.
1: FM, Rádio Carinho.
0: Rádio Amor. Criançada, ó, não esquece de mandar o nome pra mim, viu? Escreva o nome aí, se a mamãe quiser, a criançada manda o áudio, né? É, naquela vibe da Lia, né? Ô Vardir, meu presente das crianças não vai vir, não? Faz do jeito que quiser aí, só segue aquele texto lá, não é? Mas não esquece de colocar o nome, tá bom? Porque daqui a pouquinho tem o sorteio, hoje, agora nessa hora, uma boneca, uma linda boneca da Barbie, tá bom? 9:18, alô, alô!
2: Bom dia, Vardir, aqui é a Lala, eu também ganho presente?
0: É, vai natural, naquela vibe, hein? É, o meu amigo Wilson de Torrinha, ele falou que ele já tá no 15º frasco do Beer Life. Aí eu dou valor, hein? Aí eu dou valor. Roberta!
3: Bom dia, Valdir. Que a
0: bom
3: Nossa
0: dia.
3: Senhora cubra todas as crianças com o seu manto dela pra guardar.
0: Amém.
3: Todas as crianças do
0: Amém.
3: Brasil, Valdir. Os meus netos todos, o seu também, Valdir.
0: Obrigado.
3: O seu programa tá nota 1000, com fé, paz e amor. Deve ser Rádio Carinho.
0: Rádio Amor, não sei se eles estão me ouvindo, mas um beijo pros meus netinhos queridos, né? O Davi, number one. Number two, Oliver. E o number three, Arthur. Um beijo pra eles aí e pra todas as crianças também, não é? 9:19, nesse clima de festa, de alegria e fé, os mais amados do Brasil, a mais querida e a

0: de A a Z, viu? Como eu amo. Eduardo Costa, Telealma e Coração, os mais amados do Brasil, a mais querida e amada do rádio, Doce Pecado. 9:26 agora, minha gente. 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Santo Mauro, um abraço, querido. Deus abençoe seu dia, hein, Brotas? Obrigado pelo carinho. Oba! Bom dia, meu amigo Valdir. Queria ouvir uma moda com os gêmeos Maurício Marcelo, o Tiquinho do Zé, Daiane Meninguim. Ô, Daiane, um beijo, minha linda. Deus abençoe. Obrigado pelo carinho, viu? Saudades, né, do Marcelo, que nos deixou aí, da dupla Maurício Marcelo. Augusto Dota, como é que você tá, rapaz? Quanto tempo? Bom dia.
1: Aô, meu amigo Valdir, bom dia, com alegria.
0: Amém.
1: Nossa Senhora abençoe a todas as crianças, nos abençoe.
0: Amém.
1: Uma semana abençoada para nós, né?
0: Obrigado, querido. Aí. Deus abençoe.
1: Forte abraço, meu amigo.
0: Valeu.
1: Augusto Dota, Cid São João. Forte abraço, costuma com nós. Beijo.
0: Lafayette, meu amigo. Deus abençoe todas as crianças, Lafayette. Vai, Verdão, vai. Zé Bertacini. Ô, Zé, um abraço, querido. Que Deus o abençoe grandemente. Zé, Dona Alice, tá tudo bem aí, Dona Alice? Um beijo. Alô, Toninho. Alô, Vitinho. Dia lindo pra vocês aí, tá? Obrigado por esse carinho, por essa audiência de sempre aí, tá? Selma Batista, um beijo, Selma. Obrigado pela audiência, aquele dia lindo, maravilhoso aí. 9:27, criançada. Vai mandando pra mim aí, hein? Não esquece de colocar o nome, viu? Vardir, meu presente não vai vir, não? Hã? Meu presente das crianças não vai vir, não? Manda, naquela vibe, hein? Naquela vibe da Lia, né? Cadê a Lia? Ô, Lia, hoje a Lia tá trabalhando, hein? Hoje a Lia, hã? Hoje ela não quis dizer pra mim, vou nada. Não é, Lia? Como é que é, Lia? Como é que tem que falar, Lia?
2: Ô, Vardir, meu presente das crianças não vai ter, não?
0: Então, manda nessa vibe aí, porque, ó, final dessa hora eu vou sortear uma boneca lindíssima da Barbie. 9:28, Daniel, seu Jorge.

Existem músicas e música. Isso aqui é uma obra-prima de Renato Teixeira. Agora você imagina, seu Jorge, sou fã incondicional do seu Jorge. Admiro, a história dele é muito bonita, tudo que ele faz é ótimo. Agora você imagina essa junção, né? De seu Jorge e Daniel. Aqui juntou-se a fome com a vontade de comer. Não é? Que talentos, seu Jorge e Daniel. Parabéns, Daniel. Parabéns ao seu Jorge pela digníssima interpretação. 27 para as 10. Vale a pena ouvir de novo. Romaria.

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0: 9h37, 23 para as 10. Vale a pena ouvir de novo. Daniel, São Jorge. Romaria, obra-prima de Renato Teixeira. Que rádio você ouve essa música? Fala pra mim. Qual rádio que toca essa música? Só podia ser aqui, né? Só podia ser a rádio das melhores grandes promoções. A Rádio da Família, das crianças. Tô esperando a criançada aí. Vamos, criançada, manda aí pra mim. Manda aí. Meu presente de descrença não vem, não? Vai mandando aí, porque já tem uma boneca Barbie de presente. Depois, na outra hora, mais uma bola. E assim vai. Alô, alô, bom dia.
1: Bom dia. BBC FM, quero mandar um abraço pra todo mundo. Manda um Zezé de Camargo e Luciano, manda a lua aí pra nós. Tá eu, Reginaldo, a Cristina, o Edinho, nós estamos no rancho do Edinho, vai pra todo o Guataparaense.
0: Maravilha! Já mandei um beijo pra Jo, a Jo tá lá admirada, né, Jo? Já mandei um beijo pra ela, falei aqui do Leozinho, né, que o Leonardo é palmeirense, já soube escolher o time, né, palmeirense. Fala, minha querida Marinei, diga.
2: Que coisa mais linda, Valdir. Essa música é uma oração, né, Valdir?
0: Sim, mas com o Daniel e o seu Jo fez a diferença, né?
2: É de emocionar mesmo,
0: fez,
2: Valdir.
0: Fez a diferença.
2: Ai, obrigada, Valdir, por você existir na vida nossa.
0: Ah, eu que agradeço vocês, eu que agradeço vocês. Fala, Dalberto, meu querido. Como é que você tá, Dalberto?
3: Entendo, o Verdão lavou o Corinthians,
0: Valdir. Você viu, deu um banho, hein?
3: Valdir, um bom dia pra você, pra todo locutor da rádio.
0: Obrigado.
3: Principalmente pra você.
0: Amém.
3: Beleza?
0: Obrigado.
3: Manda um amigo do Barrinha, Nossa Senhora.
0: Mando.
3: E vai essa música pra todos os crianças do Brasil.
0: Amém. Obrigado, Dalberto. Saudade de você. Eu sei, tá com uma saudade de você, rapaz. Sumiu. Fátima, querida do bom dia.
4: Bom dia, Valdir.
0: Bom dia.
4: Feliz dia das crianças para todo mundo. Que
0: amém.
4: Todas as crianças, que Nossa Senhora proteja todos.
0: Obrigado.
4: Descansou ontem?
0: Ontem eu descansei.
4: O Marcelo e a Juju arrasou.
0: Sim, eu
4: beijo,
0: sei.
4: Beijo, rádio carinho, rádio.
0: Eu ouvi, eu tava lá no DD ontem, eu passei lá no DD para pegar uma carne, né? E aí eu passei e tava ouvindo a Juju muito bem no ar. Marcelão também, mas eu fiquei em casa ontem, viu, o Fatiminha? Eu fiquei embaixo da cama. Embaixo da cama. Não saí. Assei uma carninha rápido lá. E aí fiquei embaixo da cama. Não sei o porquê. Acho que é porque tava muito calor, né? Tava muito calor. Então eu achei melhor ficar embaixo da cama. Porque o chão é gelado, né? Então foi isso que aconteceu comigo ontem. É, fiquei.

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8: Olha, 9h42, agora 18 para as 10, minha gente. Hoje é segundona e a semana começando, né? E a dona de casa tem que fazer que nem o Palmeiras fez com o Corinthians, né? Dá aquela lavada. Aliás, eu não gosto de falar porque eu não falo de ninguém. Todo mundo sabe que eu não sou fofoqueiro. Não gosto de fofoca, né? Mas o pessoal tá dizendo aí que o banho que o Palmeiras deu no Corinthians foi com aquele detergente, o verdinho, né? O verdinho, aquele detergente verdinho. Né? Além do gramado, também... choveu também, né? Choveu. E aí, foi um banho, assim, de detergente verde, verde, verde, né? Olha o João aparecido aqui, ó. Segue o líder, segue, João. 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
8: Fazendo o que gosto na Rádio Quebo, pra você e por você que é muito especial. Até 11h53, hein? Você deixa, eu posso. Ó, na volta, eu já vou sortear a boneca da Barbie, hein? Na volta. Vamos ver quem vai ganhar? Então vai mandando aí, ó. Valdir, meu presente de crianças, não vem, não? Manda aí pra mim. Ô, Alan, um abraço, pessoal da Chácara Três Irmãos, obrigado pelo carinho. Santo Mauro ficou emocionado aqui de ouvir o Daniel e o seu Jorge, hein? Nossa, a música Romaria, homenagem à Nossa Senhora Aparecida. Alô, alô, bom dia.
10: Bom dia, Valdezinho.
8: Bom dia, Milton.
10: Manda um baldão pra nós.
8: Cê
10: aqui.
8: Tá bom, Milton? Não.
10: Aqui, Valdezinho, falta o Pelego chegar aqui.
8: Manda um abraço. Beleza, pra ele aí, viu?
10: Pra São Paulo, lá pro Bar da Marli, lá. meu amigo Renatinho, lá no Rancho do Sonho, no Mogi. Beleza? Tá tudo antenado. Deus
8: abençoe. Um abraço.
10: Bom feriado pra todo mundo.
8: Obrigado.
10: Se Deus quiser.
8: Dê um abraço neles aí. Fala pro Pelé que eu tô com saudade. Semana que vem eu vou almoçar aí, viu? Ô, Sueli, bom dia, Sueli.
9: Obrigado, Valdir. Agora eu vou na missa.
8: É mesmo? Olha só.
9: Rezo pra ti.
8: Rezo por mim lá.
9: É o melhor locutor.
8: Bondade. Bondade, bondade. Pede por mim lá, pede por nós, pede pelo Brasil, tá bom? Pede pelo nosso Brasil. Ô João Aparecido, fala.
11: A mulher perguntou pro Vardiz Alvarião.
8: É.
11: Ele tinha tomado juízo. Ele falou que tomou sim, mas que ele não sentiu sabor.
8: Ai, ai, ai. Ô, João, repita, João, repita.
11: A mulher perguntou pro Vardiz Alvarião. Ele tinha tomado juízo.
8: Ganhei meu dia.
11: Ele falou que tomou sim, mas que ele não sentiu sabor.
8: Gostei, gostei, João. Um abraço. Ô Barbosa, mas depois eu vou tomar um caldo de mocotó lá no Barbosa. Ô Barbosa, tá tudo certo aí? Tá aberto aí? Manda uma mensagem lá pro Mikael pra ele falar pra mim se tá aberto aí ou não. A moçada quer passar por aí mais tarde, o Pablo do Gesso e o Marcelo. Um abraço lá pro Barbosa, que faz o melhor mocotó do Brasil. A dona Equitéria. Ô, dona Equitéria, um beijo, viu? Coloca um radinho na cozinha, viu, dona Equitéria? Porque às vezes o Barbosa fica naquela correria lá, né? Já viu como é que é. Um abração pra vocês aí, Paula, a Poliana e também o Gustavinho, o Heitor. Deus abençoe. Um beijo pro Gustavinho, pra criançada aí, né? Os netinhos queridos do meu querido Barbosa. Barbosa que tá caprichando, hein? Tá caprichando na Bay do Ars, hein? Rapaz do céu, geladérrima! Cor de louco, 13 para as 10, Roberta Miranda.

0: Vamos pra Is 10, trio Parada Dura, Barquinha de Ouro na nossa Rádio Carinho de Amor. Roberta Miranda, você criou raiz. É nesta segunda-feira gostosa, 12 de outubro, dia das crianças, família unida, não é? 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Silas, meu querido, um abraço. Bom dia. Toquei, viu, Silas? Eu abri o programa Porteira com ela, viu? Você chegou tarde. Chegou tarde, Silas. Viu, Martinha? Eu abri, mas com o Gini Geno, porque eu não tenho com o Rick Ender. Toquei com o Gini Geno. Nossa Senhora Aparecida, abri o Porteira. Mais tarde eu volto a tocá-la, tá bom? Um abraço. Gabrielzinho já veio buscar a bola. Já veio buscar a bola, Gabrielzinho. Gostou da bola, Gabrielzinho? Gostou? Gostou?
1: Valdir, obrigado. Adorei a bola.
0: Aê, garoto. Repita, repita, repita, Gabrielzinho. Repita.
1: Valdir, obrigado. Adorei a bola. E vai, Palmeiras.
0: Ihu! Aê, Gabriel. É, mais um aí pro nosso clã da criançada que gosta de falar, né? Muito bem. Valeu, valeu, Gabrielzinho. Gabriel Signini, né? Muito bom. O meu amigo João Aparecido, ficou na história aqui o que você mandou, viu? Ficou na história. Agora eu vou usar isso aí direto. Como é que é? Como é que é? Como é que é?
2: A mulher perguntou pro Vardizão Varião. Ele tinha tomado juízo.
0: E aí?
2: Ele falou que tomou sim, mas que ele não sentiu sabor.
0: É, ué. Você gostou, né? Foi o que aconteceu, ué. Tentei tomar juízo, mas, né? Mas não senti o sabor, falei, deixa eu rodar agora, né? O Wilson mandando aqui as fotos, né? Ele diz que tem 4 netas e 1 netinho. Ô, Wilson, parabéns, viu? Criançada linda, maravilhosa, que Deus continue a abençoá-la. Milton de Assis, bom dia, Valdir, meu amigo. Quanto tempo, hein? Esses dias você falou com o Aurimar do SAI, do Bar do Barbosa, não é? Ele me falou. Abraço, Valdir. Obrigado por você existir. Obrigado, querido. Obrigado você. É, o Aurimar, gente boa demais. Foi buscar mocotó lá no Barbosa, né? Maria Conceição, boa, João. Tô ouvindo. Lupécio, filho de Brotas, um abraço. Obrigado pelo carinho. Seguinte, vamos lá então? Deixa eu girar aqui o computador. Vamos ver pra onde vai cair. Uma boneca da Barbie agora, vou dar de presente. Na outra hora tem mais uma bola. Nessa hora agora, uma boneca. Então uma menina será contemplada. Vamos ver quem é? Vamos lá? Pronto. Girando, girando, girando. Girando, girando, girando, girando. Parando, parando, parando. Parou, parou, parou. Vamos ver, vamos ver, vamos ver, vamos ver, vamos ver.
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0: A mamãe ajudou aí, é? Ajudou? Leandra Sofia Mendes Feitosa, é isso? Leandra Sofia Mendes Feitosa. Ô, Leandrinha, pode vir buscar, viu? Pode vir buscar aqui na Episcopal 2717, tá bom? Eu deixei o poitãozinho, viu, Humberto? Deixei o poitãozinho é aberto, o poitão branco, tá? O poitãozinho branco aberto. Tá bom assim? Combinado? 9h59, um minuto pra Isés. Aqui uma história de amor, lindíssima. Paganelli Rosângela.

0: Ah, o sucesso no que deu, né? 2003 volta a fazer sucesso em 2026. Irmão da Lua, amigo das estrelas, Zezé de Camargo e Luciano, que assistiu ao Domingo Espetacular ontem na Record, e que acompanhou a entrevista do Zezé com o Roberto Cabrini, a entrevista não foi convincente, não, viu? Pra mim não foi, né? Não sei você aí que assistiu também, né? É mais um projeto solo dele que tá vindo aí. Ele continua afirmando que a dupla não acabou, mas pra quem sabe ler um pinga-letra, né, gente? A dupla já não existe mais, né? Quantos projetos solo o Zezé já fez, né? Agora é Zezé solo. Então, né, a impressão que dá é que eles não querem assumir o fim da dupla, né? Mas que acabou, acabou, sim. Essa é a grande realidade, né? A entrevista ontem foi uma entrevista meio artificial, né? Ou artificial, porque não existe meio termo, não é? Oxalá!
1: Bom dia, meu amigo e parceirão Xarazão, Valdeza Maria. Fala comigo que eu sou seu amigo, amigão. Foguete não tem ré, hein?
0: Pega descendo.
1: Pra cima, hein? Costuma com nós,
0: pega
1: hein?
0: Pega descendo.
1: Pega descendo que subida é contra a mão, Valdizão.
0: É verdade.
1: Você bombou hoje, o feriadão hoje, hein, Valdizão?
0: Bom demais.
1: Ô, Valdizão, pega o modão pra nós aí, hein?
0: Bom pra tomar uma,
1: manda
0: né?
1: Manda uma boa do Daniel pra nós aí, ó. Pega uma do Daniel aí, ó. Se for possível, uma do João Paulo e Daniel aí.
0: Beleza.
1: Pega as antigonas pra nós curtir aí.
0: Deixa comigo. Fala, Anacleto.
2: Bom dia, Valdir. Aqui é o Anacleto.
0: Bom dia.
2: É, toca aí aquela moda lá. É...
0: Qual?
2: Maria da Minha Infância, Padre Zezinho.
0: Linda.
2: Isso,
0: parabéns.
2: Levar as crianças, né?
0: Parabéns. Parabéns.
2: Foi,
0: parabéns.
2: Né,
0: parabéns.
2: Então, Valdir, vai lá pra Vanita Bias, que eu conversei com ela ontem à noite. Ela mandou uma mensagem de voz pra mim, conversei com ela.
0: Olha.
2: Nós estamos falando aí. Daquele dia eu vou ir conhecer a tua cidade aí, viu?
0: Vem sim, vem sim.
2: Rádio Carinho.
0: Rádio Amor.
2: E vai pra todos aqui do Luiz Antônio. E pra vocês aí, feliz de ver as crianças aí.
0: Tá bom, querido. E eu quero ser seu padrinho, viu? Vou ser seu padrinho de casamento, tá? Porque eu sou um cara como o China e o Vandessa deram sorte pra mim, não é? Eu acho que eu vou dar sorte pra você, né? Porque o China e o Vander foram meus padrinhos de casamento. Do primeiro vieram mais 8, né? E aí eu acho que eu sendo seu padrinho, também irei dar sorte pra você. Concorda ou não, Anacleto? Hã? Como diz senhorzinho Malta, tô certo ou tô errado?
3: Valdir, bom dia,
0: Leide de São Paulo.
3: São Paulo não é a Leide Laura, não, tá?
0: É a Leide de São Paulo, Santo Amaro.
3: Que você passasse
0: é isso,
3: com
0: né?
3: gentileza a música com, do Duque Dalvan. Te amo, te amo, te amo. Tenha excelente feriado.

0: rápido, que Jesus abençoe.
1: Salva. Tá? Tá bom. Um beijo, obrigado pelo carinho. Toninho, um abraço, meu amigo Toninho, que cantou muito, muito, muito com Jamil, né? Jamil e Toninho, um abraço. Alô, alô, bom dia.
2: Bom dia, Valdir. Eu sou filha do Éder. É. Eu também vou ganhar meu presente.
1: É, boa sorte, boa sorte.
2: DPC FM. Rádio Carinho, Rádio Amor.
1: Aê, mais.
2: Valdir, eu sou o Daniel.
1: Daniel.
3: Quero presente.
2: Também quero presente.
1: Tá bom. Boa sorte. Manda aí pra mim, Éder, o nome dos dois por escrito, por gentileza. Manda aí por escrito o nome dos dois. Éder, que é amicíssimo do meu querido Beto, né, Beto? O Beto da Érica, o do Uber, né? Pessoas maravilhosas que a gente ama de paixão. Meu amigo Tony Soares Brotas, plantando...
4: Na Brotas Véia.
1: Plantando a mandioca. Ah, não, é
4: milho. Manda um alô pro Xandão aqui.
1: É milho, plantando milho.
4: Pro Zirley, pra Maia, pra Bel, seu Zé da Raimunda. Toca o modão pra nós aí.
1: Já comigo.
4: Chico Rei Paraná. Qualquer uma.
1: Tá bom.
4: DBC FM, Rádio Carinho.
1: Rádio Amor. Olha lá, só plantando milho, hein? É, e onde que eu vi mandioca, né? Eu pensei, milho, tá plantando milho. Essa mexe comigo, viu? A senhora e o senhor me dão licença? Vou continuar com meu fone de ouvido aqui, porque eu me emociono demais toda vez que ouço a música. Faz lembrar a mamãe de criação, quando fazia a gente orar, na hora que acordava e...

10:15. Padre Robson de Oliveira. Maria da minha infância. Mamãe fazia isso, né? Antes da gente dormir. E quando acordava, joelhos dobrados ao chão e oração. E era um berço ainda e colchãozinho, colchão de palha, meus amigos. 10:16, Rincão.

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2: Covarde, meu presente das crianças não vai ter, não?
1: Tô pensando. Até o final do programa, eu decido o que eu faço, dona Lia. Mas é o seguinte, agora pros meninos, tem uma bola lindíssima no final dessa hora.
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1: Comigo, que eu sou seu amigo. Esse cara sou eu, fazendo o que eu gosto na Rádio Quilmo, pra você e por você, que é muito especial. Até 11h53, hein? Cê deixa, eu posso. Essa é minha paixão pra vida inteira.

0: Preto.
1: 10h33, agora 27 para as 11. Paulo Sérgio, Rodrigo, inesquecíveis. Paulo Sérgio Júnior, não é? Quero ver você feliz. Turique Tinoco, Aparecida do Norte. Bateu aquela fome, é? Eu tô com fome, viu? Acredita nisso? Tô com uma fome, mais uma fome. É, na verdade, eu levantei, fui pro ponto de ônibus, como eu disse a vocês, não passou ônibus, né? Aí, que eu fiz? Eu depois acionei meu amigo Carlão, e aí eu vim, tomei um café puro só, né? Mas tá uma fominha, viu? Tô com uma fominha aqui. 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Luizão, aquele abraço. Dona Inês, um beijo. Alô, seu Antônio, toda a família aí, hein? Um dia lindo pra vocês aí, tá? 25 para as 11 agora. Quem tá por aqui, deixe-me ver. Edilene. Bom dia, Valdir. Essa música do Paulo Sérgio foi homenagem quando meu filho Gabriel nasceu. Olha aí. E o Gabriel, como é que tá? Tá tudo certo? Tudo em ordem? Então tá bom, um beijão aí. Deus abençoe, viu, Edilene? Alô, alô, Marcos, bom dia.
2: Ô, Valdir.
1: Bom dia. Bom, Valdir. Tudo ótimo.
2: Aqui é o Marco da Fazenda Sertaneja em Brota.
1: Você tá bom, queridão?
2: Viu, se você puder e estiver meio na agulha aí, você manda a música do Daniel pra nós, é Nossa Senhora.
1: Mando.
2: E oferecer pra todos os ouvintes, principalmente lá pro... as criançadas, né?
1: Certo.
2: Hoje é dia 10, Nossa Senhora Aparecida.
1: Isso.
2: E dá pra turma do Bar do Nino.
1: Alô, pessoal do Bar do Nino, um abraço. Bom dia, bom dia.
3: Bom dia. Ô, Valdir Zambarian, manda pra nós aí, ó, uma música pra nós aí, ó. Mato Grosso Matias, ponto de chegada aí, manda pra nós aí, positivo.
1: Mando.
3: Tá por aqui, ó.
1: Aonde?
3: DBC, Rádio Carinho, completa aí, Valdir.
1: Rádio Amor. É nesse pique que eu gosto, hein? Lu Porto Ferreira, um beijo, querida. Deus abençoe. Alô, alô, Miralva. Um beijo, minha linda. Deus abençoe, Miralva, lá da Rio Stores. Minha querida Aparecida, Aracete Santo Antônio, bom dia.
4: Oi, Valdir, bom dia. Tudo
1: bom dia.
4: Bem, meu querido?
1: Tudo ótimo.
4: Um bom feriado pra você. Tudo
1: Amém.
4: De bom, viu?
1: Obrigado. Deus
4: um
1: abençoe.
4: Um abração pra você.
1: Amém. Alô, alô, bom dia.
5: Bom dia, Valdir.
1: Bom dia.
5: Ótima segunda-feira.
1: Amém.
5: Feriado pra todos nós aí, hein?
1: Roberto.
5: Eu gostaria de ouvir, se possível, com Roberto Carlos, o homem.
1: Opa, linda.
5: Uma ótima semana a todos.
1: Amém.
5: Roberto Zavaga.
1: Valeu, Roberto. Josiane gostou da música do Padre Robson, né? Cigano de Bocaina. Alô? Alô? Fala, Zamba. Fala comigo que eu sou seu amigo. Quem que é, hein? É, manda aí pro irmão Gabriel, aniversário dele hoje. Alô, alô, Gabriel, parabéns, hein? Feliz aniversário, muita paz, muita saúde. Que Deus o abençoe grandemente, cuide bem da plantinha chamada vida, viu? Feliz aniversário. É o Fernando Escobar, né, Fernando? Um abraço, querido. Deus o abençoe e obrigado por essa audiência, obrigado por esse carinho aí. São 10h38, 22 para as 11, a Rádio Carinho, Rádio Amor. Especialmente lá pro meu grande amigo, querido Toninho, da extinta dupla Toninho e Jamel, Jamil, né? Toninho e Jamil, Jamil e Toninho.

0: Mix para as 11:10:44 da Alvan, na Rádio Carinha de Amor. Te amo, te amo, te amo.
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0: Pombinha Mensageira, Belmonte e Amaraí inventaram a saudade, sabia o que deu, né? São 10:44 agora, ô Buja. Bom dia, Buja.
2: Bom dia.
3: Bom dia, bom dia, Valdir, meu
0: bom
3: amigo.
0: Você tá bom?
3: Uma segunda-feira abençoada para todos nós aí, hein?
0: Amém.
3: Dia de Nossa Senhora Aparecida, Salvadora
0: Amém.
3: Nossa, Valdir. Salvadora
0: Isso.
3: e protetora.
0: Com
3: ok,
0: certeza.
3: Valdir? Uma semana abençoada aí para todo mundo aí. Manda um
0: abraço
3: pra nós aqui na Usina Paraíso.
0: Um abraço, pessoal de Brotas.
3: Grupo imediato
0: aí.
3: Em peso ouvindo você aí na DBC, hein?
0: Muito
3: valeu,
0: obrigado. Muito obrigado. Obrigado mesmo de coração pelo carinho aí, pela sintonia, viu? É, Aparecido já falou comigo lá do Aracete de Santo Antônio? Hã?
4: Oi, Valdir, bom dia,
0: bom
4: tudo
0: dia.
4: Bem, meu querido?
0: É, tudo certo.
4: Um bom feriado pra você,
0: Amém.
4: Tudo de bom, viu?
0: Pra nós, amor.
4: Um abração
0: obrigado.
4: Pra você.
0: Deus abençoe. Fala, Dora, bom dia, Dora.
5: Bom dia, Valdir.
0: Bom dia.
5: Valdir, manda aquela música do Balão Mágico pra todas as crianças do Brasil. E principalmente pra você também, que... Você é uma sempre... criançona, só alegra essa rádio aí.
0: Eu sou uma criança eterna.
5: Os anos pra você não passam, Valdir.
0: Uma...
5: Você é muito, você tem muita energia boa.
0: Tem que ter,
5: você
0: né?
5: nem tem palavra pra te dizer.
0: Obrigado, amor.
5: Você é mil nessa rádio.
0: Obrigado, amor. Obrigado.
5: Manda essa música.
0: Eu mando.
5: Pra todas as crianças.
0: Mando, sim.
5: E viva Nossa Senhora Aparecida.
0: Viva.
5: Nas nossas vidas.
0: Amém. Amém.
5: Beijo, fica com
0: obrigado.
5: Deus.
0: Obrigado, Deus abençoe.
5: Um bom feriado pra você.
0: Pra nós, pra nós. Sabe que toda vez que eu ouço a música aqui, eu me lembro que eu fui pra Guarujá, né? Guarujá, fiquei lá em Guarujá uma semana fiquei lá. E aí fiz amizade com um casal lá de São Paulo, eles eram proprietários de imobiliária, né? E eu chegava na praia e eles já gritavam: Valdir, vem ficar com a gente, vem animar a gente aqui. E a gente ficava lá, tinha um trio elétrico, né? Pertinho do shopping ali do Guarujá. E da praia de Guarujá. E a gente ficava lá, cantando e dançando essas músicas aqui, ó.
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0: do Guilherme Arantes essa música aí, hein?
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0: Super fantástico. César Menotti e Fabiano.
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0: A nossa rádio carinho, rádio amor. Gente, todo mundo sabe o amor que eu tenho pelo rádio, o carinho que eu tenho pelo rádio. E eu não fico sem isso de maneira alguma. Eu sou um cara que, o dia que eu falto, né? Que eu falto assim, né? Que eu pego minhas folgas, eu fico contrariado em casa. Nossa, o dia pra mim não passa, a hora não passa. Eu amo rádio. Por isso que a gente tá com mais dois projetos aí pela frente, né? Temos Sorocaba, graças a Deus, né? E temos agora também a Caminho Descalvado. Então, tô muito feliz porque a gente não para, né? De quando o André me dá folga aqui, a gente corre pra lá, corre. Graças a Deus, né? Deus é muito bom. Deus é muito justo comigo. Esse cara aqui, alô, Zé Bertaceira, esse cara aqui, eu tenho um carinho muito grande por ele, porque a nossa amizade nasceu lá na Intersom. Era uma madrugada, 4h31 da manhã, eu acabara de tocar Menina Manhosa, aí eu aperto, antigamente a gente soltava os fundos musicais cantados, pegava o refrão da música e tocava. E aí eu acabei de tocar Menina Manhosa, e aí entrou, se ela te perguntar, como é que eu estou? Aí recebo uma ligação, tocou o telefone, Intersom, bom dia. Ô, Valdir, bom dia, o Daniel. Falei, pois não, Daniel. O Daniel de Brotas, falei, pois não, que música você quer ouvir? Não, é o cantor Daniel, tô ligando aí pra agradecer que você colocou minha música de fundo. Aí eu falei, não, mas antes eu toquei Menina Manhosa. Então, mas é por isso mesmo que eu tô agradecendo. Nasceu a nossa amizade lá. E depois, quando vim aqui pra nossa rádio Carinha de Amor, João Paulo e Daniel passaram vários dias com a gente. Vinham de manhã, faziam vinhetas, véspera de Natal, fizeram visitas à rádio. Por isso que eu falo pra você, meu amigo, minha amiga, meu irmão, minha irmã, com humildade você vence qualquer tipo de obstáculo, sabe? Não adianta querer ser salto alto. Eu já vi tanta gente aí de salto alto cair bonito, sabe? Pessoas que se vangloriavam, aí eu tenho uma casa assim, uma casa assada, aí eu só compro em loja de grita. A pessoa hoje tá amargando por aí. Esse cara aqui é humilde, humilde, humilde, humilde. Você viu que eu toquei lá agora há pouquinho, Romaria, comentei dele, do seu Jorge, o talento dos dois, a unicidade perfeita. E olha o que eu tô ganhando de presente aqui. Olha o que eu tô ganhando de presente. Então, e você que tá do outro lado aí, lembre-se que a humildade é tudo. E esse cara, ele tem esse lance da humildade. Vai fazer um caminho da fé, manda pra gente, vai, sabe? É um cara, e é nosso parceiro. Esse aqui sim, chama-se parceiro DBC. Meu querido amigo, irmão Daniel. Bom dia.
2: Meu amigo Valdir Zambarian, quem tá falando aqui é o Daniel. Um grande abraço pra você, viu? Que nossa mãezinha Aparecida continue lhe protegendo, abençoando. Que Deus conceda aí muita saúde para você, para que você continue essa missão tão bonita de propagar energia positiva, amor, esperança, fraternidade através das canções, viu? Forte abraço. Que bom poder ser um instrumento através da música, e aí você faz parte da minha vida, da minha história. Fica com Deus, meu amigo.
0: Que falar, né, gente? É? Que dizer nessa hora, né? É só dizer assim, Deus, minha mãe, como vocês são maravilhosos. Um beijo, Daniel. Um beijo pra família.

0: 2 minutos para as 11. 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
1: Meu amigo Valdir Zabarian. Quem tá falando aqui é o Daniel. Grande abraço de ser, viu? Que nossa mãezinha Aparecida continue lhe protegendo, abençoando. Que Deus conceda aí muita saúde para você, para que você continue essa missão tão bonita de propagar energia positiva, amor, esperança, fraternidade através das canções, viu? Forte abraço. Que bom poder ser um instrumento através da música, e aí você faz parte da minha vida, da minha história. Fica com Deus, meu amigo.
0: Obrigado. Fique com ele também, que ele te acompanhe em qualquer caminho que você fizer, que você é do bem, né? Roberto Carlos um dia falou isso aí, né? Esse cara que eu vou trazer pra vocês agora é um cara do bem. É, não é, Buja? É, falar pra você, viu? Ontem eu falava isso pro Dedê, né, Dedê? Lembra? Falei isso pro Dedê ontem. Humildade acima de tudo, né? Eu não tenho frescura, eu abraço todas as pessoas que cruzam o meu caminho, respeito todo mundo. Desde que me respeito, eu respeito todo mundo. Acho que talvez é isso que Deus cada dia vai mostrando pra mim, trazendo pessoas maravilhosas, como o caso aqui do amigo Daniel, né, Buja?
2: Valdir, não poderia deixar de comentar, hein? Acabei de escutar o Daniel falar pra você aí. Você não sabe o quanto é gratificante a gente escutar as palavras que você fala. E ele falando também, nós que trabalhamos com caminhão, né, pras rodovias aí. Isso é um incentivo pra gente, hein?
0: Obrigado.
2: Chega a emocionar. Chega. Parabéns pra você, parabéns pra ele, viu? Que Deus e Nossa Senhora Aparecida nos continue abençoando.
0: Obrigado.
2: Amém?
0: Abraço. Amém, amém. Obrigado. Eu fico assim, sabe? Sem palavras, né? Sem palavras.
3: Ô, Valdir, é o Marco de novo da Sertaneja. Muito obrigado, viu? Pela música. Muito obrigado por tudo. E, ó, você falou a verdade. Daniel é um cara humilde, um cara que merece o nosso respeito. Obrigado mesmo, obrigado. Deus te abençoe, viu?
0: Amém.
3: Eu precisava escutar essa música aí. Obrigado. Deus te abençoe, meu irmão.
0: Ouviu. É, minha querida Glorinha, um beijo pra você. Luzia Vacari, um beijo, querida. Que Deus abençoe, cumprimentando a todas as crianças. Tô aqui nos estúdios com os meus amigos. Cadê eles, hein? Cadê eles? Marcelo e Pablo, a dupla do gesso. Mas por que não pegou um copo maior, pô? Tem um copo aí, copinho. Não, é que você tá naquela vibe, né, Marcelo? Se tomar café demais, o estômago pula, não é? Hã? Pula. Lu, a Lu de Porto Ferreira, que privilégio ter amizade de um cantor como Daniel. Ah, meu amor, obrigado, viu? 11 em ponto.

0: simplesmente maravilhosa, João Paulo inesquecível e amigo e parceiro Daniel.
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0: Alô, gaúcho! Como é que você tá, meu querido gaúcho? Saudado sem. Gaúcho mora aqui, pô, né? Pessoa maravilhosa. Ele tem um carinho grande por ele, né? Abraço ao gaúcho do Empório do Gaúcho. Andréia Todino, dois córregos, um beijo, querida. Tá mandando um beijo pro filho Eric e pra todas as crianças do Brasil.

0: Brincadeira, é o Jair.
1: Eu sei.
0: É, eu não tenho ligado pra você aí há uns 2 meses aí, já faz, né?
1: Tô sentindo falta.
0: Eu perdi meu companheiro, né? O Roberto, rapaz. Não sei se você tá sabendo.
1: Fiquei sabendo.
0: Carlos
1: sabendo.
0: Roberto Nicoletti, meu Sim. companheirão de dupla de muitos anos.
1: Gente boa demais.
0: E senti muito, cara. Entrei em meia depressão, mas
1: não
0: tô melhorando.
1: Assim, não fica assim,
0: e
1: não.
0: E seja o que Deus quiser, a vida continua.
1: Amém. Amém.
0: Tchau, Valdir. Um bom dia pra você, meu amigo.
1: Obrigado,
0: querido.
1: Toca
0: o boi de carro aí pra nós.
1: Mando. Ó, um abraço pra você, Deus abençoe. Saudades, tá bom? Você mora aqui, né? Mas eu vou ver aqui na minha caixinha de pirulitos. Se tiver pirulito, eu mando aí pra você, Jair. Eu mando aí pra você pirulito. Tá bom? Ô, minha querida, fala aí, Marilene.
2: Valdir, só a DBC pra fazer isso com a gente. Estou emocionada aqui, Valdir. Ai, meu Deus, só gratidão a Deus.
1: Deus é bom demais.
2: Beijo, Valdir.
1: Deus é bom, Deus é fantástico o tempo todo.

Muito bom, chega a hora de eu sortear uma bola. Vamos lá, uma bola. Deixa eu dar uma bola. Vamos ver pra quem que eu vou dar uma bola. Ah, vamos dar uma bola? Vamos dar uma bola. Atenção, bola bonita, hein? É, a bola, atenção, gente. Criançada, quiser vir buscar hoje, pode vir buscar, viu? Episcopal 2717. A mamãe da Leandra já veio buscar a boneca dela já, né? O Gabrielzinho também já veio. Atenção, girando o computador, F5, pronto, girando, parando, parou para Arthur Luiz Martins dos Reis. Ô Arthur, parabéns, garoto. Quiser vir buscar hoje, pode vir buscar, viu? A Alana Guedes vai estar aqui até às 3:45 PM, ué? E aí o Poitãozinho Branco vai estar aberto, tá? Então você entra pelo Poitãozinho Branco, aí chega aqui no estúdio, tá bom? Parabéns. Ricardo Migaleto, Ricardo, não sei se você ouviu, mas já te agradeci hoje. Ricardo fez uma aposta comigo sábado, mandou aqui um vídeo e perguntou da onde que era aquele vídeo. Eu falei, ó, ou é Descalvado, ou é Santa Rita do Passa Quatro, ou Descalvado. Mas eu acho que é Santa Rita. Mas eu falei Descalvado meio. Ele falou, se você acertar, eu pago 5 litrões pra você de cerveja. Eu acertei, porque eu falei Descalvado no meio, e ele mandou pra mim 5 litros de Budweiser. Tava geladinho, lá do Barbosa, ele mandou pra mim. Obrigado, Ricardo Migaleto, que Deus te abençoe, que nunca falte, né? Nunca falte, tava gostosa demais a cerveja. Eu vou te contar, que cerveja gostosa. Ainda bem que você mandou 5 litraços, né? Não foi 4, né? Já pensou se fosse litraço, né? Fosse 4, aí não teria jeito, né? Mas ele mandou 5. Ricardo Migaleto, gratidão.

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2: Olha só, 11:13. 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

0: 11:19. Ô, Lia, e aí, Lia?
1: Ô, Vardy, meu presente das crianças não vai ter, não?
0: Eu continuo pensando aqui, Lia. Continuo pensando o que eu faço. Se eu vou te presentear ou não, né? Entendeu? Hã? Agora eu tô sabendo que você comentou lá com o vovô. Como é que é? Ainda bem que você veio, né, vovô? Se não, hã? Seguinte, hein? Vou dar uma linda boneca da Barbie agora, tá? Então manda nessa vibe aí. Manda nessa vibe que a Lia nos fez. Vardy, o meu presente das crianças vem, não? Manda aí, do jeito que você quiser, viu? Pode mandar, vai lá. Esse cara sou eu, com carinho, com amor, fazendo o que eu gosto na Rádio Que Amo, pra você e por você que é muito especial, até 11:53, você deixa, eu posso, essa é minha paixão pra

0: meu amigo Tony Soares. Como é que é o trem aí, ô Tony Soares? Diga.
1: Oi. Hoje eu tô na cozinha aqui.
0: É mesmo?
1: A mãe foi na igreja rezar por nós.
0: Que bênção, que bênção.
1: O pai hoje não trabalha também, tá lá pescando.
0: Aí eu dou valor.
1: E tô fazendo aqui.
0: O que você tá fazendo?
1: Vai sair aqui um arroz carreteiro, um feijãozinho tropeiro.
0: Uau!
1: Um tutuzinho.
0: Ai, meu Deus.
1: Uma carninha assada.
0: Aí você me mata.
1: Se você conseguir, venha.
0: Hoje não vai dar.
1: Vem almoçar com a gente aqui.
0: Não, hoje não vai dar, porque...
1: Coisa linda, o patrão mandando mensagem pra você, hein?
0: Você viu?
1: Aí, acabou que você é arrojado mesmo, hein? Parabéns.
0: Imagina, parabéns pra vocês, porque se não fosse vocês, eu não teria essa audiência, graças a Deus que eu tenho aí, esse carinho e essa rádio também, que é a magia do rádio, que chama-se DBC-FM. Não tem pra ninguém, né? Bom dia, Valdir, feliz dia das crianças, meus piticos, João, Brian, Luca, Benício, Elô, Mateu, esse tá no forninho ainda, viu? Olha. Gianesa, minha querida, Gianesa. Gente que faz gente. Um beijo. Alô, João, Brian, Luca, Benício, Elô e Mateu. Como é que é? Não dá pra concorrer a bola, Valdir. Tem que ser muitas. Também, né? Olha só. Cada menino lindo, hein? Cada criança linda. Parabéns, viu? Gianesa, que Deus abençoe e que eles cresçam com graça, saúde e sabedoria. Fala, meu querido Ademir. Bom dia.
2: Bom dia, Valdir.
0: Bom dia.
2: Aqui é o Ademir da Maquinha, aqui de Guarapuã.
0: Coisa boa.
2: Quero desejar a todas as crianças um feliz dia das crianças.
0: Amém.
2: Que Deus abençoe cada criança desse nosso
0: Amém.
2: Brasil, nosso país.
0: Amém.
2: Tudo de bom. Manda um modão aí pra nós aí.
0: Mando sim. Alô, meu amigo Sebastião Pérez em São Simão. Tá curtindo a gente? Obrigado pelo carinho. Alô, Aparecido. Bom dia.
3: Bom dia, Valdir.
0: Bom dia.
3: Por favor, toca uma música com Rick Rena. Pai, ofereço pra minha esposa Amparo.
0: Quem mais?
3: Pra minha filha Maria, minha filha Ana Maria, meu filho Moisés. É o Aparecido de Brotas.
0: Falou, Aparecido, um abraço. Oi, bom dia, Lourdes.
4: Bom dia, Valdir.
0: Bom dia, Lourdes.
4: Itamaraty.
0: Você tá boa?
4: Eu quero ouvir a música do Amado Batista.
0: Qual?
4: Me apaixonei.
0: Linda. Beijo, querida. Fala aí, Joaquim.
5: Bom dia, Valdir.
0: Bom dia.
5: Fala comigo que eu sou seu amigo.
0: Sempre.
5: Aldir, toca pra nós aí, Rick Rene, Casa de Caboclo.
0: Mando, meu amigo Joaquim. O Pablo, adivinha onde o Pablo tá, ô Marcelo do Gesso? Lá na Casa de Carnes Continental, rapaz. Olha. Tá mostrando aqui pra nós a TV, ó. TV colorida. Ô, Dedê, TV tá colorida aí, hein, Dedê? Que é isso, hein? Olha. Que é isso, hein? TV tá colorida, rapaz. Que vai ser hoje, Dedê? Um franguinho frito? Um bifinho? Que vai ser, hein, Dedê? Conte-me tudo, não esconda-me nada. O Pablo tem o quê no pé? Carrinho de rolimã? Foi rápido, né?
6: Cachoeira, é que eu tô com muita fome, né, cachoeira? Por isso que eu cheguei rápido aqui, né, cachoeira? Porque você já viu, né, cachoeira?

0: Ô, Rose, acabou de mandar mensagem, hein? Olha só, acabou de mandar mensagem a Rose. Fala aí, Rose.
1: Bom dia, Valdir.
0: Beijo.
1: Rose do Jardim do Bosque.
0: Você tá boa?
1: Roberto Carlos, Nossa Senhora. Eu vou mandar
0: toquei.
1: Todas as crianças do Brasil.
0: Toquei pro meu amigo Cruz.
1: Um abração para todas elas, que Deus abençoe todas elas grandemente.
0: Obrigado.
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0: Rádio Amor, Zé Carlos da Patrol.
2: Bom dia.
0: Zé
2: da Patrol.
0: Você tá bom?
2: Comprei uma boiada branca e vim trazendo do chão de Goiás. Depois de atravessar a fronteira do rico estado de Minas Gerais, a boiada estourou no pedaço do caminho que sai. 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
0: Rádio Carinho, Rádio Amor, cantou bem, hein? Quando eu falo, viu, Zé Carlos da Patrol, que você tem um pintão de cantor, você fala que não, né? Mas tem, é talento, né? É talento. Jefferson Vieira, parabéns pelo programa. Osmar.
3: Bom dia, Valdir. Tudo bem com você, meu querido?
0: Depois o louco
3: um
0: sou
3: bom
0: eu.
3: Bom feriado pra você. Fica com Deus. Valdir,
0: amém.
3: Toca pra nós aí a marca da ferradura.
0: Opa, boa.
3: DBC, Rádio Carinho.
0: Rádio Amor.
3: Vai, Palmeiras.
0: É time. Alô, alô.
4: Bom dia, Valdir.
0: Adenilson.
4: Adenilson Santana de Faveiro. Ô, Valdir.
0: Oi.
4: Se der, manda aí pra nós, hein? Gino e Geno. Ó, Senhora Aparecida.
0: Fechar com ela.
4: Cowboy.
0: Fechar com ela.
4: A todos aí de azeite, zerar sempre, não esquecer de ninguém. Um feriado abençoado aí pra todos nós.
0: Amém, um abraço. É, aí, ó, a Rose tá dizendo, acabei de mandar mesmo, ó. Na verdade, como meu óculos tá embaçado, Rose, eu tô vendo ali que você mandou... É, meu óculos tá dizendo isso, mas na verdade você acabou de mandar, né? Tá lá 6h51, né? Mas é o meu óculos que você tá vendo errado, entendeu? É, Juju, querida, bom dia.
5: Bom dia, tio, tudo bem?
0: Tudo bom.
5: Tarde, tio.
0: Oi.
5: Coloca pra mim, Zeno Bento e Zé na Estrada.
0: Ah. Qual? Hã? Um beijo. 28 pro meio-dia. 11h32. Alô, James! Como é que você tá, James?

nossa Rádio Carinho, Rádio Amor. Christian Ralf, Berra de Madalena. Meu querido James, como é que é a história aí, James? Preciso te entregar umas tilápia. Não sei se você gosta. Eu disse pra ele que eu adogo. Adogo tilápia. Nossa. E ele mandou aqui a foto, hein? Ó. Lindas, lindas. Ô, James. James, que é filho da minha querida amiga Landa, que trabalhou muito tempo no posto do Toninho, né? Do seu Toninho. Gente boníssima demais. Um abração, viu? Meu querido James, sempre um prazer tê-lo por aqui, tá? Bom dia, WZ, tudo na paz? Estamos aqui na escuteira, hein? Se puder, aparta aí a moda, o mais importante é o verdadeiro amor. É a música que a mãe do Daniel mais gostava. Ah, o programa chique como sempre. Obrigado, meu querido. Depois daquela mensagem do Daniel, não tem como, né, gente? O cara, parceiraço mesmo, amigo de fé. Irmão, né? Obrigado mesmo, hein? Obrigado mesmo. Carlos de França, feriado lindo aí pra você, abençoado, hein? 11:36, original de Márcio Greik, na Rádio Carinho, Rádio Amor.

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14: 13 minutos pro meio-dia, hein? Alô, alô, ô moça do Boom. Boom da Record, vai, moça do Boom da Record. Manda aquele recadinho pro Dedê, por gentileza, moça do Boom da Record. Vai lá. O Boom da Record vai voltar ou não? O programa Boom da Record. Lembra do Boom da Record? O Boom que explodia a bomba lá, Boom, né? O pessoal entende errado, né? É Boom, é o programa. Boom da Record, né? Muito bem. Então, moça, vai lá. Bomba desativada. Para, não é bomba desativada, moça. Que isso? Atenção, Dedê. Recado na caixa postal. Repita, por favor. Atenção, Dedê. Recado na caixa postal. Muito bem. E o Marcelo do Gesso, ele tá lembrando assim, alguma coisinha assim, né? Fazendo um barquinho, né? Não sei porque você tá fazendo esse barquinho na minha frente. Só porque eu fui tomar banho de cachoeira esses dias, né? Que é isso, né? Fazendo um barquinho. Tem um pessoal que adora fazer barquinho. Entra ali dentro pra você ver, ó. Tem um monte de barquinho ali que o pessoal mandou aí. Hã? Só porque eu fui tomar banho de cachoeira. Vai, oi.
15: Bom dia. Tudo bem?
14: Beleza, quem
15: aqui é?
14: Ô, Pinheiro.
15: Quero pedir uma música pra você com o Maurício Lourival.
14: Bora aqui, viu,
15: a Pinheiro? Minha da aldeia. Alô, Valdir, um abraço.
14: Outro
15: com Deus.
14: Vamos pro rancho antes da Piracema, hein, Pinheiro? É o Pinheiro que trabalha na Marimóveis, é? Se for, combina direitinho aí, viu? Pra gente ir lá antes que volte a Piracema. Seguinte, o sorteio de uma boneca. Vamos ver quem vai ganhar aí a boneca. Barbie, hein? A boneca linda da Barbie. Sabia que você fala com ela, ela responde? É. Valdir, ela fala, Valdir. É.

0: Oasis e Cristal, lançando o Livão na nossa Rádio Carinho, Rádio Amor. Menino da Aldeia, lá pro meu querido Pinheiro, né, Pinheiro? Deixa eu girar o computador aqui, vamos lá. F5 girando, girando, girando. Vamos ver onde vai parar, vamos ver, vamos ver, vamos ver. Parou, parou, parou, parou, parou, parou, para quem? Rafaela Salles Chuzuli, é isso? Rafaela Salles Chuzuli ganhou a boneca, não é boneca de milho, hein? É boneca da Barbie, tá? Então, Rafaela, hoje creio que não dê mais tempo de buscar, mas venha na terça amanhã, portanto, retirar a sua boneca aqui, que é uma boneca linda, maravilhosa. Ela fala, viu? Cadê a Lana Guedes falar em boneca? Cadê? Cadê você, Lana Guedes? Só pra dar um oi aqui, falar em boneca, cadê a Lana Guedes? Ô Lana, que mais que você tem assim? Que foi?
1: Todo mundo... Quero saber cadê meu presente, tio
0: Valdir. É, então, você tá vendo? Que você tem mais saudade da infância? Qual, assim, aquela saudade, assim, que você fala, puxa vida, que bom se pudesse voltar.
1: Ah, acho que é época de escola.
0: Escola?
1: Escola.
0: Você era muito. Era uma aluna assim, comportada ou você aprontava um?
1: Eu sempre fui representante, Valdir.
0: Ah, que legal.
1: Ó, desde o primeiro ano até o oitavo.
0: Eu aprontei muito.
1: Eu não era muito boa de matéria, então eu era amiga de professor, professora, pra poder passar de ano.
0: Mas tá. Mas você sabe que eu era nessa parte aí? Eu era. Na escola eu era bom assim pra decorar, né?
1: Sim.
0: Então eu tinha prova em grupo. Aí eu que respondia as perguntas. Aí ele escrevia. O outro pensava e eu respondia.
1: E você então, respondia.
0: Agora, assim, de brincadeira, que você tem mais assim?
1: De brincadeira era bolinha de gude.
0: Ah.
1: Nossa, brincava demais bolinha de gude.
0: Eu joguei muita bolinha de gude e, assim, eu me lembro das minhas primas que a gente. Tinha o Pomarzinho. É verdade, o Pomarzinho. E a gente ia pra cidade, né?
1: Sim.
0: Comprava aquele pacotinho assim. E aí a gente, no pomar e nas matinhas, a gente brincava de esconder pirulito. Então, que eu tenho saudade.
1: Ai, misericórdia. Eu não desacredito, não. Eu acredito que a sua infância foi cheia de pirulito, Zamba.
0: Pirulito e chiclete.
1: Tinha,
0: nunca esqueço. Tomara que não esteja me ouvindo, né? O Tessarim lá de Escalvado. Luiz Carlos Tessarim. A irmã Célia, a irmã dele chamava Célia, é verdade, a irmã Célia. E tinha um livro, que filme, né? O livro era Mara Fiori, a escritora do livro.
1: Sim.
0: E eu chegava assim pra Célia, você já leu o livro A Mara Fiori? E ela se irritava.
1: Uma intelectual.
0: E aí um dia, o Luiz Carlos Tessarin tinha um cabelão assim grande. E eu mascando um chicletinho bem gostoso assim, tirei. Pá. E cortei com canivete o cabelo do menino.
1: Meu Deus,
0: aí culpei a Maria Eugênia Rui. Nossa, deu um B.O. Fiquei 3 dias andando. O castigo era você ficar de cócora no porta-mala da perua.
1: Meu Deus.
0: Era
1: só Deus
0: por causa.
1: Falando em perua, tem uma ali fora. Vai matar saudades do LP, né, Zamba?
0: Tomara que eles não me coloquem no porta-mala, né?
1: Não, gente, cuida bem dos Zamba, hein, gente?
0: Depois do horário eleitoral, você vem.
1: É isso aí.
0: Arrebenta. Lana Guedes, vem aí, gente. Um beijo grande. Muito obrigado por esse carinho, por essa audiência. Obrigado por você existir. Lembre-se sempre, Deus é bom o tempo todo. Fica bem.
2: Valdir Zambarian.

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1: Meio-dia 16, dia 12 de outubro, Dia das Crianças, 25 graus. E eu tô aqui com você até... Vou até longe, né? Mas é o seguinte, eu vou fazer uma programação bem gostosa pra você hoje, só com clássicos. Por quê? Nós não temos só crianças de hoje. Nós temos crianças com 50, 60, 70 anos, mas que um dia foi criança de pé descalço, na rua de terra. Você se lembra? Quando você brincava de pular amarelinha, riscada no chão com casco de telha? Você lembra quando você jogava bolinha de gude, peão? Quando você brincava de queimada, pique-esconde, pega-pega, até a mãe gritar da porta, pra dentro que já escureceu? De quando o brinquedo mais chique era uma boneca de pano feito pela avó, um carrinho de rolimã que o papai fez, ou um estilingue no bolso que qualquer um sabia fazer? Lembra dessas falas assim, ó? Mãe, posso brincar na rua até mais tarde hoje? Aí aquela frase, né, que a mãe me respondia, já fez a lição? O que todos diziam, e era bem dizer assim, uma obrigação, benção vó. Era muito gostoso quando algum amiguinho gritava, olha a pipa, corta, corta. Tempo que não volta mais. Aquele tempo que não tinha celular, não tinha internet, mas tinha a turminha toda na calçada contando história. Tinha pipoca na panela, tinha rádio de pilha tocando e a gente feliz conta um pouco. Você cresceu, trabalhou, criou família, mas aí dentro mora aquela criança, não mora? Aquela que corria atrás de balão, que jogava bola com os amigos na rua, chorava porque caiu e ralou o joelho. Ria à toa. Então hoje, no Dia das Crianças, eu quero te desejar parabéns. Parabéns para a criança que você foi e que te fez ser quem você é hoje. Bora!
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1: Que nunca morra essa criança aí dentro de você. E eu tenho certeza que essa fez parte da sua infância, da minha, da nossa. E o 3307-1011 tá liberado pra você dar aquela boneca, aquela bola pro seu neto ou pro seu filho que lá anos atrás você não tinha condições. Hoje na DBC FM é dia de alegria, dia de moda boa e dia das crianças. Seja ela criança mesmo ou aquela criança adulta que vive dentro de você. Meio-dia 19.

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1: Meio-dia e 25. Você curte agora mais um clássico. Tchão Carreiro e Pardinho, Aquela Ingrata. E daqui a pouquinho eu tô juntinho com você. Tem prêmios, muitas participações e, lógico, moda boa.

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0: crianças mais antigas, né? Olha quanta mensagem gostosa eu tô recebendo aqui hoje. São tantas lembranças, né, gente? É uma época maravilhosa. Eu, não faz muito tempinho, não, que eu fui criança. Não faz muito tempo, não. Faz pouquinho tempo. Mas eu tenho muita saudade da infância. É bom demais. E o melhor ainda é poder compartilhar, né, com os nossos ouvintes cada história. É uma mais linda do que a outra. Todo mundo voltando aí, né, aos tempos de infância. Lindo demais. Gente, é o seguinte, agora nesse momento, são clássicos DBC, tá? Aí o Milton Bardelli entra a 1h da tarde, trazendo pra você aí o melhor do sertanejo. E depois, às 14 horas, eu volto com o nosso Chega Mais. Mas é o seguinte, aqui comigo, além das nossas participações que... O áudio aqui, só pra vocês terem noção, de 1:20, 1:30. Eu tenho certeza que são histórias, né? Ainda não deu tempo de chegar lá em cima. São muitas participações. Mas eu tenho aqui, sabe o quê? Um brinquedo que eu tenho certeza que deve ter feito falta aí pra muitas pessoas que estão me ouvindo. Tempo de roça, a lida, né? Bruta, às vezes. Era aquela boneca que a avó fazia, tudo. E hoje você tem um netinho, tem uma filha, né? Um sobrinho, uma irmãzinha. Você tem uma criança na sua vida, uma bênção na sua vida. E aí eu tô com prêmios aqui, viu? E até 1h da tarde eu tenho uma bola e uma boneca Barbie maravilhosa. E eu vou confessar pra vocês. Essa boneca já foi sonho de Lana Guedes. Com certeza. E aí a gente olha assim, né? A gente fica feliz, porque hoje a gente pode, né, dar tudo que os nossos filhos querem, graças a Deus. E aí eu olho assim essa boneca e falo, poxa, será que você, Lana, lá atrás, ficaria feliz? Aí eu penso nas crianças que estão aí do outro lado me ouvindo. Será que você ficaria feliz com uma Barbie maravilhosa dessa? Gente, vocês não têm noção dessa boneca que eu tenho aqui. A bola também. Maravilhosa. Então é o seguinte, você que tá com a sua criança aí, você que é criança, eu quero o áudio das criançadas. Manda aqui pra mim no 3307-1011. A criança que tá aí juntinho com você nessa segunda-feira de feriado, manda aqui pra mim, que aí eu vou fazer o seguinte, nessa primeira hora eu vou sortear uma bola e uma boneca, e aí depois, quando eu voltar no Chega Mais, a gente sorteia mais prêmios, combinado? Então bora participar todo mundo aí juntinho comigo. Porque hoje é feriado, é dia das crianças, é dia de alegria, é dia de você dar aquele presente gostoso aí, ó, pra criança que você tem em casa. Ai, Lana, são muitas, então tenta sorte, uai. Porque agora eu tô com uma boneca e uma bola. E aí seria muito legal você colocar as crianças aí. Ô, tia Lana, dá uma boneca pra mim? Aí os meninos, ô, tia Lana, vamos jogar uma bolinha, dá uma bola aí pra eu. Tá liberado, tá? Só que antes eu quero trazer essa história aqui maravilhosa dessa maravilhosa que tá juntinho comigo.
1: Boa tarde, minha querida.
0: Boa tarde,
1: tudo bem com você?
0: Amor.
1: Espero que sim, viu? É, hoje a minha mãe tá em casa.
0: Olha,
1: é uma criança de 81 anos.
0: Oh, que gostoso!
1: É, lúcida demais, mais
0: sim.
1: do que eu.
0: Ai, que tudo!
1: E eu gostaria de oferecer uma música pra ela.
0: Lógico.
1: Ela falou que tem uma música que lembra muito a infância dela.
0: Ah.
1: É Liu e Léo.
0: Oh, meu
1: eu
0: Deus!
1: Acho que é Boiadeiro Errante.
0: É essa mesma.
1: Caso você tenha, por favor, ofereça pra ela. É a Rosalina.
0: Rosalina.
1: Tá bom? E pra todas as crianças, eternas crianças de 90, 80,
0: com certeza.
1: Né, de 0 a 100.
0: As
1: né?
0: melhores crianças.
1: E cada um
0: né?
1: de nós temos esse lado infantil que é muito bom. Na minha infância eu jogava bets, era a coisa mais gostosa que tinha.
0: Era mesmo.
1: Tá bom? E eu também ofereço para todo o ouvinte da rádio, tá bom? Um
0: tá
1: beijo para você
0: linda.
1: E uma boa tarde a todos.
0: Para todos
1: rádio
0: nós.
1: Rádio Carinho, Rádio Amor.
0: Ô, oh, maravilhosa. Bets, ó, pode parecer que não, mas eu cheguei a pegar aquela parte da lata de óleo ainda, hein? É, eu cheguei a pegar, então eu tive uma infância aí bem aproximada de antigamente. E é lógico, se é clássico, toca na DBCFM. Pra senhora, dona Rosalina, que a senhora seja sempre essa eterna criança linda, experiente e de bom gosto. Liu e Léo, Boiadeiro Errante, 12:35. É a nossa tarde de segunda-feira.

0: Brincadeira Errante. Meio dia 39. Deixa eu te fazer uma pergunta. 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
0: Belmonte, Amaraí, pra você que tem saudade da sua infância, saudade da sua terra, saudade, né, de tudo aquilo que você viveu. Meio dia e 40.

0: Cíntia Maraí, saudade da minha terra, meio-dia 43. Eita que é eita atrás de eita, criançada linda, hein, soltando a voz. Mas é o seguinte, hein, eu trouxe não, porque veio sozinho. É, tem uma participação aqui que vocês vão amar, criançada. Eu juro que vocês vão amar. Meu Deus do céu, viu? Não, mas peraí, deixa eu ver aqui, ó. Vamos ver se tem aqui. Pera que a gente ajeita aqui, ó. É lógico, ai, não, né? Então tá bom. Olha quem tá junto com a Lana, com a DVC FM, da nossa Rádio Carinho, Rádio Amor, trazendo um desejo especial pra todas as crianças de hoje. Oi!
1: Papado da maçã!
0: Oi, Patolino!
1: Eu voltei!
0: Que tudo!
1: Patolino!
0: Olha
1: tudo
0: isso,
1: bem,
0: gente.
1: Ilana Guedes?
0: Tá tudo bem, Patolino?
1: Eu passei aqui pra desejar um feliz dia das crianças pra todo mundo.
0: Ai, que tudo!
1: Os pequenininhos, os grandão. E pra pedir uma música.
0: Certo.
1: Toca pra nós, a Ilana. O Balão Mágico.
0: Ai, que tudo!
1: Vamos ver quem conhece.
0: Bora, vamos.
1: É isso, gente. Tchauzinho. BBC FM, Rádio Carinho, Rádio Amor.
0: Rádio Amor, aí sim é o Patolino chegando com tudo aqui com a gente nos clássicos da BBC FM. Ô, produção, foi o Patolino que pediu. E a gente tá no clássico. Pode tocar, Patolino? Ô, Patolino não, Patolino. Pode tocar, produção? Um Balão Mágico agora? Nos clássicos? Hoje é dia das crianças. E lembrando também que hoje é dia de Nossa Senhora Aparecida, né? E é dia também das criançadas que são ouvintes da DBC FM por conta dos pais, né? Que tem bom gosto e já encaminha a criança certinho desde pequena, né? Olha essa participação e ela tá concorrendo essa barda, hein? Então vocês capricha. Yasmin Traude Baltieri.
2: Eu
3: quero ganhar essa barda.
2: Eu quero ganhar essa barda. Fala.
0: Ai, que tudo!
2: Fala direito, fala direito, fala ouvir. Eu quero ganhar essa barda.
0: Ai, que tudo! Yasmin Traude Baltieri tá na audiência. Candidata fortíssima essa barda, hein? Olha lá, hein? Eu não sei se prumava na vida que ela chegou com tudo. Tem mais, produção?
4: Tia Lani.
0: Oi!
4: Eu quero uma boneca com a barba.
0: Ai, meu Deus do céu, é hoje, Calana. Ô, produção, pelo amor de Deus. Eu vou pegar todas as bonecas aqui hoje, hein? Gente, mas ó, você que não ganhar agora, não fica triste com a tia Lana, porque a tia Lana daqui a pouquinho vai voltar, depois das 14 horas, com mais prêmio pra vocês. Então não fica triste, tá, com a tia Lana? Porque não é a tia Lana, não, é o tio André que faz o sorteio lá, ó. Ele manda a gente tacar aqui no sorteador. Então é o seguinte, a Yasmin foi a primeira, ela é o número 1. Nome dessa princesinha, vamos ver se ela disse aqui, se não, mamãe, manda
4: tia
0: pra
4: Lana,
0: mim. Oi, meu amor.
4: Eu quero uma boneca da Barbie.
0: Da Barbie, manda o nome pra tia aqui, tá bom? Pode mandar aqui o nome pra tia. Quem mais tá aqui juntinho comigo, cadê? Deixa eu ver. Peraí, deixa eu ver se tem mais criançada aqui, gente. Esses áudios aqui já estavam. Bom, então, por enquanto, é a Rafaela Magalhães, de 3 anos, que tá aqui com a tia Lana. A Yasmin Traude Baltieri. Vamos ver se tem mais criança.
5: Não. Eu não sei quem ganha uma bola, é o Roberto.
0: Aí sim, o Roberto quer uma bola. Tá subindo a audiência aqui. Aí sim, hein? É, eu quero ver, uai. Cadê? Vamos ver se tem mais criança. Não, aqui não é criança. Vamos ver se esse daqui é criança. Vamos ver.
6: Boa tarde, Lana.
0: Não é criança.
6: Tudo bem? Um ótimo programa. Se possível, toca Nossa Senhora com Daniel. BBC Rádio Carinho.
0: A nossa Rádio Amor. Pode deixar, Cruz. Tá rolando os clássicos agora. E aí daqui a pouquinho eu volto. Aí eu já atendo os pedidos, tá? Já vou juntar pedido com pedido. Combinado? Então, bora, ó, tô sentindo falta das crianças, hein, gente? Deixa eu ouvir, não, daqui a pouco eu ouço o seu. Então vai aqui, Lana, não é criança não, aqui é adulto mesmo. A Raquel, oi, Raquel.
7: Esses são minhas duas bênçãos, Valdir.
0: Ah, não, não é pra mim, não.
8: Tia Lana,
0: agora.
8: Eu queria ganhar uma boneca da BBC, Maria Alice.
0: Maria Alice também, olha que linda, Maria Alice, tá participando também, viu, Maria Alice? Você já tá aqui juntinho comigo, tá bom? Então, bora de clássicos.
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0: rapidinho. Mas é o seguinte, ó. O menino que ganhou a bola... Ele tá muito tímido. Aí o que que acontece? Ele tá meio bravo. Ele não quer colocar o áudio dele no ar. Gente, eu não dou conta dessas crianças, não. E eu não julgo ele, não, tá? Não julgo, não, porque toda criança é assim. Então, quem leva a bola? Quem é? Quem é?
1: Nicolas Rafael Cicolini. O nome dele.
0: Vamos, quem?
1: Nicolas Rafael Cicolini.
0: Lucas Rafael Cicolini. Ele leva a bola, tá certinho? E quem vai levar a boneca da DVC-FM? Essa gatinha aqui, ó. Ó, ó.
2: Eu quero ganhar essa
3: Barbie. Eu quero ganhar essa Barbie. Fala.
0: Ai, meu Deus.
3: Fala direito, fala ouvir. Eu quero ganhar essa Barbie.
0: Yasmin Traude Baltieri. Papais, mamães, você que é responsável aí pelas crianças que levaram, tá? Ó, você que não ganhou, não fica triste. Combinado? Daqui a pouquinho a Lana volta, porque agora quem vai chegar aqui juntinho com você é o Milton Bardelli, trazendo pra você esse programa maravilhoso. E às 14 horas eu tô de volta, combinado? Vamos ver se foi ela que mandou, vamos ver.
2: Obrigada.
0: Ai, meu Deus!
3: Amei.
0: Papais, mamães, hoje eu tô aqui até às 4 da tarde, tá bom? Pra vocês retirarem aí o prêmio pra criançada, ou a partir de amanhã em horário comercial. Eu tô indo ali tomar um cafezinho Ouro Brasileiro, mas eu deixo vocês com o nosso amigo Milton Bardelli, trazendo pra vocês aquele programa delicioso. E às 14 horas eu tô de volta com vocês. Chitãozinho e Chororó com Sérgio Reis, Coração Sertanejo, pra encerrar os clássicos. E daqui a pouquinho tem Chega Mais. Você volta, tem mais prêmios, hein? Alô, criançada! Ficando aí, ó!

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3: Muito bem, senhoras e senhores, estamos chegando! Chegando com o Paradão Sertanejo a partir de agora, pra gente tocar as canções que marcaram a sua vida. Os clássicos sertanejos é no nosso Paradão. Inclusive, você também pede a sua canção aqui no nosso programa de rádio, que a gente vai inserindo na nossa programação. Além disso, tem os nossos quadros, o quadro de culinária com a amiga Nice Marcondes, tem aí o jornalista André Verrone com as curiosidades, tem a piada, humor e muita prestação de serviço a partir de 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

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Boa sorte para você, porque o Paradão Sertanejo dessa edição começa com esta canção. Zezé de Camargo e Luciano, Indiferença. Eita, canção bonita pra gente começar o nosso programa com o pé direito. Uma excelente tarde pra você. Pode aumentar seu som aí, que a gente aumenta.

juntos no nosso Paradão. WhatsApp do Paradão Sertanejo, 11 993 614924. Muito bem, senhoras e senhores, você pode mandar sua mensagem 11 São Paulo 993614924 ou então no nosso Instagram no arroba Milton Bardelli Oficial, arroba Milton Bardelli Oficial é o nosso Instagram, para você pedir o seu modão na nossa tarde, você vai interagindo com a gente vai tocando, claro, as nossas canções e inserindo também ao mesmo tempo as canções que você vai pedindo pra gente tocar aqui no rádio, aqui no nosso Paradão Sertanejo. Ó, já já tem a amiga Nice Marcondes com a gente, né? Sucesso, amiga Nice Marcondes, com as receitas da nossa tarde, receitas rápidas, práticas, fáceis, para você adquirir o nosso poderoso creme MD. Já já a Nice tá com a gente. Também hoje a gente vai ter a participação da nossa querida Vanessa Santana, nossa fisioterapeuta integrativa, né? Já já trazendo as pílulas da saúde dentro do nosso programa de rádio, tá bom? Porque agora, gente, agora a gente vai atender você aqui no rádio, você que tá pedindo o seu modão, você que tá pedindo a sua canção, bora lá pro nosso WhatsApp, bora lá pro nosso Instagram, tá? Fica à vontade, manda sua mensagem que a gente vai atendendo você aqui no nosso programa de rádio. Bora nós então? Mandar um alô aqui pro Edelvan. Alô, Edelvan, ótima tarde pra você, obrigado pela sua audiência com o nosso Paradão Sertanejo, tá pedindo pra gente tocar Guilherme Santiago Tá Se Achando. Grande Edelvan, abraço pra você e pra todo mundo aí, vamos ver se eu acho essa moda aqui, tá bom? Quem mais tá com a gente aqui é o Celso. Alô, Celso, boa tarde, Milton, parabéns pelo programa que é top, tô sempre na audiência do Paradão Sertanejo. Obrigado, Celso. Se possível, toque Amor de Primavera com de Paulo e Paulino. Obrigado pela audiência. Pode deixar que nós vamos tocar esse modão já já aqui, tá bom, Celso? Quem mais tá com a gente é o Jorge. Alô, Jorge, boa tarde pra você. Obrigado por você tá aí ouvindo o nosso Paradão. Quem mais? É a Ângela. Alô, amiga Ângela Ferreira. Obrigado pela audiência, mandando boa tarde, falando que adora aí o Paradão Sertanejo e tá pedindo Agenda Rabiscada. Olha aí, rapaz, é só modão, hein? Agenda Rabiscada é... Pode ser com o Cleito Camargo, com o Milionários é Rico. Vou ver aqui, vou pegar com o Cleito Camargo, tá bom? Beijo, Ângela, beijo pra você. E quero também mandar um alô pra Érica, que tá pedindo a canção do Chico Rei Paraná. Tá mandando boa tarde, adora a nossa programação, obrigado, ótima tarde, desejando uma boa tarde pra todos aqui e tá pedindo a música Quem Será Seu Outro Amor, não é isso? É isso. Abraço pra você, abraço, Érica, obrigado pela audiência com o nosso Paradão. Tá Se Achando, Guilherme Santiago é Paradão Sertanejo.

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0: de primavera. Eita, modão!
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0: Muito bem, gente boa, hora certa para amiga Nice Marcondes trazer a sua receita pro rádio, receitas rápidas, práticas, fáceis para você fazer e vender, para você reaproveitar algum tipo de alimento que tá aí na sua geladeira, na sua dispensa. E qualquer dúvida, chama a Nice lá no Facebook dela, Nice Marcondes, ou então no Instagram, que é o arroba nice.marcondes, tá bom? Minha amiga Nice, uma ótima, uma excelente tarde para você. O que você preparou pra gente hoje, Nice?
2: Olá, Milton, ouvintes. Nice Marcondes, vamos lá para mais uma receitinha?
0: Vamos.
2: Hoje é um sorvete de leite em pó com chocolate em pedaços.
0: Nossa.
2: Anota aí os ingredientes.
0: Vamos ouvir.
2: Nós vamos usar 2 caixinhas de creme de leite gelada, 1 caixinha de leite condensado gelado, 1 xícara de chá de leite em pó, 1 colher de chá de baunilha, 200 ml de chantilly gelado, é aquele da caixinha, tá? 2 xícaras de chá de chocolate picado, olha aqui, vai uma dica pra vocês. Ou ovo de Páscoa que tá aí que você já não sabe mais o que fazer, coloca na geladeira, tira da geladeira. Ou bombons, o que você tiver, qualquer um vai ficar perfeito.
0: Tá.
2: Modo de preparo, você vai colocar na batedeira o leite condensado, o creme de leite, o leite em pó, dá uma mexida pro leite em pó não sair voando e vai bater. Liga a batedeira e deixa bater até ele ficar bem cremoso. E aí, você vai fazer o seguinte, vai acrescentar a baunilha e o chantilly, vai bater novamente até ele ficar uma mistura bem leve. Ele fica cremoso, mas aí ele vai ficar bem leve. E aí, você vai desligar a batedeira, vai colocar o chocolate que você, os pedaços, ou o bombom picado, ou pedaços de ovos de Páscoa, mexe bem, coloca no pote e vai levar ao freezer de 4 a 6 horas ou até endurecer. Olha, garanto pra vocês que é maravilhoso. E eu espero que vocês gostem. Qualquer dúvida é só chamar. Fez seu Insta Nice Marcondes. Beijos e obrigada.
0: Que delícia! Sorvete de leite em pó com pedaços de chocolate. Que coisa maravilhosa, né? Eu adoro sorvete. E esse aqui, então, deve ficar espetacular. Qualquer dúvida, chama a Nice. Facebook, Nice Marcondes. Instagram, arroba nice.marcondes. Beijo, Nice! Muito bem, a gente segue atendendo você aqui no nosso Paradão Sertanejo, mandando abração pro meu amigo Messias, tá com a gente mais uma vez, ouvindo o nosso programa de rádio, né, Messias? Uma ótima tarde pra você, meu amigo. Quero também mandar um alô aqui pro Fernando, Fernando Ferro. Alô, Fernando, um abraço pra você, meu amigo. Obrigado pela audiência com a nossa programação aí do Paradão Sertanejo. Ele tá pedindo a canção do Eduardo Costa, Forró e Paixão. Vamos ver se dá tempo, eu toco aqui, tá bom? Abração, Fernando. Alô, minha amiga Ana Maria Santos, uma excelente tarde pra você. Muito obrigado pelas palavras, por estar curtindo aqui mais uma edição do nosso Paradão Sertanejo. E a amiga Priscila, alô Priscila, boa tarde. Ela tá pedindo a canção da Adalberto e Adriano, Separação. Vamos ver se dá tempo de tocar aqui, a gente vai programando, tá bom, Priscila? Beijo pra você, ótima tarde pra todo mundo.

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0: Chico Rei Paraná aqui no Paradão, ouvimos juntos. Quem será seu outro amor?
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0: Muito bem, senhoras e senhores, hoje temos a participação da nossa querida Vanessa Santana com as pílulas da saúde. Qualquer dúvida é só procurar a Vanessa lá no Instagram dela, Vanessa _ Físio Integrativa. Vanessa _ Físio Integrativa, tá bom? Ô, minha amiga Vanessa, uma ótima tarde. O que você preparou pra gente hoje, Vanessa?
2: Olá, Milton. Olá, ouvintes. Tudo bem com vocês?
0: Tudo.
2: Minha dica é para todas as pessoas que ajudam nos cuidados com a casa, com a limpeza da casa, né?
0: Uhum.
2: A dica de hoje é cuidado com produto forte.
0: Tá.
2: Sempre use luvas e nunca misture os produtos, principalmente água sanitária, porque ela é bem abrasiva e pode machucar a pele. Sabe aquelas misturinhas que falam de água sanitária com carbonato, com vinagre, com limão, essas coisas? Evita. Melhor, porque pode causar intoxicação. É muito importante que vocês saibam que segurança dentro de casa também é saúde. E se vocês tiverem crianças em casa, deixe os produtos sempre mais altos possível. Não deixe produtos coloridos para as crianças verem, porque elas podem confundir com coisas de comer e de beber, e é algo muito rápido que elas podem, infelizmente, colocar na boca e acontecer um acidente.
0: Verdade, verdade.
2: Vamos evitar isso. Agradeço mais uma vez o espaço, Milton. Espero que vocês estejam bem, fiquem com Deus e até a próxima dica da saúde.
0: E tem
2: um abraço.
0: Outro, Vanessa. E tem muito, mas muito acidente que infelizmente acontece justamente por causa desse uso inadequado desses produtos de limpeza, essas misturinhas, né? Acidentes com crianças, com animais de estimação, porque fica, né, num local assim onde é acessível para as crianças e para os animais, eles acabam, não sabem o que é, acabam mexendo, ingerindo aquilo lá e causa assim estragos assim devastadores, né? Então, fica ligado, uma ótima dica para você aí que tá do outro lado do rádio acompanhando a nossa programação do Paradão Sertanejo. Qualquer dúvida, chama a Vanessa. Vanessa _ Físio Integrativa lá no Instagram, tá certo? Beijo pra você, Vanessa, beijo pra você. É reta final aqui do nosso Paradão Sertanejo. 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Eduardo Costa, Forró e Paixão.

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1: Muito bem, senhoras e senhores, bacana, né? 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

0: tarde.
1: Lana Guedes.
2: Oi, cheguei Brasil, juntinho com você nessa segunda-feira, feriado, 12 de outubro de 2023. 14:03, 28 graus a nossa segundona gostosa. Dia das crianças, dia também de Nossa Senhora Aparecida. E vai se preparando que eu cheguei cheinha de prêmios, hein? Foi sem querer querendo, mas eu tô com você até às 4. E eu convido você.
3: Vamos cantar uma pra lembrar a nossa infância, quando nós tudo era criança.
2: César Minotti, Fabiano, super fantástico, lindo balão azul. E o 3307-1011 tá liberado, criançada. Quer prêmio? Então vem com a tia Lana, hein? Até às 4, não chega mais.

segunda-feira gostosa, hein? É o seguinte, começamos nesse clima Dia das Crianças e eu tô convidando você que tá aí do outro lado, porque eu cheguei com prêmios, é isso mesmo, a sua criança tá aí juntinho com você. Então bora participar, hein, pelo 3307-1011. Coloca as meninas pra falar, eu quero boneca, tia Lana. E coloca os meninos aí pra falar, Lana, quero jogar aquele fute. Bora, 3307-1011, tá liberado. Seguinte, gente, hoje é 12 de outubro, né? Dia das Crianças, mas hoje também é o dia dela, dia da nossa mãe, da nossa protetora, da Nossa Senhora Aparecida. A mãezinha, né, que acolhe todo mundo, sem perguntar quem é quem, de onde veio, o que fez. Aquela que nos pescadores do Rio Paraíba encontraram quebradinha, mais inteira de milagres. E desde então, né, nunca mais nos abandonou. Sabe, gente, quantas vezes você já se ajoelhou, né, e chorou pedindo para ela: minha Nossa Senhora Aparecida, me ajuda, olha pelos meus filhos, cura minha família, me dê forças, né? E quantas vezes ela ouviu? Ela sempre ouve. Ela é mãe que nunca abandona, assim como todas as mães. É aquela, né, que pega a nossa mão quando a gente acha que não aguenta mais, que cobre com seu manto quando o mundo parece pesado demais. E hoje, de uma maneira diferente, né? A Lana meia doida de sempre, mas eu quero trazer para você essa mensagem. Que daí, de onde você estiver me ouvindo, feche os olhos aí só por um minutinho comigo e pensa em uma graça que você já alcançou. Em um livramento. Você já teve livramento na sua família? Em um momento que você teve certeza: foi ela que me ajudou. Então hoje é só dia de agradecer, gente. Não só pelo Dia das Crianças, todas com saúde, graças a Deus, mas também a nossa mãezinha Aparecida. Por cuidar da nossa casa quando não estamos lá, da nossa família quando não podemos estar junto e da nossa vida, quando nós mesmos, né, aí não encontramos forças para continuar. Continue passando na frente, minha mãe, continua nos protegendo, que a sua bênção...

bênção chegue agora em cada lar que está na sintonia da nossa Rádio Carinho, da nossa Rádio Amor. Para você que está em 106.3, que traga paz, saúde e esperança. Viva Nossa Senhora Aparecida, nossa padroeira do Brasil.

0: Chitãozinho Chororó, Kel Smith. Era uma vez. 2:20, eita, volta ao passado, né, gente? A gente fica lá querendo completar logo 18 anos, ser de maior, tirar habilitação, ganhar o mundo, né? E aí, quando a gente cresce, a gente quer voltar lá no começo, voltar a ser criança, ser cuidada, né? Eita, nós, quanta nostalgia hoje, meu Deus do céu, nostalgia pura não chega mais. Sabe o que que tá pura também? A vontade das crianças aqui em ganhar presente hoje, hein? 3307-1011 tá liberado. Vamos trazer esse povo lindo pra falar agora com a Alana. Tem muitas participações aqui juntinho comigo nessa tarde de hoje. Adenilson da Fazenda dos Faveiros já tá comigo, né, Adenilson?
1: Olá, Aninha, tarde que tarde. Aí,
0: tarde que tarde, tá? Tô bem, você?
1: Paz? Se der, você manda aí pra nós. Gini Geno, ó Senhora Aparecida. Beleza?
0: Esse é bom, hein? Beleza.
1: Forte abraço aí pra você e tudo de bom. DBC FM, Rádio Carinho,
0: a chama nossa lá, Rádio
1: chama
0: Amor.
1: Chama nas botas e chama nas modas.
0: Chama aí, nas modas, é, fim. Dia de moda boa aqui na nossa Rádio Carinho, Rádio Amor. Ai, meu Deus do céu, não dou conta de vocês, não. Vocês estão muito animados hoje, hein, gente? Eita, é assim que eu gosto. Ó o Ari, Ari César junto comigo. Boa tarde, Ari, tudo bem?
2: Boa tarde, Lana Guedes.
0: Boa tarde, moço.
2: A morena sorriso da DBC.
0: Ó, morena sorriso, hein?
2: Pra você, eu vou falar um versinho mais ou menos assim. Alô, morena do cabelo cheio de cacho.
0: Ó,
2: quanto mais eu te vejo, mais bonita eu te acho.
0: Eita, nós!
2: Cara, se der, toca pra nós. Eu tô falando aqui de Sorocaba, tô ouvindo pelo aplicativo. Se for possível, toca pra nós duas camisas aí. Duas camisas é clássico, né? Cê
0: aí
2: sabe.
0: Sim, com certeza, clássico.
2: É, Milionários é Rico. Ofereço pro meu irmão Marcos, pra esposa dele, pra Letícia, minha sobrinha Raquel, pra todos os ouvintes da DVC FM, Rádio Carinho.
0: É Rádio Amor! Você tá doido, Ari César? Aí sim, hein? Aí eu dou valor. Oi, Fatiminha, como você tá,
3: boa
0: minha linda?
3: Tarde, Lana.
0: Tarde.
3: Nossa Senhora Aparecida proteja todas as crianças.
0: Amém, a nós todos.
3: E a criança da minha idade também.
0: Com certeza.
3: Tá passando dos 70.
0: Ô, tá? Coisa boa, hein?
3: Eu queria exemplos de fé com Tonico Tinoco. Beijo, te amo. Rádio Carinho, Rádio Amor.
0: Rádio Amor, tamo junto, maravilhosa. Um beijo pra você. Quem mais tá aqui na sintonia comigo também é o Mi do Ferro Velho. Mi, que tarde gostosa, hein? Que lugar bonito. Se divertindo, curtindo uma piscininha nessa tarde de hoje. Eita, coisa boa, hein, gente? Nossa, são tantas participações ali, ó, aqui que a Lana já até se perdeu. A Lana até se perdeu já. Bora, achei, me achei, vai.
4: Boa tarde, DBC.
0: Tarde.
4: Boa tarde, região aqui de América, Araraquara. Todos que estão ouvindo a DBC aí. Deus abençoe.
0: Amém, a nós todos.
4: Nossa Senhora aí, feriado. Pra quem tá em casa, Deus abençoe. Pra quem tá indo trabalhar, pra quem tá no serviço. A Senhora Aparecida abençoa todos nós.
0: Amém, a nós todos.
4: Boa tarde a todo mundo aí. Um abraço do Francisco Sabiá aqui de Américo.
0: Ô, Francisco Sabiá de Américo, aquele abraço pra você. Eu resolvi fazer sabe o quê? Chamar um Zoom na nossa programação. De longe também se ama. 2:24, hora daquele cafezinho ouro brasileiro, hein? Eita! E daqui a pouquinho eu tô de volta com você na sintonia. Alô, criançada! 3307-1011 tá liberado. 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

0: linda aqui da Barbie correm até as 3 da tarde. Eu vou sortear uma bola e uma boneca. Então se prepara aí, hein? Eu nem falo nada pra você, viu? Tem adulto aqui, cadê? Peraí. Tem adulto querendo se passar por criança. Agora eu não sei se é pra levar a bola ou se é pra levar a boneca, né, Cruz?
1: Ô, Telana, ô, Telana, eu queria tanto ganhar a boneca da Barbie, Telana.
0: É a boneca da Barbie que ele quer. Eita, nós, hein? É pra guardar de recordação. Oh, meu Deus do céu. E sabe quem tá aqui com a gente também no Chega Mais hoje pra fazer a festa com a criançada? Alô, Patolino!
2: Batado da maçã!
0: Oi!
2: Eu voltei! O Patolino!
0: Oi, Patolino!
2: Tudo bem aí, Lana?
0: Melhor agora!
2: Eu passei aqui pra desejar um feliz dia das crianças pra todo mundo!
0: Ai, que tudo!
2: Dos pequenininhos aos grandão! E pra pedir uma música! Toca pra nós aí, Lana! O Balão Mágico!
0: Aê, tô aqui!
2: Vamos ver quem conhece!
0: Oh, meu Deus!
2: É isso, gente! Tchauzinho! BBC FM, Rádio Carinho, Rádio Amor!
0: Rádio Amor, Patolino! Aí o Patolino me pediu, eu abri o programa com essa música, sabia? Um beijo, Patolino! Muito obrigada por aparecer, tá? Só faltou o Scooby-Doo e o Salsicha hoje! Marineide, meu amor, na sequência, a netinha dela, gatinha, pedindo música pra Lana, vai.
3: Boa tarde, minha gata Lana.
0: Boa tarde,
3: uma
0: maravilhosa.
3: Segunda-feira abençoada, que Nossa Senhora da Aparecida proteja todos nós.
0: Amém.
3: Todas nossas crianças.
0: Amém.
3: Um beijo nas suas crianças.
0: Minhas crianças.
3: Todas as crianças do Brasil.
0: Com certeza.
3: Lana, eu só tenho uma coisa pra te falar. Quando eu tava grávida da minha filha Andréia,
0: sim.
3: Eu caí, descolou minha placenta.
0: Meu Deus.
3: Fiz promessa pra Nossa Senhora Aparecida, hoje o nome dela é Andréia Aparecida.
0: Tá vendo? Milagre.
3: Um beijo, Lana. Vou te mandar o áudio da minha netinha.
0: Tá certo.
3: Ela ganhou a boneca.
0: Ela ganhou a boneca no horário com o Valdir, né? É. E aí, o que que acontece? Ela ganhou a boneca, tá toda feliz, né? Com o Dia das Crianças. Aí ela vem pedir música pra Lana, né? Pera aí um minutinho, gatinha. Mas antes disso, eu quero mandar um abraço pros meninos que estão lá em casa. O Pedrinho, o Sérgio, que é o Tchuco. Ele não gosta que fala Tchuco no ar, né? Mas é o Pedrinho, o Serginho e o Serjão também estão lá em casa me aguardando. São as minhas crianças eternas, que eu amo demais. Um beijo pra vocês, viu? E agora ela vem falar com a Lana. Oi, gatinha!
4: Bom dia! Oi, Ana.
0: Ai, que
4: você
0: lindo.
4: Pode pular montar o pião? Uhum. Pião todo tatuado?
0: Ai,
4: por favor.
0: Meu Deus! Lógico! Pedindo desse jeito, com certeza, gatinha!
5: 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Sabe o que é que ela tá interessada? 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

Saudade que mata. 14 horas 42 minutos. 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Maiara e Maraísa, quem ensinou? Fui eu. 12h45.

0: Avenida.
1: João Carreira e Pardinho. Aí sim.
2: Olá.
1: Olá,
2: boa
1: meu
2: tarde,
1: amor.
2: Boa tarde, minha querida.
1: Boa tarde.
2: Tudo bem com você? É a Rosa Franco da Araci.
1: Tudo bem, Rosa?
2: Da porta da nossa, o Daniel não me empurra, não.
1: Ah, sério?
2: Obrigada. Fica com Deus.
1: Amém.
2: Um grande beijo. MC FM, Rádio Carinho.
1: Rádio Amor, Rosa. Um beijo pra você, maravilhosa. 9 minutos para as 3 da tarde. É o Chega Mais naquele início.

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3: Estou de volta com você, 15 horas, 1 minuto, 27 graus na nossa segundona, 12 de outubro, dia das crianças, dia de Nossa Senhora Aparecida, dia de muitos prêmios aqui na nossa Rádio Carinho, na nossa Rádio Amor. Agora bora colocar essa criançada pra falar, porque vai rolar sorteio, hein? Ah, vai rolar sorteio! Quem tá aqui juntinho comigo? Oi!
4: Oi, Lana, tudo bem? Meu nome é Gael. Eu queria ganhar essa bola pra mim jogar futebol aqui perto de casa.
3: Aí sim, hein, Gael? Cruze os dedinhos, hein? Quem sabe você não leva essa bola linda da DBC FM? Manuzinha, meu amor, tudo bem?
5: Boa tarde, Lana.
3: Boa tarde, como você tá, Manu?
5: Quero desejar um feliz dia das crianças pra todas as crianças.
3: Aí
5: quero
3: sim.
5: Ganhar um prêmio, hein? Um cê beijo, quer? Gatona maravilhosa, fofa.
3: Você quer um prêmio maravilhoso? Você quer uma boneca da tia Lana da DBC FM? É. Ó, quem tá aqui comigo também é a Maria Alice. Maria Alice também tá participando, né, Maria?
6: Tia Lana.
3: Oi.
6: Eu queria ganhar uma boneca da BBC, Maria Alice.
3: Maria Alice também tá participando. Quem mais? Rafael Magalhães.
7: Eu quero uma Barbie.
3: Ah, você quer uma Barbie? Rafaela Magalhães, que gatinha. Gente, tá bom demais aqui hoje, hein? Só as crianças. Olha isso aqui, ó.
7: Boneca da tia Lana da BBC.
8: Eu quero uma Barbie.
3: Eu quero uma vibe, oh meu Deus! Ai, gente, eu não olho, meu coração tá apertadíssimo, sabia? Nossa, como eu sou coração mole, manteiga derretida. Se o povo lá em casa estiver me ouvindo, eles sabem nesse momento. Dá vontade de dar pra todo mundo. Ai, meu Deus do céu, viu? Ai, coração. Meu Deus do céu. Bora lá então. Vamos fazer o seguinte. Vamos colocar mais áudio aqui. Essas crianças deixam a tia Lana meia doida. Ai, eu fico com dó, meu Deus do céu. Quem mais tá aqui? Deixa eu ver. A Grazi. Tudo bem, Grazi?
9: Boa tarde, Lana. Tudo bem?
3: Tô bem, você, Grazi?
10: Boa tarde, Lana.
3: Oi, Renatinho.
9: Feliz dia das crianças pra você e pra todos.
3: Obrigada, meu amor.
9: Lana.
3: Oi.
9: Dá pra você colocar o nome do Renatinho no sorteio?
3: Oh, se tem, tem sim.
9: Ele tá querendo ganhar um brinquedo, é isso, Renatinho?
10: Uhum.
9: Obrigada, Lana. Ótimo feriado pra todos.
3: Tá certinho.
9: Especialmente pra você.
3: Obrigada, maravilhosa.
9: DBC FM, Rádio Carinho.
3: A nossa Rádio Amor. Ô, oh, que tudo. Aí sim, hein? O Renatinho na audiência. Ah, o Rony também tá aqui juntinho comigo, né, Rony? Eles estão lá em Curitiba, na melhor rádio do Brasil, hein, Lana? Tá a Elaine, que é minha esposa, e a filha Giovana. Um grande abraço a todos os ouvintes e também a Nossa Senhora Aparecida. Oh, meu Deus do céu. Aí usa Firlaneto lá de Dois Córregos, que é Padre Marcelo e Bruno Marrone. Senhora do Brasil, mas já tocou hoje na programação, né? O Zé Carlos, Zé da Patrol, também tá juntinho com a Lana na audiência. O Wilson de Torrinha. Muito obrigada. Ele falou que tem 4 netas e 1 netinho. E falou que o tempo de criança ele gostava da lamparina e o lampião pra estudar a cartilha Sodré. Ai, Wilson, que coisa gostosa, hein? Que lembrança. Bom demais. Olha o Renatinho também, voltou.
10: Oh,
3: oi.
10: Renatinho, eu queria ganhar uma bola de STS.
3: Tá certo, Renatinho. Cruza os dedos aí que a tia vai fazer um sorteio, tá bom? Quem mais tá aqui juntinho comigo? Lana, eu gostaria de mandar um beijo pra todas as crianças e também aí para os meus filhos, Heitor e Heloísa. Quem tá comigo é a Fran, né, Fran? Uma ótima tarde pra você. Obrigada pela sintonia. Ô, Jô, que coisa gostosa, meu Deus do céu! Que criança mais linda, é o Leonardo. A Mi do Santa Felícia também aqui juntinho comigo. André Michelotto de Torrinha. Ô, Lana, aqui é o César Rosinho em Boracéia. Gostaria, se possível, de ouvir com o Gilberto e Gilmar uma música deles. Você pode escolher, viu? Tô aqui na portaria trabalhando e te ouvindo. E também o Renato, tá ouvindo aí a DBC FM, Rádio Carinho, Rádio Amor. Ô, meninos, boa lida pra vocês. Luciano Mexerica, que nem vai nem fica, um beijo pra você. Aparecido também juntinho comigo. Ó o Lê. O Alessandro, tudo bem, Lê?
11: Boa tarde, Eliana
3: Boa
11: Guedes.
3: Tarde.
11: Tudo bem?
3: Tô
11: como
3: bem, você
11: está? Feliz dia das crianças.
3: Pra
11: Estou
3: nós.
11: Aqui na casa do Zé do Porco, aqui reunido com a família.
3: Zé do Porco!
11: Quero mandar um abraço pro meu irmão, Marcos. Quero mandar um abraço pro pessoal do restaurante São Carlos.
3: Aí sim,
11: e
3: todo mundo na audiência.
11: DBC, Rádio Carinho, Rádio Amor.
3: Rádio Amor, a Aí sim, Alessandro, um beijo pra você. Ele mandou um vídeo só pra fazer inveja esse mal acabado. Você é almoço, seu mal acabado. Olha isso, a situação.
0: Boa tarde, galera, bom dia, né? Olha primeiro lá. Lugar, bom dia, dá uma olhada na cavalgada que vai ter.
3: Gente, é tudo costela de chão, tá? Gente, só pra vocês saberem, tem noção aí, tá? E eu não sou obrigada a ver isso sozinha, não. Eu vou tacar no status, ameaça mais uma vez. Você tá doido? Eu morrendo de fome, ele me manda um boi sangrando aqui. Nossa Senhora, faz isso comigo, não. Hoje é dia de Nossa Senhora Aparecida, deixa ela quietinha lá. Pelo amor de Deus, hein? Que gostoso. Agora sim, Pedrinho.
8: Boa tarde, Lana
3: Boa tarde.
8: Guedes.
3: Tudo
8: aqui
3: bem?
8: Aqui é o Pedrinho de Dois Córregos.
3: Tá
8: queria
3: bom.
8: Pedir uma música pro meu querido amigo Nak e a Vanessa. Ela tá lá no sítio da Prata, lá com a Dora também. E o Zé. Queria pedir a música No Rancho Fundo do Chitãozinho Chororó. Se você tocar pra nós, eu agradeço, viu?
3: Ah, maravilhoso.
8: BBC FM, Rádio Carinho.
3: Rádio Amor, você acha uma criança me pedindo assim, Chitãozinho Chororó? É só aumentar o volume, velho.

0: você vai ver, hein? É o nosso Mirosmar. Ontem teve especial com Júlia Moraes, né? Foi bom demais. 15 horas e 15 minutos. Eita! Que é eita atrás de eita. Gente, vocês acreditam que tem criança de 70 anos aqui me pedindo uma bola? Ah, pela... Aí eu falei assim, é pra dar pro seu netinho, né? Não, é pra mim mesmo. Ai, meu Deus do céu. Bom, então bora lá realizar agora o sorteio de uma bola, tá? Uma bola. Quem vai levar? Quem vai? Cadê? Cadê? Deixa eu achar o áudio dele aqui. Aqui, vamos
1: Oi,
0: lá.
1: Oi, Lana, tudo bem? Meu nome é Gael, eu queria ganhar essa bola pra mim jogar futebol aqui perto de casa.
0: Aê! Gael Henrique dos Santos, ele que leva a bola ainda da VCFM. Gael Henrique dos Santos, do final 0789. Só passar na DBCFM em horário comercial. Lembrando que eu tô aqui até as 16h, tá? Então, se você quiser aproveitar, passar e retirar seu prêmio, corre, porque eu tô aqui dentro, tá? Eu tô com os prêmios aqui. Então, se você ganhou, pode passar aqui ainda hoje que eu libero o prêmio pra você. Ou amanhã, a partir de amanhã, ainda às 16h em horário comercial. Lembrando que fecha da meio-dia às 14h para o almoço, tá, gente? Então é aí, Gael Henrique dos Santos, uma bola. E é o seguinte, eu tenho uma Barbie, vai. Pode, produção, só mais um. Só pra mais uma menina. Só uma menina. Mas, ó, eu já fiz uma bola. Agora é mais uma Barbie, uma menina. Pode? Pode? Ah, então tá liberado, ó. Mais uma menina, aliás, mais uma Barbie aqui pra uma menina mandar aqui uma mensagem, né? Falando o que quer, menina ou menino também, não importa. Tem menino que brinca de boneca, tem menina que brinca de carrinho. Eu, por exemplo, eu brincava de carrinho, com hominho, de lutinha. Eu era super masculina. E nem por isso, né? Tô aqui hoje, ó. Então bora lá, tá? Então lembrando aí quem ganhou, né, no primeiro sorteio, que foi lá nos clássicos DBC. Yasmin Traudi Baltieri, ela ganhou a Barbie. E o Nicolas Rafael Cigolini ganhou a bola. Tudo isso lá atrás, né? Nos clássicos DBC, da uma... Aliás, do meio-dia até a uma. E agora, o Gael Henrique dos Santos ganhou uma bola. E eu tenho mais uma boneca Barbie aqui pra sortear pra essas princesinhas lindas, maravilhosas do nosso Chega Mais, hein? Eita, nós! Ó quem tá aqui juntinho comigo! Trajano, tudo bem, Trajano?
2: Oi, Lana, boa tarde.
0: Boa tarde.
2: Trajano Celso.
0: Olha essa
2: aqui,
0: voz.
2: Quinta da Santa Maria em Dourado.
0: Olha isso.
2: Eu e a minha esposa, Luciano.
0: Oi, Lu.
2: Paulão, por
0: tudo
2: aqui,
0: bem,
2: curtindo
0: Paulo?
2: Esse programa maravilhoso.
0: Ah, muito obrigada.
2: Boa tarde. E a você e a todos os seus ouvintes, deixa eu mandar um abraço pro Renatinho.
0: Ô, Renatinho. Ô, Renatinho.
2: Trajano Celso por aqui. Não dá trabalho, não, hein? Tá certinho?
0: É, Lana, isso aí.
2: Deus te abençoe. Excelente trabalho pra você.
0: Obrigada,
2: tá?
0: Trajano.
2: E aí, toca uma música pra nós aí. Bem bonito.
0: Vou tocar
2: tá tocando
0: pra
2: hoje
0: você.
2: É bom, né?
0: É lógico.
2: Uma boa tarde a você e uma abençoada segunda-feira, final de segunda-feira a todos nesta rádio maravilhosa que é a DBC FM.
0: Amém.
2: A Rádio Carinho.
0: A nossa Rádio
2: Abraço
0: Amor.
2: A todos.
0: Abraço, Trajano. Um beijo pra você. Ó, Renatinho, cadê o Renatinho? Veio te responder aqui, ó. Ele tá ouvindo, né, Renatinho? Ó, vamos ouvir ele.
3: Ô, Trajano, assim você me quer, viu? Abraço, Trajano.
0: Aí sim, Trajano, aí você me quebra, Trajano. Eita, nós, viu? E ó, é o seguinte, eu vou mandar aí pra você então, Trajano. É... Gina e Geno, que esse meu amigo aqui pediu, que eu sei que é lindo e vocês vão gostar também.
4: Ô, Laninha,
0: oi,
4: tarde,
0: Pia.
4: Tarde, como é que você tá?
0: Tô tudo bem,
4: bom?
0: Uai.
4: Rapaz,
0: sempre.
4: Você manda aí pra nós. Gina e Geno. Ó, Senhora Aparecida.
0: Olha isso.
4: Beleza?
0: Beleza, let's
4: forte
0: go,
4: abraço,
0: do cowboy.
4: Você, tudo de bom. DBC FM, Rádio Carinho,
0: Rádio
4: chama,
0: Amor.
4: Chama nas botas e chama nas modas aí pra nós.
0: E vamos de moda, Nossa Senhora Aparecida. Gina e Geno, 3h19. Já, já. Tem Arena do Rodeio DBC, hein? Sabiá no pé do...

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0: juntos. Meu Deus do céu, gente. Que doideira. Que doideira maluca foi essa, meu Deus do céu. Bom, bora lá bater um papinho com os nossos ouvintes. Ô, Lana, dia das crianças, conta pra gente como você... Que tipo de criança você era? Olha, eu prefiro não comentar. Eu fui uma criança muito, muito feliz, gente. Brinquei muito. Nossa, brinquei demais. Até porque naquela época o que tínhamos... Se não fosse piolho, era brincar, ou não é? Então, minha infância foi bem gostosa, graças a Deus. Foi uma infância, assim, bem tranquila também. Nada de muito susto. Foi bem tranquila. Eu fui um pouco arteira, viu? Fui um pouco arteira. Mas nada, nada mesmo que passasse, assim, de um joelho ralado. Nada mais do que isso, tá? Seguinte, vamos lá agora fazer o sorteio da boneca. Eu já fiz o sorteio aqui, já entrei em contato com o responsável da ganhadora para saber também o nome, né, completo do responsável, o CPF, porque afinal são os responsáveis, né, que vão vir aqui retirar o prêmio para os seus filhos, netos, sobrinhos, né? Então é o seguinte, agora a ganhadora da Barbie, essa boneca linda, lembrando que se você não puder vir hoje até as 16h, você pode vir a partir de amanhã em horário comercial para retirar o prêmio. E quem vai levar essa boneca linda, maravilhosa, é essa daqui, ó. Vamos ouvir o áudio dela, vou até baixar aqui tudinho, ó. Para vocês ouvirem a vozinha dela no rádio. Então, quem leva a Barbie, a última de hoje, no meu horário, é...
1: Eu quero uma Barbie.
0: Ai, meu Deus, de novo.
1: Eu quero uma Barbie.
0: Quem leva é a Rafaela Magalhães. É isso aí, o papai Rafael Rodrigo Lopes tá na audiência. E aí, ó, é só vir retirar em horário comercial, tá bom? Minha gatinha linda, é a Rafinha, ganhou uma Barbie aí. Coisa boa. Bora então chamar o Luan Santana e daqui a pouquinho traga as participações que ainda não foi pro ar, porque hoje foi corrido, foi tenso. Hoje foi tipo um meteoro, assim, ó.

0: já mandou mensagem, falou que tá pertinho e já vai passar pra pegar a Barbie dela. É isso aí, gente. Bom, eu falei que o portão tava aberto, né? Eu vou lá destrancar. Eu achei que não ia vir ninguém mais hoje, mas eu já vou lá destrancar e você já pode entrar, tá? É o seguinte, bora agora então colocar aqui algumas participações. Meu Deus, quanta gente. Gente, vocês me perdoem mesmo hoje de coração. Eu tô indo embora, coração partido, porque vai acabar o programa já já. E eu não consegui colocar todo mundo no ar e hoje, graças a Deus, teve muitas, muitas, muitas participações. Que coisa mais linda, viu? Muito obrigada. Odair Moreira, tudo bem, Odair? Como você tá?
1: Oi, boa tarde, Odair Moreira, Chacoara.
0: Tudo bem, Odair?
1: Modão, só modão, hein?
0: Só modão, uai.
1: Levando pra mãe com leite, Lerival. Casinha de ouro.
0: Casinha de ouro.
1: Um abraço aí. Bom programa aí, Rádio Carinho.
0: Rádio Amor, Odair. Um beijo pra você. Oi, Luiz Aparecido Jesuíno. Tudo bem?
2: Boa tarde, Lana.
0: Boa tarde.
2: Boa tarde. É, dia das crianças. Primeiro quero homenagear aí minha filha, né? Manuela, o meu neto Davi Luiz, Gael, Eloá e o Cauã.
0: As crianças.
2: E recordar, parece brincadeira, né? Hoje eu tô aqui na fazenda onde eu nasci, onde eu vivi uma parte da minha infância, né?
0: Olha que gostoso.
2: Agora no trajeto aqui que nós veio, onde eu tô trabalhando aqui, passei perto da escolinha onde eu estudei, fiz a primeira série, primeira e segunda série.
0: Que tudo.
2: Tem um rego d'água ali, eu falei pro parceiro que tava aqui do meu lado, né? Falei, olha, aqui, ó, a brincadeira nossa aqui era pular o rego d'água.
0: Olha que
2: era
0: gostoso.
2: Pular o rego d'água, que nós brincava na hora do recreio da escola. E aqui foi das partes assim, mais marcantes da minha vida, porque aqui nós tava tudo junto, meu pai, minha mãe.
0: Sim.
2: Os meus irmãos todos, né?
0: Todo mundo junto, né?
2: Cresceu aqui. Cresceu não, eu era moleque ainda quando nós fomos embora aqui da fazenda.
0: Certo.
2: Mas a boa parte da minha infância eu vivi aqui nessa fazenda.
0: Olha que gostoso.
2: E hoje eu tô aqui. E a música que marcou na época, que a minha mãe gostava muito, era Cafezal em Flor com Cascatinha Ana.
0: Flor do Cafezal.
2: Se puder tocar aí
0: Flor
2: pra nós.
0: Flor do Cafezal. Top, né?
2: Eu acho que o áudio ficou muito comprido, né?
0: Ficou nada,
2: mas
0: tá
2: que
0: gostoso.
2: Deus nos abençoe. E Nossa Senhora Aparecida nos proteja aí.
0: Amém.
2: Todos os dias.
0: A
2: e as crianças
0: todos.
2: Do nosso planeta.
0: Sempre, sempre.
2: Um abraço, fica com Deus. 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
0: A nossa Rádio Amor, Jesuíno. Eita, nós. DBC FM revivendo histórias, momentos felizes. Crianças ou não, sempre aqui conosco, né? Um beijo, Jesuíno.

0: neném. Ai, nenenzinho. 15 horas e 45 minutos, 27 graus. Na nossa segunda-feira gostosa, 12 de outubro, dia das crianças, dia de Nossa Senhora Aparecida. Um dia bem gostoso, né? Um motivo perfeito pra unir toda a família, todo mundo ficar junto nesse dia gostoso. Ai, meu Deus do céu, que manhã gostosa, aliás, que tarde gostosa, né? Bom demais. Bora lá, então, tem muitas participações aqui juntinho comigo nessa tarde de hoje. Vamos que sabe a Reis daqui a pouquinho já tá no pé do eito pra fazer direito juntinho com você. Bora lá, Lana, vamos tentar colocar esse povo, Lana. Gente, quantas participações. A Dorinha, oi, Dora.
1: Lana, você toca violão também, né?
0: Ah, eu brinco às vezes.
1: Sim, também toca violão.
0: Ai, Jesus amado.
1: É, eu acho que você toca violão bem também.
0: Mais ou menos. Bem
1: porque
0: pouquinho.
1: Porque é dia que precisa marcar pra se encontrar na cidade. Pra me conhecer vocês aí.
0: Aí sim, hein?
1: Beijo, fica com Deus.
0: Beijo pra você. Uma vez falaram assim pra mim, quantas músicas você toca? Eu falei, ah, eu sei tocar uma. Aí ele falou assim pra mim, ó, se você sabe tocar uma, você toca várias. Porque quem aprende as notas, não esquece, né? E aí tem umas modas que eu arrisco aí. É, você... Eu só não mostro meu talento, assim, pra todo mundo, porque, sabe? Vocês não são obrigados a ouvir isso sozinhos. Oi, Fernanda, você tá bem, hein? Com esse kit cristal, ai, que gostoso! Quem mais? Santo Mauro Duarte. Lana, que Deus proteja a sua família e todos nós, amém. Ô, Lana, manda um abraço pro meu amigão João Pedro e sua mãe Aparecida. Gostaria de mandar a música do Mirosmar, Irmão da Lua, pra minha irmã Tati, cunhado Dair, o marido Nak, a sogra Dora e o Zé Barbieri. E meu sobrinho Pedro. Olha aí a família Vanessa, família linda aqui comigo. Oi, Zé Cita.
2: Boa tarde, Lana.
0: Boa tarde.
2: Seja um dia abençoado pra nós.
0: Amém,
2: que Nossa Senhora
0: Cita.
2: Aparecida nos proteja. Tô aqui.
0: Amém.
2: Curtindo o teu programa.
0: Oh,
2: e
0: coisa
2: fazendo uma
0: boa.
2: Arrumação aqui em casa, no quartinho da bagunça.
0: Tá certinho, ai. Um beijo pra vocês, Zé. Muito obrigada pela companhia sempre, tá? Ronaldo Cigolini, quer ouvir Mãe de Carvão e oferece pra todos que curtem. Emiliano Júnior, tudo
3: Boa
0: bem, Emiliano?
3: Boa tarde, Lana Guedes.
0: Boa tarde.
3: Emiliano tá na área.
0: Como você tá?
3: Lana, fiz aniversário da minha princesinha ontem, coisa mais linda do mundo.
0: Oh, coisa boa, hein?
3: Foi uma maravilha. Hoje eu tô aqui, Lana.
0: Aí sim, hein?
3: Na rádio, conversando com você.
0: Olha que coisa boa.
3: Toca um pra nós do Tião Carreiro, Lana. Essa aqui, essa música foi que marcou na minha época aí, quando era moleque. Eu dava meu avô no sítio, na roça.
0: Qual é o nome?
3: Minha Vida. Toca pra nós aí, Lana Guedes.
0: Minha
3: BBC
0: Vida.
3: Rádio Carinho, Rádio Amor. Tamo junto, hein, Lana Guedes?
0: Tamo junto sempre.
3: Abraço, tudo de bom. Tá linda.
0: Muito obrigada, hoje eu tô de Chaves. Eu tô de chaveia hoje. Eu ia se vestir de Chiquinha, eu falei, ah, eu não combino com a Chiquinha, sabe? Ah, não, eu quero ser o Chaves. O Kiko também eu não combino muito, não. Tá? Mas esse aí sim, hein? Lupércio Filho de Brotas, um beijo pra você. Obrigada pela audiência. Alfredo Barbosa, juntinho com a Lana também, nessa tarde gostosa. Pablo Gesso mandou a foto de umas linguiças. Que má linguiça que é bom nada. Maria Luzia, boa tarde.
4: Boa tarde, Lana Guedes.
0: Boa tarde, lindeza.
4: Uma excelente tarde, dia de Nossa Senhora Aparecida e dia das crianças.
0: Aí sim,
4: que Deus,
0: hein?
4: Nosso Senhor Jesus Cristo, ilumina todas essas criancinhas do Brasil e do mundo.
0: Amém, é verdade mesmo.
4: BBC Rádio Carinho, Rádio
0: Amor.
4: Maria Luzia de Santo Eudócio.
0: Um beijo, maravilhosa. Ah, que gostoso ter você aqui juntinho comigo, viu? Muito obrigada pela participação, é sempre muito bom ter você aqui. Ó, quem chegou, eu não falei do Scooby, o Salsicha?
5: Scooby-Doo, meu filho!
0: É, meu filho!
5: Scooby-Doo! Já começou o programa da Lana, Scooby-Doo na TV.
0: Aí sim, hein?
5: Ei, Salsicha, já tô indo. Ai, avestado, aumenta o volume do rádio.
0: Um beijo pra você, Marco Xavier. Aí sim. Ó, quem tá comigo, Zão Marelove. Ô, Cruz, eu toco, você não duvida, não.
6: Maguetes, amor da minha vida.
0: Oi, tudo
6: mulher
0: bem?
6: Mulher que, quando eu acordo de manhã,
0: Ixi.
6: Brilha nos meus olhos.
0: Ai, meu Deus.
6: Depois do seu brilho vem a minha filha Samantha Ellen.
0: Ah, que tudo,
6: aí, meu
0: Zamba.
6: Neto Oliver.
0: Olha aí.
6: Nós estamos aqui no Barbosa, Estamos tomando mocotó, hein?
0: Comendo
6: sarapatel. Minha filha acabou de comer um sarapatel, disse que, nossa, tá lisonjeada com o sarapatel do Barbosa.
0: Olha aí,
6: dona
0: que coisa
6: Fátima,
0: boa.
6: A dona Equitéria, o Mikael, né, que tá nos atendendo aqui.
0: Oi, Mikael.
6: A Paula.
0: Oi, Paula.
6: E também a Poliana. O Fábio também passou por aqui, né,
0: Oi,
6: Fábio?
0: Oi, Fábio.
6: Meu amigo, amigo Fábio, de longa data, filho de Décio, de
0: Sim.
6: Nair. Amigo, amigo.
0: Sim.
6: Ô, Lana.
0: Oi, meu amor.
6: Manda pra nós, vai. Chitãozinho e Xororó. Galinhada.
0: Galinhada.
6: Costuma com nós.
0: Aí sim, hein, Zamba? Meu Deus do céu, veio pra enfeitar o fim do meu programa. Eu gosto do samba, do Zambinha, sabe por quê? Ele é uma pessoa que levanta a gente, né? E ele participa muito do meu programa, eu fico muito feliz com isso. Porque aí a gente se sente querido, né? Muito obrigada, Zamba. Eu me sinto, assim, muito feliz em saber que você tá aí do outro lado, tá bom? Gente, é isso. Então, vou encerrar com o pedido do Zamba. E quero agradecer a participação de todos vocês. Muito obrigada pelo carinho. Lembrando aí dos ganhadores, hein? Yasmin Traude Baltieri ganhou a Barbie. O Nicolas Rafael Cigolini ganhou uma bola. A Rafaela Magalhães ganhou outra Barbie. E o Gael Henrique dos Santos ganhou uma bola. Gente, obrigada. Foi uma tarde maravilhosa. Eu amo estar com vocês em qualquer ocasião, né? Amanhã eu tô de volta a partir das 14 horas juntinho com vocês. Muito obrigada por tudo. Sempre. E aproveitem, vive esse dia de hoje, que ele é todinho de vocês, tá bom? Sabiá Rei já tá no pé do leito e eu tô indo pra casa descansar com saudade no coração. Fiquem bem, se cuidem. O principal, se amem, se divirtam, vivam. A vida foi feita pra viver e viver é diferente de estar vivo.
7: Hoje
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4: Bom demais, bom absurdo. Estamos chegando a partir de agora aqui no Pé do Oito para fazer direito. Agradecendo o carinho e audiência desse interior paulista. Lindo, maravilhoso, que ama, curte, conhece, entende modão. Até as 19 horas tem eu, Sabia Reis, o locutor da emoção, sempre os grandes patrocinadores da máquina sonora. E hoje é segunda-feira, hein? 12 de outubro de 2026. Estúdios DBC FM na cidade de Baté, marcando 28 graus. Aí, hoje é um dia muito especial no calendário brasileiro, né? Dia das nossas crianças, futuro do nosso Brasil. E dia da padroeira, ela que protege a nossa terra amada chamada Brasil, a Nossa Senhora Aparecida. Então é um dia muito importante, né, pro mundo católico e para nossas crianças, né? Que Deus e Nossa Senhora Aparecida abençoe, dê muita saúde, muita vida para nossas crianças, nossos filhos, nossos netos, para todo mundo. Vamos nessa então, Lana Guedes já foi descansar, hein, garota do Chega Mais. Ótima semana pra Lana Guedes, aí vamos começar a semana, que seja uma semana abençoada, iluminada. E vamos começar diferente hoje, né, porque hoje é dia dela, da nossa mãezinha, eu que sou devoto, Nossa Senhora Aparecida. Todo mundo que me acompanha sabe disso. Então vamos começar com um lindo poema pra ela, né? E pra você aí do outro lado do rádio, que ela possa te abençoar. Ó Senhora Aparecida, que foi escolhida madrinha dos cavaleiros e padroeira do Brasil, em todos os lares é adorada, entre flores conservada no manto azul cor de anil, desde um palácio enfeitado até um rancho abandonado lá nos confins do sertão, existe a imagem querida da Senhora Aparecida dando a sua proteção. Reza a luz dos viajantes que estando no lar distante, numa oração diz assim: ó Senhora Aparecida, olhai minha mãe querida que está bem longe de mim. Um prisioneiro fechado vendo o céu por entre as grades, lembrando o destino seu, diz com a voz comovida: ó Senhora Aparecida, perdoe os erros meus. Os navegantes isolados sobre os mares arrastados pela fúria de um tufão. Só em teu nome bendito que a esperança dos aflitos eles encontra a salvação. Quantas mães junto ao bercinho, vendo morrer o seu filhinho, seu santo nome ela chama, ó Senhora Aparecida, devolva a vida do meu filhinho que eu tanto amo. Um doente agonizando, quando seus olhos parando, cobrindo-se de um branco véu, chamando o seu nome santo, envolvida em seu manto, subirá para o céu. E eu, sendo um simples artista em procura de conquista, vou pela estrada da vida. Eu levo com confiança a imagem da esperança da Senhora Aparecida. Quando eu encontro algum fracasso, o dominado pelo cansaço, eu aperto a sua imagem. É minha fé decidida na Senhora Aparecida, de novo me dará coragem. Ó Senhora Aparecida, desta sublime guarida de quem no mundo padece, como uma estrela matutina que no escuro ilumina quando no céu aparece. Ó Senhora Aparecida, tu és a estrada florida que nos leva aos pés de Deus, porque todas as estradas se encontram na encruzilhada dos braços seus. Por isso que nossa gente, raça sublime e valente, por ninguém será vencida, porque com fé adoramos, em nossas preces chamamos, ó Senhora Aparecida. Ó Senhora Aparecida, tu és nossa mãe querida que nos protege a vida inteira. Ajudai nosso Brasil este povo varonil, toda a nossa família brasileira.
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No Bem por Aqui, o Arena desta semana, segunda-feira, briga de fuso. 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

0: 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Julião da Casa São Bento, esse é pé do Marai. Aê, gente boa demais. Ó, o Pedrão, outro caboclo que eu amo. Ó, o Pedrão, velho.
1: Bolinho de chuva.
0: Ô, bolinho de chuva.
1: Ei, minha, ó, que você perdeu hoje.
0: Ô, Pedrão. Chique, Pedrão.
1: Não é hora que você perdeu hoje.
0: Aí, aí eu dou valor, hein.
1: Macarrão, Mateuzinho.
0: É.
1: Junto, ó. Ó o Guilherme aí, ó.
0: Aí.
1: Olha, é o Guilanche de Ribeirão Bonito, hein. Bora lá. Bora. Dona...
0: A Márcia já tá ruim já?
1: Não é, Adelão.
0: Tá de ressaca.
1: Pelo amor de Deus. Agora eu vou fazer um panorama. Você fazer as suas gravação pra pôr na
0: rua. É, esse, ó, ó que paisagem bonita aí no sítio, hein?
1: Olha lá os
0: morros
1: lá,
0: ó. Coisa linda, Pedrão. Ó, faltou mesmo, hein? Obrigado, quero mandar um abraço aí pro Guilherme. Obrigado pelo convite, viu, Guilherme? Não deu pra ir hoje aí junto com o Pedrão, esse caboclo sensacional. Dona Márcia, é, a Márcia tá um carinha saca mesmo, viu? Tá? Aí eu vou mandar um abraço pra filha do Pedrão, o netinho também, que hoje é feliz dia das crianças aí, Mateuzinho! Pé do baralho, macarrão velho falado, né? Todo mundo lá. Obrigado, viu, Guilherme? Se Deus quiser, um dia vai dar certo, nós vamos estar aí no seu sítio aí em Ribeirão Bonito, viu? Lugar maravilhoso. E que Deus continue abençoando. De lanche lá de Ribeirão Bonito, pé do baralho, meu parceiro. Obrigado, Pedrão. Vamos de moda, filho. Aqui não para, é diferenciado, chega junto. Deixa eu mandar um abraço, aproveitar, mandar um abraço ao outro que tá aqui, ó. É meu amigo Preto também. Aê! Abraço, Preto. Tamo aqui no churrasco. É nóis, Vicente tá louco desde sexta-feira. Grande Preto ali do mercado ali. Um abraço pra vocês aí, viu, Pretinho? Gente boa, faz tempo que eu não vejo o Preto, hein, parceiro? Faz tempo que eu não vejo o Preto. Só aí tu pega aí, então.
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0: Chico Rei para a Marcia do Canta as Paredes Azuis.

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Tudo que tino começa ruando por aqui às 4 horas e 32 minutos. 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
1: Bom demais, bom absurdo, 4 horas e 35 minutos, 4h35, manda um abraço pro Joninha do Mel. Boa tarde, Joninha, um abraço, meu amigo. Gente boa demais na audiência, Roy Roy Cowboy. Deixa eu mandar um abraço aqui também de Rádio Ligado. Por aqui, chegando o Reginaldo Didone.
2: Dia, meu amigo. Boa tarde, meu amigo Sabe Areia.
1: Tarde.
2: Eu sou o Reginaldo Didone, Tito Didone.
1: Você tá burro.
2: Se for possível, joga um modão pra nós nesse dia maravilhoso aí.
1: Certo. O
2: Milagre de Santa Luzia. É. Não sei bem quem canta, mas se o senhor souber aí, pode pôr pra tocar pra nós.
1: Certinho.
2: Aí. E oferece aí pra todas as crianças aí desse Brasilzão.
1: Muito bem.
2: Todas as crianças que estiver escutando a rádio aí.
1: Certinho.
2: Esse horário aí, pra todo mundo que estiver ouvindo.
1: Obrigado, Reginaldo.
2: Vamos rir.
1: Rádio Amor, Reginaldo Souza, Fazenda Barra, mandou o pessoal do 29, por Vaguinho, Fazenda Jacutinga, grande Reginaldo. Sabia que é o João do Botafogo, já foi no Francano, João Rocha. Alô, João Rocha, já fui, o Francaninho é meu amigo. Passei lá hoje cedo, passei o Toninho Carçar também e abri às 8, hein, Toninho? Ah, passei, era 10 para as 9, hein? Abrajão do Botafogo, eu passei lá hoje no Claudinho, alô Francão, Claudinho, eu mando um abraço pro Reginaldo também, Santa Rita do Passa Quatro, alô Reginaldo.
3: Boa tarde, Brutão.
1: Bom.
3: Pé do baralho, cascada e bala.
1: Chique.
3: Sabia, vamos mandar um pra nós aí.
1: É.
3: Qualquer uma.
1: Certo.
3: Da nossa mãezinha, da Nossa Senhora Aparecida.
1: Tá certinho.
3: Feliz pra você, pra todo mundo que estiver ouvindo.
1: Obrigado, Paulo.
3: Né?
1: Que
3: a benção dela, o manto sagrado dela cubra nós, né?
1: Cubra todos sempre. Nós.
3: DBC FM, Rádio Carinho.
1: Rádio Amor, manda um abraço para Cidinha Messias, parabéns, meu amigo. Muito linda essa mensagem, Nossa Senhora. Obrigado, Cidinha. Outro aqui.
4: Sabia Rei, Deus te abençoa. Falou bonito.
1: Abençoe nós todos, Nils. Abençoe nós todos, nossa mãezinha do céu, abençoe.
5: Boa tarde.
1: Fátima de Dumont. Oi.
5: Aproveitou o final de semana?
1: Uixe, Maria.
5: Eu quero desejar um feliz dia das crianças para todas as crianças, que Nossa Senhora proteja.
1: Amém.
5: Principalmente para tua filha e para minha netinha.
1: Obrigado, Fátima.
5: Beijo, Rádio Carinha
1: de Amor. Beijo no coração, Fátima de Dumont. Outro aqui, fala aí pro Zico Noi.
6: Ô, Sabiá.
1: Oi.
6: Ó o pessoal de Dourado aqui que te mandava áudio 3, 4 meses todo dia.
1: Oi.
6: Ô, Sabiá.
1: É
6: o João Neto, viu?
1: Alô, João
6: Nunca
1: Neto.
6: Nunca paramos de escutar você.
1: Tá certo,
6: tá
1: João.
6: Tá sempre aqui.
1: Opa,
6: seu
1: João.
6: Antônio aqui no Bar do Cláudio, bebendo.
1: Bar do Cláudio.
6: Manda um abraço pra todo Dourado, Sabiá.
1: Alô, Dourado.
6: Um pra nós, pra Dourado.
1: Obrigado, povo de Dourado, na audiência. Gente boa demais. Outra aqui.
7: É o Osmar e a Marinês, a sogra do Gilson.
1: Alô, dona Marinês, a senhora Osmar, sogro e sogra do Gilson. Um abraço, eu não vou pôr o áudio aqui, tem um minuto. Tá bom? Mas obrigado pela sintonia. Aí pra vocês, viu? Outro aqui, fala aí.
8: Boa tarde, Sabia Rei. Aqui é o Wilson do Joque. Eu queria ouvir uma música com João Mineiro e Marciano.
1: É.
8: Aline, tem como você tocar pra nós aí? Tem uma boa tarde aí, abençoada.
1: Obrigado, amém.
8: Você e sua família, DBC, FM, Rádio Carinho.
1: Rádio Amor, eu que agradeço a audiência, Wilson. Outra aqui, boa tarde, por acaso. Formar qualquer dúvida daqui da região. Eu já vi, eu não sei não, sei não. Isso eu não lembro. Não lembro nem que eu comi hoje. Mas não lembro não. Pablo do Gesso, um abraço, Pablo. Fala, Tião Carreiro. Diminui o áudio aí, Tião, um minuto também. Diminui um pouco aí, fazendo um favor, tem muita gente aqui. Cleusa em Santa Rita do Passa Quatro. Alô, Cleusa. Tudo em ordem, ok, em Santa Rita.
9: Sai da Tião Carreira aí pra
1: nós. O pato saiu, hein?
9: Ana Maria Braga, caprichosa, fazer um pato, hein, rapaz?
1: Não, é boa no pato, hein?
9: Um abraço lá, pô, os dois cabeça branca.
1: Aê, que domingão, hein, Nardão? Lá na Araruva, aê, povo da Araruva, Tuniquim, Leandrinho, Ana Maria Braga, Sapão, hein, Nardão? Nossa, hoje eu comi pato na hora do almoço. Uma delícia, Nardão, finalmente saiu o pato de 10 quilos do Nardo. Hein, Nardão? Haja coração, hein, parceiro? Vamos que vamos, ajeitar o pega por aqui, ó. Solta aqui, filho. Quem que foi isso aqui?
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1: Lourenço Lorival, Caboclo Feliz. São 4 horas e 40 minutos.

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2: Chega junto, Abel e Caim, Santa Lu.

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0: No pé do eito pra fazer direito. Agradecendo o carinho, a audiência desse interior paulista lindo, maravilhoso, que ama. Curte, conhece o modão, vem comigo. Segunda-feira, 12 de outubro. Dia da nossa mãezinha. Ai, coisa boa.
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0: Oi.
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0: É nós no pé do eito. Só vai pra Ibitinga, o Mato Grosso lá de Ibitinga, ouvindo a DBC, amigo do Maranhão, é amigo nosso, hein? Você compra vitamina do Maranhão também? É, Maranhão é o rei da vitamina, hein, o Mato Grosso? Aê, alô, Cléo, seu ouvindo, Juninho? Um abraço, Mato Grosso, ali na capital do bordado, Ibitinga.

0: 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Deixa eu mandar um abraço aqui de Rádio Ligado, Sidão Bombeiro. Fala, boiadeiro.
1: Ô, nego, ô, mangá larga sertanejo. Nós estamos aqui no Bar do Luiz, aqui, ó.
0: Bar do Luiz?
1: Dá um abraço pra nós aqui, ó.
0: Opa!
1: Fale um oi. Pelo menos um oi.
0: Oi! Oi! Alô, Bar do Luiz! Sidão Bombeiro gelando encanamento, Marineide por aqui. Segunda-feira abençoada, Nossa Senhora Aparecida te proteja. Proteja nós todos, Marineide. Outra aqui.
2: Boa tarde, Sabiá.
0: Tarde.
2: É a Rosa Franco da Araci.
0: Opa!
2: Que a mãe Aparecida te abençoe.
0: Abençoe Amém. Nós todos, viu, minha querida? Que a mãezinha Nossa Senhora Aparecida, ali da Sala dos Milagres, possa abençoar e iluminar a nós todos, viu?
3: Boa tarde, Sabiá.
0: Tarde.
3: Que é a Dora do Sítio da Prata.
0: Sítio da Prata.
3: Sabiá, um modão aí pra mim, pro meu marido José Barbieri, pra Vanessa, pro meu filho Nakes, e era aqui em casa fazer churrasco.
0: Opa, aí eu dou valor, né, Vi?
3: Um beijo.
0: Outro.
3: Uma boa semana pra você.
0: Pra nós todos, Dora.
3: Fica com Deus.
0: Como é bom a família estar do lado, isso é importante. Sabiá, quase nunca mando mensagem, mas ouço todos o tempo todo. Hoje vim fazer uma observação. Admiro a consideração. Por várias vezes eu vi o locutor mais dando atenção pra moça. E provavelmente eu fico sobre a importância do carinho e atenção de cada locutor. Parabéns por sempre dar atenção devida à moça, viu? Por fazer dela um ouvinte importante. Ah, obrigado, André. Obrigadão, viu, minha querida? Eu acho que todo mundo é igual a todos, né? Todo mundo tem a sua importância. Obrigado aí pelas palavras, viu? Obrigado mesmo. Wilson William de Torrinha, tá aí na audiência. Obrigado, Vado Prate, prozeio com o noivado.
4: Ô, Sabiazão,
0: oi.
4: Boa tarde.
0: Tarde.
4: Tudo de bom, hein, meu querido?
0: Bom, graças a Deus.
4: Manda aquela música pra mim lá, acho que é com Chitãozinho, Sororó e o Paulo Sérgio. Alô, a escolinha. Faz favor pra mim, meu querido. E Deus abençoe Feliz dia de, das crianças e dia de Nossa Senhora Aparecida, meu querido.
0: É isso aí.
4: Gostei do versinho lindo. Alô, meu querido.
0: Obrigado, Vado Prate. Obrigado. Olha quem tá aqui comigo também. Fala aí, ninja.
5: Boa tarde, Sabiá. Toca a música pra nós aí. Teodoro Sampaio, Vestido de Seda. Beijo pra todos os ouvintes da rádio.
0: Geraldo.
5: CFM, Rádio Carinho.
0: Rádio Amor, Geraldo. Um abraço. Obrigado pela sintonia, Geraldo. Alfredo Barbosa por aqui. Um abraço, Alfredo. Outro
6: boa
0: aqui.
6: Tarde,
0: fala, Normando.
6: Bem.
0: Bom grazado, Yuninho.
6: Vou você manda um modão chique aqui no bar do Normando de Amé.
0: Certo.
6: Fininho, Zé Francês, Tuta, Maiquete, Roberto Anchieta, Jonas.
0: Chique lá atrás, Brasil.
6: Se vindo da Fazenda Gen Velho.
0: Só gente boa.
6: Só tá ouvindo a DBC, um
0: obrigado.
6: Abraço. DBC Rádio Carinho.
0: Rádio Amor, fala aí, Tião Carreiro.
7: Você tá bom, moço?
0: Eu tô, Tião Carreiro.
7: Rapaz do céu.

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0: São 5 horas mais 20 minutos na arena. Chega no Jean Giovanni. Mil corações.

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0: Cadeira de balanço, craveiro mais cravinho, madeira na veia, vamos demais. 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Tá lá também Luizinho, Carioca e toda a equipe. 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Moreno Lingerie, pra este verãozão você ficar elegante, estilosa, hein? 5 horas e 37 minutos, 5h37. Fala aí, Roberta.
1: Boa tarde, Sabiá.
0: Boa tarde.
1: Deus proteja todas as crianças do Brasil inteiro, que a Nossa Senhora cobre.
0: Amém.
1: Sagrado.
0: Amém.
1: Escuta com fé, paz e amor, de ABC Rádio Carinho.
0: Rádio Amor, Roberta.
2: Boa tarde, meu amigo Sabiá.
0: Tarde, Flávio.
2: E aí, todo mundo bem por aí? Aqui Chique. É Flávio Dourado.
0: Flávio de Dourado.
2: Queria pedir uma música.
0: É.
2: Moreninha linda.
0: Moreninha linda.
2: E Tonique Tinoco.
0: Tonique Tinoco.
2: Oferecer para todos que estão na escuta. Um ótimo dia. Um
0: obrigado, ótimo dia. Flavinho.
2: Rádio DBC, Rádio Carinho.
0: Rádio Amor, Maria Aparecida, Vila Prado. Um abraço, Maria. Na audiência também, outro aqui.
3: Ô, Sabiá, boa tarde, boa tarde.
0: Tarde, tarde.
3: Ô, Sabiá,
0: oi.
3: Queria ouvir Santa Maria do Brasil.
0: É.
3: Você toca para nós? Para toda a galera aqui da Usina São Manuel. DBC, Rádio Carinho.
0: Rádio Amor, grande abraço, boiadeiro. Esse ninja aí é o Gilson Camargo. Marizélia Peixoto. Boa tarde, Sabiá, que Nossa Senhora Aparecida proteja todas as crianças, proteja todos os seus filhos do Brasil. Sobre o manto da Nossa Senhora, que nossos caminhos sejam de luz, paz, fé renovada. Peço uma música, Daniel, Nossa Senhora Aparecida aí, pro esposo Donizete. E todos devotos, Nossa Senhora Aparecida. Muito bem, fala, Paletó.
4: Boa tarde, meu amigo Sabiá.
0: Boa tarde.
4: Ô, passarinho velho falado, como é que você tá, meu amigo?
0: Eu tô bem, o senhor.
4: Ô, Sabiazão, segundo hoje, um feriadão desse, hein? Pega aí o modão pra nós, menino da canoa pra nós aí, ó. Manda lá pro Nardão da Cachoeira, lá e pro Tatu da Bolinha aí.
0: Chique.
4: DBC FM, Rádio Carinho.
0: Rádio Amor, meu amigo. Esse é o grande Paletó. Renato Lopes na audiência. Obrigado, Renato. O louco solitário.
5: Ô, Sabiá.
0: Oi.
5: O louco tá do quarto parado, Porto de Areia, meu amigo. Tudo bom com
0: Porto
5: você?
0: De Areia, louco solitário.
5: Toca pra nós aí o Zé Rico, a gangorra.
0: É.
5: Mandar pro meu filho, o Caiboizinho, que tá aqui ouvindo nós aqui.
0: Alô, Caiboizinho.
5: DBC, FM, Rádio Caio, Rádio Amor.
0: Põe obrigado, amor. Alô, Caiboizinho, filho do louco solitário. Pessoal do Porto de Areia, Paçoca, Moiada.
6: Pode, Sabiá.
0: Oi.
6: Manda uma modona aqui pra nós. Tá aqui na casa do meu cunhado, seu Luiz.
0: Seu Luiz.
6: Tá com Trabiju.
0: Trabiju.
6: Irmão do meu esposo, Funé.
0: Funé, alô, Funé.
6: Pra ele, pra dona Cid, esposa dele.
0: Certo.
6: O neto dele, Giovanni.
0: Chique, Natália.
6: Pra Fabíola.
0: É.
6: Pra netinha dele, Natália.
0: Chique.
6: E pra mim, que eu sou a Vera. E pro meu esposo, Funé.
0: Tá certo.
7: A música
6: é...
7: Um pai trata 10 filhos.
6: E o Desci não trata um pai. É isso aí.
0: Obrigado, Vera. Obrigado. Alô, Mike. Meu amigo Mike, o mecânico. Acabou de passar aqui. Ó, tá indo gelar encanamento, né, meu compadinho? Grande Mike, mecânico. Gente boa demais. Ô, compadre, Sabiá, você tá bom, meu amigo? Toca uma moto pra nós, se tiver country beat. Pode ser qualquer uma. Saudade do meu amigo. Beijos, Daiane Meneglin. Alô, Daiane, grande Daiane. Um abraço, Daia. Daiane Meneglin, tá aí. Tiquinho Malandragem na audiência. Obrigado, Tiquinho. O Mila dos Sucatas e o Zá do Santa Felícia também. Sorte da pega, tu, que o povo quer tinha um carreiro, filho. 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

0: 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Eita, bom demais. 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
0: Moreninha linda, Tunico mais Tinoco, canta pra nós. 5 horas 40.

0: da moda, né? Abílio Banzato na audiência, grande Abílio. Olha o Marcão Cuteleiro, sabia, gelando encanamento, manda um alô pra nós, sempre agradecer nossa mãe Aparecida. Hoje tá com o tamborzinho da Heineken, 5 litros, hein, Marcão? O rei das facas, Mundo Novo, meu amigo Marcão Cuteleiro, Martinha, Marcos Daniel, Mayara Vitória e Maíra, muito bem. E vamos rezar um pouquinho, né, nessa data tão importante. Vamos colocar aí as nossas orações, nossos pensamentos voltados à nossa mãezinha Aparecida, né? Todo dia é dia dela, né? Todo dia ela está do nosso lado protegendo, abençoando, iluminando. E viva a Nossa Senhora Aparecida, né? Vai lá pro Marcão Italiano, que tá na audiência também, meu amigo Marcão.
1: Ô, passarista, tá trabalhando hoje é feriado. Tava aqui no Marmota, comendo um peixinho.
0: Aí, assim, um abraço pro Marmota, viu?
1: Ah, descansar já.
0: É isso aí. Um abraço, Marcão Italiano, meu grande amigo. Ótima semana, viu, boiadeiro? E eu quero convidar você de perto, você de longe, porque nossa tarde de segunda-feira, 12 de outubro de 2026, está indo embora. E com ela chega a nossa noite. E com a noite, a nossa hora santa, hora sagrada. A gente parar um minutinho, elevar o pensamento às alturas e agradecer a Deus, o nosso arquiteto do mundo. Agradecer a nossa mãe, a nossa padroeira, a nossa rainha-chefe Senhora Aparecida, de Aparecida do Norte, a nossa mãe da Sala dos Milagres, por mais um dia que nos oferece, por mais um dia em que nos concede a graça de abrirmos os olhos e viver. Fica agora no nosso momento de fé, nosso momento da Ave Maria. Daqui a pouquinho tem muito, muito, muito mais.
2: Pai nosso que estás no céu, santificado seja o teu nome. Venha o teu reino. Seja feita a tua vontade, assim na terra como no céu. Dá-nos hoje o pão nosso de cada dia. Perdoa as nossas dívidas, assim como perdoamos aos nossos devedores. E não nos deixe cair em tentação, mas livra-nos do mal, porque teu é o reino, o poder e a glória para sempre.

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1: No pé do oito pra fazer direito, agradecendo o carinho, audiência desse interior paulista lindo, maravilhoso, que ama, curte, conhece o modão, vem comigo. 12 de outubro, Nossa Senhora Aparecida. 35 anos, sertanejo classe A.
2: Sabiá Reis.
1: Oi.
2: O cowboy manga larga do rádio.
1: Agora no pé do eito, Zé Mulato e Cassiano, o portador da alegria.

0: vai, bombinho surdo! 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Bom demais, 6 horas e 15 minutos, 6 e 15. Fala, Camburão.
1: Boa tarde, Sabião.
0: Tarde.
1: Camburão de Cravinho, pede essas madeiras pra nós aí.
0: Certo.
1: O Noel lá de Beto Quirino, o Anderson, o Haroldo lá, lá do sítio Limoeiro.
0: É.
1: O Pim da Televisão, Zé Roberto Secretaria.
0: É.
1: Manda pra nós curtir aí.
0: Certinho.
1: Pai do Morcego. Manda esses modelos pra eles aí que eles tá pedindo.
0: Bom demais. Deixa com nós, Camburão. Obrigado, Cravinhos, pela audiência. Outro aqui, fala aí, Ninja.
2: Ô, Sabia Reis, uma boa tarde pra você aí. Tô eu aqui, minha esposa, Sirlei.
0: Sirlei.
2: Curtindo o seu programa.
0: Obrigado.
2: Programaço.
0: Obrigado.
2: Gostaria de ouvir a música do César Paulinho.
0: É.
2: Amor Além da Vida.
0: Certo.
2: Se for possível, você toca pra nós aqui. É o Francisco Neto do Maria Luísa. Estamos aqui ligadaço, tomando a gelada.
0: Aí eu dou valor.
2: E uma boa tarde pra você.
0: Pra que nós todos.
2: Tá excelente, viu? Que Deus
0: Obrigado.
2: Te abençoe.
0: Amém, nós todos.
2: Rádio Carinho.
0: Rádio Amor, Francisco Almeida.
2: Aqui da cidade de Dourado.

0: Obrigado, Francisco, pra esposa. Ó, eu tenho... Hoje não tem Voz do Brasil, eu tô preparando aqui uma hora de programação até a chegada do Marcelão Renato, viu? Então, ó, já coloquei a sua lá. Então, das 7 às 8, tem uma programação especial. A sua vai estar lá. A da Daiane também pediu country beat aí. Tá tudo por lá, tá certo? Carlos Fausto, por essa aí, tarde. Ô, Carlinhos, você tá pescando, desgramada? Ei, Carlos Fausto. Vizinho do tudo encarçado, molequinho bom, hein, vi? Ruim é a cegonha, Carlos Fausto. Fala, Rick Baba.
1: Ah, ô, meu patrão, sabe a rei. Boa tarde, meu filho.
0: Boa tarde, boa tarde.
1: Nós tá trabalhando.
0: E curtindo.
1: Na coletinha do lixo aqui em Dois Corvos.
0: Aí sim.
1: Eu vi da melhor, né? Só modão.
0: Alô, Dois Corvos.
1: Rádio Carinho.
0: Rádio Amor.
1: Rádio Amor. Rick Baba, por aqui na escuta.
0: Esse é pé do Barai, nosso amigo Rick Baba. Esse é pé do Barai. Bom trabalho, Rick. Um trabalho pra você aí, viu? E toda a equipe sua aí. Outra aqui. É o Rony de Curitiba. Tamo aqui na lida, Sabia Reis. Grande abraço. Deus abençoe. Um abraço, Rony. Ótima semana pra você, toda a família, viu, Rony? Grande Rony de Curitiba. Aí no pé do Ei também. Forte abraço. Vamos soltar a moda aqui, filho.
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0: Zezé de Camargo e Luciano com Rui Iglesias. Dois amigos, 6 horas e 23 minutos.

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0: pau do violino praiano, molhada de amor, madeira na veia, do jeito que a gente gosta. 6:38, 6:38. Manda um abraço pro ninja aqui, da Zanin, Hermes Paulo. Abraço Hermes Paulo, pessoal da Frente Doida Zanin. Outra aqui, boa noite, Sabia. Manda uma música pra nós aqui da cidade de Novo Horizonte. Eu sou o Marcos Munareto, minha esposa Cida Munareto. Música pode ser qualquer uma, todas são boas. Obrigado, Marco. Tá lá em Novo Horizonte, rapaz. Na minha cidade natal, a capital da amizade, Novo Horizonte. Obrigado, então, ao Marcos e à Cida Munareto. Olha, rapaz, que legal. Aí sim eu dou valor, hein? Bom demais. Outra aqui. Sabia, sou o Rafael de Dois Corgos. Gostaria de pedir uma música, Gustavo Lima. Dedicar a minha família, minha mãe, Cacau, ao Rafael e meus irmãos Nicolas e Marcelo. Outra aqui, o Cigano de Bocaina, terra do Curtume, abraço, Cigano. Outra aqui, oi, não tem nome. Rapaz, o telefone aqui é diferenciado, hein? Tá aí, deve ser de outro país aí.
1: Fala, sabe aí.
0: Fala, Dogrinha.
1: O senhor tá bom, né?
0: Bom, ser.
1: Detemos, toca pra nós, Zé Nelório e Valente, mano. É. Todos ouvindo, tá na escuteira. Nossa amiga Denilson, fazendo São José na sua vida, tá tomando aquela dosinha já. E pro Marcelão Medeiros, nossa amiga Dudinha. Bora que bora, hein? Chama na pita, no grito, tá brulhando uma chopp aqui.
0: Será?
1: Tchau, obrigado.
0: Obrigado, Dogria. Será que ele tá tomando uma já? Será? Outra aqui também, fala Sandrinha do Jacobucci.
2: Boa noite, Sabia Rio.
0: Oi.
2: Aqui é sua amiga Sandrinha do Jacobucci.
0: Chique na trás.
2: Toca pra nós, Rick e Renner, Nossa Senhora Aparecida. Eu ofereço especialmente pra você.
0: Obrigado.
2: E parabéns pra todas as crianças
0: Todas as crianças deste Brasil.
2: E excelente noite abençoada.
0: Amém a nós você. Todos, viu?
2: Beijão.
0: Outro.
2: Até amanhã, se Deus quiser.
0: Até amanhã, se Deus permitir. Mandar um abraço pro Gustavinho na audiência do Gustavinho. É, poema do Marcelo Renato, a voz de Sabia Reis, Manta Azul. É lindo esse poema, viu? E daí, Toniolo, acelera que já já vai tomar cerveja. Vou nada, hoje não. Hoje é folga pro fígado, viu, Inaê? Hoje é folga pro fígado. Daí, grande Inaê Toniolo na audiência. Trabalhou aqui com a gente, Inaê Toniolo. Hoje é folga, hoje, amanhã, quarta-feira, quinta-feira, é folga, filho. Sabia tá numa fase diferente. Boa noite, garoto. Semana abençoada pra você e família. O Pércio, filho da linda Brotas. Obrigado, no Pércio. É reta final. Berranteiro vai repicando o berrante. Sabia Reis, toca modão. Na sua DVC FM, que é pura. Pura.

0: Saudades por aqui, Delore Valente. Pedi de ouvinte aí pro Dom Cria. Chique na trai, meu parceiro. Vamos que vamos, já pra reta final por aqui. Deixa eu mandar um abraço. O Dair Moreira, fala, o Dair.
1: Ô, Saberrei, boa noite.
0: Boa noite.
1: Dair Moreira, chama lá, para.
0: Chique na trai.
1: Mas tá bem por aí, né?
0: Opa, e você?
1: Filhadão, né? Gostou das nossas crianças, né? Tá
0: bom, né? Criança, nossa.
1: Você vai ficar
0: criança.
1: Mais um programa hoje, é? Uma hora mais de programa aí, né? Falei, manda pra lá com o Lourenço Lendival. É 1900 antigamente. Um abraço aí, meu amigo.
0: Outro pra você, Odair.
1: Bom início de semana aí, boa semana.
0: Pra nós todos.
1: Pra acontecer, nós todos, né? Uma boa noite aí, bom programa. Rádio Carinho.
0: Rádio Amor, ótima noite aí pra você também. Fala, Celina de Botucatu.
2: Boa noite, Sabiá. Tudo bem com você?
0: Bom, graças a Deus.
2: Deus, Criança Aparecida, abençoe você, sua família.
0: A nós todos, minha querida.
2: Todas as crianças e todos nós, uma noite de bênçãos, paz e luz divina. E vitórias. Que Deus abençoe esse programa lindo seu, Celina de
0: Obrigado, obrigado.
2: Especial, carinho, amor, que Deus te abençoe.
0: Amém a nós todos. Que a nossa mãezinha do céu nos proteja, nos ilumine. A nós, as nossas crianças. Bom, eu já vou ficando por aqui agradecendo a você de perto, a você de longe, aos grandes amigos patrocinadores pela credibilidade e confiança de cada dia. Daqui a pouquinho, Voz do Brasil. Logo em seguida, o meu amigo Marcelão Renato, baluarte da comunicação, chegando com tudo aí, que já fez ontem domingo especial, já tá no pé do 8 novamente hoje. Grande Marcelão, ótima semana. E eu vou ficando por aqui, que vocês possam ter uma semana abençoada, iluminada, cheia de maravilha, glórias e bênçãos. Fica aqui, um abraço e um beijo carinhoso desse locutor da emoção.
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0: Oi.
3: O cowboy manga larga do rádio.
0: Até amanhã, se Deus, se Deus, se Deus quiser. Aoi, Bandeira na Veia.

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1: Boa noite, corujinhas e morcegões, morceguinhas e corujões. Está no ar o Emoções.
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1: 8:05, é segundona, 12 de outubro 2026. Temperatura predominante na região, 22 graus, o vento a 6 km por hora, umidade relativa do ar 74% e a probabilidade de chuva Neca de Quitibiriba. Tem jogo acontecendo agora, ainda faltam dois jogos para o encerramento da 30ª rodada do Campeonato Brasileiro Série A. 35 do primeiro tempo, o Paranaense vai vencendo a Chapecoense. Mando da Chapecoense, hein? 3-0. Chapecoense já era, hein? Série B o ano que vem. Tá no primeiro tempo ainda, 3-0. E às 21h, nós teremos Bragantino e Cruzeiro. Ok? É. O Atlético Paranaense, com essa vitória, vai para terceiro colocado com 53 pontos. É só confirmar a vitória. E a partir de agora, até a 1h, Emoções, Loves in the Air. O amor está no ar até a 1h. Vem comigo, a noite é nossa. Dia especial hoje, né?

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0: Aquarela para as crianças, Daniel com Fabiana Maneró. E para Nossa Senhora Ninja Guerreira, João Mineiro e Marciano, e Romaria Originalíssima com Renato Teixeira. Mas a gente tem outras regravações maravilhosas aqui também, desse clássico do cancioneiro popular do Brasil. Muito bem. Já recebemos aqui o comentário da Renata, que está lá em Wakefield. Ô, trem, começou bem hoje, hein? Que a mãezinha nos proteja, amém. Brigadu, o Renatinho já mandou um vídeo, ele colocou a Nossa Senhora na frente do rádio. Ele ganhou do Daniel a Nossa Senhora dele. Não é fraco não esse Renatinho, tem que tomar cuidado com ele. Rapaz, quem foi a primeira aqui? Maria Aparecida da Vila Prado. Boa noite, minha querida.
1: Boa noite, Marcelo. Toca pra mim. Leandro e Leonardo, diz pra mim, beijo no seu coração. Maria Aparecida da Vila Prado, Rádio Carinho.
0: Rádio Amor, ótima semana, minha querida. Ô, Dair Moreira, Chácara Flora, Araraquara, será que ele vai pedir o Zoom?
2: Ô, Marcelo Renato, boa noite, é o Dair Moreira, Chácara Flora. Você gostou do Verdão ontem, não?
0: Opa!
2: Tá bom, né?
0: Tá bom.
2: É, né, manda um parar com o Zé Rico aí, ó. Aí você escolhe aí, tá? Você escolhe a moda aí e você manda aquela contagem, tá bom? Um abraço aí, boa semana, que nós estamos ano, né? Deus abençoe nós todos, hein? Vocês também da rádio, viu? Rádio Carinho.
0: Rádio Amor, obrigado, Daí. Ah, o Zé Roberto, você mandou dois áudios. Deixa eu ver qual que eu vou aqui.
3: Boa noite, Marcelão. Já estamos noite aqui. Tudo bem? Tudo certinho, né?
0: Graças a Deus.
3: Marcelo, toca pra nós hoje aí, o prisioneiro. Já que a ouvinte lá nunca pede, né? Gosta da música, mas não pede. Manda pra todos os ouvintes aí que curte esse modão aí. Vai lá pro Camburão também, ô Camburão. Abraço pra você, viu? Hoje mandou um áudio lá pro Sabiá. E falou da gente aqui, de mim, do Bim. Eu agradeço, viu, Camburão? Um abração aí. E pra Maria do Ninho também. Boa noite, Maria. Valeu, Marcelo. DBCFM, Rádio Carinho.
0: Rádio Amor. Ontem o Camburão mandou também no domingo à tarde, só que ele chamou você de Zé Carlos.
3: É, Marcelo, e vai pra ela também, né? A Célia Arruda. Ô, Célia, pode pedir pra ele, viu? A música aí não precisa ter vergonha, não. Você pedir, nós estamos na escuteira, porque é um modão, hein? Dá pra você também. Valeu, meu amigo. Um abraço, viu?
0: Valeu, Zé. Dolores Oliveira com a gente também. Mari Mendes, a sobrinha da nossa querida Simone Mendes. Sobrinha, né? Prima da Simone Mendes. Boa noite, Marcelo. Ótimas emoções para todos nós. Beijão. Também a Creuza com R. Boa noite, Marcelo. Abençoada semana para você. Estamos na escuta. Um beijo para você. Um abraço para o Marcelão, meu xará. Paulo. Dois áudios, Paulo.
4: Boa noite, Marcelo. Marcelo, toca pra nós, Nossa Senhora, Roberto Carlos. Eu pedi pra o Valdir, acho que ele não tocou. Se ele tocou, eu não vi. Fiquei umas duas horas escutando o programa dele, ele não tocou pra mim, eu não vi, entendeu? Se possível, toca pra nós. É o Paulo Rocha, Deus corre. Deus abençoe todas as criancinhas do Brasil, todo mundo, né? Deus abençoe, né? As criancinhas, nossa. Boa noite, Marcelo. Toca pra nós, se possível. Roberto Carlos, Nossa Senhora. É Paulo Rocha, do Oscar, DBCF, Rádio Carinha, Rádio Amor.
0: É o mesmo assunto, só que dois áudios diferentes. Quando for assim, apaga o primeiro pra gente ganhar tempo aqui, ô Paulo. Aí é o seguinte, vamos ver se vai abrir, porque desde ontem tocou muito. Quando toca muito uma música, a pasta não abre, para dar uma equilibrada e poder tocar outras músicas. Vamos ver se a gente consegue. Vai ver que foi isso que aconteceu com o Valdir, se é que ele não tocou, né? Aí o Paulo Rocha, agora o Adélcio. Saudações, Alviverdes. Boa noite, meu querido. Obrigado por estar com a gente, Adélcio. Abraço a você. Beijo para nossa querida Silvia. E um rau, rau, rau pra Pipoca. Luiz Roda, boa noite, Marcela. Aquarela com Daniel, muito bonito, hein? Começamos bem a semana, é isso aí. Antônio Carlos Alves, o belo, o irmão do bonito, mas nenhum é uma coisa, nem o outro é a outra. Leandro, o pão da Lana Guedes.
5: Boa noite, Marcelo Renato. Uma boa, manda música, adoro amar você. Daniel, a minha amiga Lana Guedes. Uma boa segunda-feira para você, Marcelo Renato. Feliz dia. Bom feriado.
0: Obrigado, meu querido. A Soraya, boa noite, Marcelo Renato. Soraya Araraquara, gostaria de ouvir Homem Milionário José Rico, saudade de participar ao vivo do programa. Opa, minha querida, é só você mandar aí. Opa, e aqui quem é, Marcelo? Não sei, não tem nome?
6: Boa noite, Marcelo Renato. Opa. Boa noite, aqui é o Alex Bola de Fogo. E aí, tudo na paz?
0: Ô, Bola de Fogo.
6: Manda um alô aí pro Marcelo Banga do Poço Joia. E pra todo mundo que tá ouvindo, pra minha esposa Gláucia. Chama!
0: Ô, Bola de Fogo, um abraço, meu querido. Obrigado por estar com a gente. Trabalha junto com o Marcelo do Poço. Como é que você chama ele, Marcelo? O quê?
6: Tudo na paz. Manda um alô aí pro Marcelo Banga do Poço Joia. E pra todo mundo que tá ouvindo, pra minha esposa Gláucia, chama!
0: Joana Gonçalves.
7: Boa noite, Marcelo. Passando só pra desejar uma noite abençoada, que Nossa Senhora Aparecida venha nos proteger de todos os maus. E mandar um alô pra Fino lá de Américo, desejar muita saúde pra ele, sorte, tudo de bom na vida dele. É, Marcelo, música eu não vou pedir, porque o programa tá top. BBC FM, Rádio Carinho.
0: Rádio Amor. O Trajano manda um abraço pro Renatinho. Ok, daqui a pouco a gente vai colocar um áudio do Trajano aqui. José Paulo.
8: Boa noite, Mery. José Paulo Filho, pela Laranjeira, Araquara. Passando a desejar a vocês uma feliz e abençoada noite de segunda-feira. DBC, Rádio Carinho.
0: Rádio Amor. Tiago Roberto Lopes. Boa noite, MR. Ótima semana para você também, meu querido. Obrigado por estar com a gente, hein? Ok, muito bem. A Luzia de Santo André.
9: Boa noite, meu querido. Ótimo trabalho. Que Deus te abençoe grandemente. Por favor, toca para nós. Pergunte a ela. Obrigado, DBC FM, Rádio Carinho.
0: Rádio Amor. Obrigado, Lu. Ótima semana para você, viu? Obrigado. Ok. Ô trem, vambora então, Fazenda Flamboyant.

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4: Oito horas e 30 minutos. Atenção, Trajano, que eu vou colocar seu áudio agora, hein? Ok, o que será que a Cida está escrevendo lá, Marcelo? Não sei, né? Mas antes, vamos aqui a algumas participações. A própria Cida. Oi, boa noite, Marcelo. Toca, por favor. Nem dormindo consigo te esquecer. Com Bruno Marrone e Gustavo Lima. Opa, deixa comigo. Obrigado, ô Cida, por estar com a gente aí, ok? E aqui, Marcelo, aqui é o Geraldo. Fala, Geraldo. Não, segura aí, Geraldo. Agora sim você fala.
5: Boa noite, Marcelo, Renato. Toca uma música pra nós aí. Rick Renner, Amor e Saudade. Ofereço pra todos os ouvintes da rádio. BBC FM, Rádio Carinho.
4: Rádio Amor, obrigado, meu querido. Lupércio de Brotas também com a gente. Obrigado, Lupércio. Dirceu Matoso também. Ó o Renatinho.
6: Oi, Marcelo. Eu já tô na estruteira aqui. Eu já vou tirar o pino da granada, hein?
4: Vai tirar o pino da granada? Eita, nós. Grande MR, já tô ligado. Se puder, toca do outro lado da cidade ou Eu Te Amo Demais, Guilherme Santiago. Do outro lado da cidade com eles. Boa. Só que a primeira versão que chegou aqui foi com eles, né? Mas tem com o Zezé também. Muito bem. Vamos colocar. Atenção, Trajano. Você tá ouvindo aí, Trajano? Dá um toque pra mim se você estiver ouvindo aí, meu querido. Me ajuda aí. Só dá um positivo, só. Eu sei que você tá ouvindo, porque você já mandou um alô aí pro Renatinho, né? Mas vamos lá. O que o Thiago tá gravando lá, Marcelo? Nossa, ontem foram 73 músicas. Fala, Tiagão.
7: O Renatinho. O pino da granada tem que ser caprichado, igual do Palmeiras, hein? Igual o time do Palmeiras. Não vai fazer um pino da granada michuruco, não, igual o time do Corinthians, hein?
4: Eita, nós. Ok, boa noite, meu querido Marcelo. Tudo bem? O Dudu Zavalia. Gostaria de ouvir doces palavras. Ofereço a toda a galerinha que Nossa Senhora nos guarde e nos proteja. Obrigado. Olha a Célia Arruda aí, ó. Boa noite, Marcelo, querido. Uma noite iluminada pra você, ok? Vai tocar a sua música que o Zé Roberto pediu aqui, viu, Célia? Um beijo pra você. Muito bem. Vamos que vamos, então. Eita, paramparam. Opa, o Trajano. Eu vou segurar um pouquinho a participação do Trajano aqui, porque eu quero que ele ouça, né? Então vamos ouvir o Leandro e o Leonardo.

0: Muito bem, agora 19 minutos para as 9. Começou o segundo tempo, Chapecoense 0, Atlético Paranaense 3, o mando é da Chape. Ok, Viveiros marcou mais um, hein? Rapaz, e vamos aqui com a participação da galera que vai curtindo a gente. Ó, o Renatinho mandou outro, tá ligado hoje, o homem tá mil.
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0: Fica atento aí que eu vou pôr o Trajano falando agora, hein? A Paulinha, te ouvindo mais cedo, um cheiro pra tu. Paulinha do Deca Santana, um beijo, Paulinha. Bom feriado aí. Marta Silva, Célia Arruda. Agradeça o Zé Roberto por mim, ok. E aqui, boa noite, MR. Bitinha, toca o Mato Grosso e Matia. Olhos de paixão, flores de jasmim. Olhos de paixão. É, tenho que pesquisar, agora não lembro qual é o nome dessa música aí. Não é Ima, né? Não é. Lúcia Mendes, boa noite, Marcelo Renato, tudo bem? Manda aqui pra nós de Bocaina, Bruni Marrone, Nossa Senhora do Brasil. Minha filha vai ser agora, hein? Eu vou colocar uma mensagem aqui e já vou emendar justamente essa música aí. Eles com o corintiano Marcelo Rossi. Manda para todos que estão ouvindo, ok? Boa noite, Marcelo. É o Marcos de Araraquara. Manda o modão do Zé Rico aí para nós. Foi essa aí, já foi, mas com certeza vai ter mais, né? Acabou de tocar aí. É que ele mandou antes de eu começar a tocar, né? Muito bem. Pablo Gesso com a gente também. A Silvinha Helena, Silvinha do Moradas, né? Olá, boa noite, Marcelo. Hoje vou de carona com a galera nas músicas. Super beijo pra você também. Nosso querido Gardenal, boa noite, amigão. Na escuteira, hein? Uma ótima noite. Semana abençoada pra todos na escuta, ok? Tá basqueteando o homem lá, tá no tapetão sertanejo. A Selma Arruda, boa noite, Marcelo. Ótimo finalzinho de feriado pra todos nós. Beijos, beijos, minha querida. Ok, vamos então aqui ouvir o Trajano, né? Param, param, prestando a sua homenagem à Nossa Senhora. Param, param. Não, mas tem que ser no meu aqui. Cadê o meu? Cadê o meu? Cadê eu? Onde que tá eu aqui? 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Aqui, menino. Vambora então, Trajano.
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0: Dia 12 de outubro, dia sim da nossa querida Imaculada Conceição, Nossa Senhora de Aparecida, a quem nós pedimos de coração. Nos cubra, Mãe, com seu manto azul, cubra a mim e este povo que está sob o Cruzeiro do Sul. Cubra o meu país, meu querido Brasil, minha amada nação, ilumine a mente daqueles descrentes que pregam a desunião. Tão semelhante à minha gente e com pensamentos tão diferentes, nos dê essa compreensão. Acabe com a distopia, faça real a utopia para que possamos viver em comunhão. Peço, minha mãe Nossa Senhora, que abençoe agora a mim e a cada irmão. Acho que tenho e sou mais do que mereço. Por isso eu te agradeço, minha eterna gratidão.
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2: 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Mãezinha, interceda por nós.

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1: É a força de uma oração, é a prova do perdão. 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
0: é a salvação.

Deus abençoe. E será? Já está abençoado cada um de vocês. E feliz aquele que tem fé.

0: Opa, 12 minutos para as 9, tá aí Nossa Senhora do Brasil, o corintiano Padre Marcelo Rossi, Bruno Marrone, muito bem. E a mensagem do nosso querido o Trajano César lá de Dourado, obrigado Trajano, valeu garoto. Maria Aparecida da Vila Prado agradecendo aqui. Ô Cida, coloca o Tennyson na oração, ele é primo do Adélcio da farmácia, o esposo da Silvia, então põe assim Tennyson, primo Adélcio, ok? Por gentileza. Quem mais? Ó, o Tiagão, cancela a saideira, MR. Esse Bruno não sabe brincar. Pois é, rapaz. Olha o Francisco de Almeida Neto, é lá Dourado também, né?
1: Ô, Marcelão, boa noite. É o Francisco Neto aqui do Dourado. Eu sou vizinho da chácara aqui do Trajano. Ele sabe quem é, o Francisco Neto. Eu faço artesanato, já passei um monte de artesanato pra ele, ele sabe quem que é. O bicho é danado pra fazer uma poesia, né? Gostei da poesia dele, viu? Agradeço mesmo, viu? De coração. Aí, a programação sua tá ótima, viu? Que Deus te abençoe. A música que você tocar aí, você agradece aí pra nós. Minha esposa, a Sirlene, né? Estamos aqui no cantinho aqui, tomando uma gelada, comendo um petisco e a DBC no comando. Que Deus te abençoe você também, viu? Amém, amém, amém. Rádio Carinho.
0: Rádio Amor, gratidão. Obrigado, Francisco. Dona Ana. Opa, obrigado, Dona Ana. O Fino, boa noite, MR querido, Pose, bom, manda um abraço pro Normando, Zetinho, Luiz Roda, Tiago Lopes de Oliveira, aquele poeta, Tiago Lopes, emendou tudo ali, Zé de Oliveira, Renatinho, Rick Baba, para Joana Gonçalves, obrigado, Joana, pelas palavras, que a Nossa Senhora dê muita saúde e te proteja também, a todos nós, e beijo, ele mandou para ela. Obrigado, meu querido. Olha a Grazi, a mãe do Renatinho. Eu li um negócio, eu ia compartilhar com você, Grazi. Tem uma página no Face que é de radialista, né? Muito interessante, o cara é muito criativo, né? E aí a criança tá passando em frente a uma emissora de rádio. Aí fala pra mãe assim, mãe, a minha rádio lá que eu gosto, vamos lá conhecer. Aí a outra cena, né, é tudo desenhado. O menino no lugar do locutor, o locutor abraçado com ele e a mãe do lado. E ele falou, perdeu mais um pra nós. Renatinho, aconteceu a mesma coisa.
2: Boa noite, Marcelo Renato.
0: Boa noite, Grazi.
2: Boa noite a todos. Lindo, Marcelo Renato. Lindo, Trajano. Parabéns. E feliz dia das crianças para todos nós. Que, como crianças, não tenhamos vergonha de pedir aconchego no colo da Mãe de Jesus, da nossa mãe. Que com seu manto sagrado ela nos acolhe, nos protege e nos fortalece sempre.
0: Obrigado, Grazi. A Grazi, para quem não sabe, é a mãe do Renatinho, né? Perdeu, mamãe. Perdeu mais um para nós aí. Perdeu. Eita, nós. Quem é?
3: Aô, Marcelo Renato! Rapaz, eu tava escutando lá, o pino da granada do Renatinho. Isso aí nem granada aí, viu, Marcelo Renato? Nem traque, não sei nem que bombinha que é essa aí dele, granada. Só se tiver cheio de açúcar a granada dele, que não explode nada, tá doce.
0: Mas
3: tá, escuta, hein? A colher de lixo, trabalhando firme e forte aqui na Score. Um abraço pro Fino. 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
0: Rádio Amor.
4: Para, Henrique Baba.
0: eu não sei onde que ele ouviu, mas o senhor tá me devendo o pino da granada. Falou que vai abrir uma granada aí. Tô esperando o seu Renato. Ok? Libera o prisioneiro aí. Solta o prisioneiro.

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